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1: 8 e 5. 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
2: Olá, chegou a hora de atravessar o túnel do tempo para ouvir os sucessos eternos da música brasileira. Começa agora o Rádio Vitrola, comigo, Ronaldo Martins, com Pedro Pincer. Hoje, Pedro, a gente vai ter um programa especial, né? Explica aí para os nossos ouvintes o que é o programa de hoje.
3: Então, o programa é com faixas título. Então, para explicar melhor, são as músicas que estão nos discos e dão título a esses discos. Entendeu?
2: Detalhe, né? Nem sempre são as músicas de maior sucesso.
3: Não, nem sempre são as músicas.
2: Porque às vezes criam lá os discos, vamos pôr esse nome aqui, mas nem sempre o título é a música de maior sucesso.
3: Exatamente, mas a gente fez esse compilado aí com músicas que dão título aos álbuns.
2: Algumas com muito sucesso.
3: Então, então para você entender melhor o que a gente está querendo fazer nesse programa, nada mais esclarecedor do que começar com Chico Buarque, com a canção Para Todos,
2: que é do álbum
3: Para Todos,
2: Para Todos,
3: entendeu?
2: Que escreve junto, né?
3: Tudo
2: Para
3: junto,
2: Todos.
3: Exatamente. E é uma música sensacional, né? Ele fala um pouco da história da família dele e tal, mas o mais importante é que ele presta homenagens a várias gerações da música popular brasileira. E esse programa que está aqui para louvar a música popular brasileira não podia abrir de forma melhor.
2: E eu me lembro exatamente do lançamento desse disco, ele é de 93. Eu gostava muito da música Para Todos.
3: Pois é.
2: Uma música bem interessante. Vamos ouvir Chico Buarque, Para Todos.

0: Esse foi Gilberto Gil com a música Refavela. Antes de você contar a história dessa música, lembrando que o Gilberto Gil tem uma música também que chama Refazenda, que também é título de disco.
1: Sim, sim.
0: Acho que de 73.
1: Tem Refestança também, que é um álbum dele com a Rita
0: Lee. E o Refavela é um álbum que traz o quê?
1: Na verdade, a inspiração do álbum veio de uma viagem que o Gil fez à Nigéria para fazer um festival na delegação de artistas brasileiros. Foi um festival mundial de artes e culturas negras africanas. E ele voltou cheio de ideias na cabeça e tal. E por causa da vila de artistas, onde a delegação se hospedou e tal, muito semelhante aos blocos do Banco Nacional de Habitação, sabe? Então ele estava muito com essa matriz africana na cabeça e fez essa canção Manifesto Refavela, que abre o disco, né? Que congrega a intenção musical do álbum. Então a gente trouxe aqui o Refavela.
0: Bem legal. Então desse banhãozinho aí do Gil, vamos agora para um clássico do rock nacional, a faixa que resgatou o grupo Titãs de um momento que estava meio impopular, né?
1: É, exatamente. E inclusive eles estão agora fazendo uma turnê de 40 anos desse álbum, que é o Cabeça Dinossauro, que a gente vai ouvir.
0: E a música é Cabeça Dinossauro.
1: Cabeça Dinossauro, do álbum Cabeça Dinossauro. E, na verdade, a biografia dos Titãs, que é A Vida Até Parece Uma Festa, que é da Érica Marmo e do Luiz André Alzer, conta que essa letra foi feita pelo Paulo Miklos ali numa ressaca no ônibus e tal, e ele acabou fazendo Cabeça Dinossauro.
0: Muitas músicas nasceram assim por acaso.
1: Muitas, né? Imagina você. Pois é.
0: Vamos ouvir então Cabeça Dinossauro com Titãs.

0: Esse foi o grupo Paralamas do Sucesso, a música Vamos Bater Lata, que é título do disco, né? Lembrando, isso. Todas as canções do programa de hoje deram título aos álbuns.
1: Exatamente.
0: E essa aí consolidou aí a banda, né? É de 94?
1: 95, é.
0: Cinco.
1: 95. Esse disco talvez seja um dos maiores discos ao vivo de todos os tempos, assim, do rock brasileiro. É... Tem todos os sucessos do Paralamas até então, e é um disco duplo, né? Porque no outro disco tem quatro músicas inéditas também que fizeram bastante sucesso. Então, tem até uma brasileira, que é uma música que foi muito famosa, Saber Amar, né?
0: Saber Amar.
1: Várias canções sucesso. Que ficaram famosas no Vamos Bater Lata.
0: Legal, batemos lata com os Paralamas, vamos para um breve intervalo. Não sai daí não, gente, voltamos daqui a pouco.
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2: 8:20. 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
0: Estamos de volta com Rádio Vitrola. O nosso programa hoje, a gente está ouvindo só canções que deram título aos álbuns, ou seja, são as faixas título de álbuns, e a gente vem nesse bloco com Daniela Mercury e O Canto da Cidade, que é o disco de 92.
1: Disco de 92, que foi o que lançou a Daniela Mercury, né? Ela primeiro fez muito sucesso com O Swing da Cor.
0: Sim.
1: E depois o Canto da Cidade, que é uma música que a letra original não é exatamente essa que a gente vai ouvir.
0: Ele tinha outra letra, então?
1: A Daniela Mercury manteve só a última estrofe da canção, mas a letra depois foi toda misturada, toda mudada para poder ter um viés mais comercial na época, né? Então, e deu super certo, porque a Daniela arrebentou com esse álbum, fez um show histórico no MASP também, que tinha mais gente do que se imaginava, acabou com o trânsito de São Paulo, quer dizer. Então esse O Canto da Cidade, acho que muita gente que está nos ouvindo ou tem a fita cassete ou tem o CD guardado, porque vendeu demais também.
0: Vamos ouvir O Canto da Cidade com Daniela Mercury.

0: Você ouviu Alceu Valença com a música Estação da Luz. O álbum Estação da Luz é de que ano?
1: 85.
0: 85, e Alceu Valença tudo é bom, né?
1: Não, e nesse caso é um álbum que faz um paralelo das canções com quadros, obras de artistas pernambucanos e tal. E essa música aqui, do Estação da Luz, ele fala, inclusive, em Lá Vem Chegando o Verão, perto da Estação da Luz, o pintor passageiro colorindo o mundo inteiro. Então tem essa vibração, tem esse astral também muito legal trazido pelo Alceu Valença.
0: Eu fui recentemente num show dele que ele cantava essa canção.
1: Pois é, e tá fazendo 80 anos, o Alceu tá em turnê, muito legal.
0: Bem legal. Bom, vamos pro samba?
1: Vamos embora.
0: Vamos aqui juntar João Nogueira e Martinho da Vila. O João Nogueira, em 79, ele fundou o Clube do Samba. Alcione, Martinho da Vila, Bete Carvalho. E ele tem um disco que ele usou esse nome,
1: Clube do Samba. Chama-se Clube do Samba por conta desse clube que ele fundou, que passou por vários lugares.
0: Que era um clube mesmo, funcionava na casa dele,
1: funcionou,
0: né?
1: Inclusive em vários bairros diferentes do Rio de Janeiro, em que o João Nogueira morou e depois virou bloco, sabe? Foi um movimento muito verdadeiro, muito puro que aconteceu no Rio de Janeiro. E o João Nogueira fez essa música cantando o que acontecia no Clube do Samba ali, várias composições, e só gente da mais alta estirpe, então muito legal.
0: Todo mundo frequentava lá, né? Roberto Ribeiro, Ivone Lara.
1: Sim,
0: né?
1: Paulo César Pinheiro, que era um grande compositor, um dos maiores parceiros do João Nogueira.
0: Vamos ouvir Clube do Samba com João Nogueira e Martinho da Vila.
2: Como é que é, João?
3: E da política.
2: Clube do Samba, beleza?
3: Melhor que merece.

0: Você ouviu Elis Regina, a música Essa Mulher, muito interessante. Você vai contar a história para os nossos ouvintes, né? Do álbum Essa Mulher. Isso. Essa letra é da escritora e produtora Ana Terra, que era mulher do Danilo Caymmi na época.
1: Isso, que era a parceira, o parceiro usual da
0: era
1: Ana
0: o
1: Terra,
0: marido.
1: Era
0: o então
1: Danilo,
0: marido.
1: Isso, Danilo Caymmi, né?
0: E aí, como é que ela fez a letra, hein?
1: E aí, ela tá, sabe aquela mulher que tem tripla jornada?
0: Quase todas as mulheres brasileiras,
1: então tá,
0: né?
1: É filho, é trabalho, é cuidar de casa e tal. E aí ela fez a letra, ela tava super cansada, tava num momento ali, meu Deus do céu, o que vai ser de mim amanhã? Sabe quando você tem essa...
0: Ela conta que se olhou no espelho, né?
1: Exatamente.
0: Quando teve a inspiração para a música.
1: Deu um sorriso e falou... Né? Tem a sensação exata de que eu era três mulheres. É isso que eu tô te falando da questão da tripla jornada. Tanto que ela mostrou a música pro Danilo...
0: A letra.
1: Para
0: ele musicar.
1: Para ele musicar, como era usual. E aí não deu muito certo. E aí ela foi atrás de quem? Da Joyce. E aí a Joyce musicou e virou essa
0: ela,
1: mulher.
0: Ela dizia que o Danilo não captou, né? Ele não era
1: uma não
0: mulher.
1: Não tinha lugar de fala.
0: Não tinha lugar de fala.
1: É isso.
0: Pra entender a letra dela, seria melhor que a compositora da música fosse mulher,
1: fosse,
0: né?
1: Fosse mulher. Aí ela procurou a Joyce e a Joyce...
0: E essa música é linda demais, letra maravilhosa.
1: Belíssima.
0: A gente ouviu aí com a Elis Regina, né? Tudo que a Elis Regina canta é incrível. Bom, encerramos, voltamos daqui a pouquinho, hein?
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5: Estamos de volta para o terceiro bloco do nosso programa. A gente vai começar com outra música belíssima, a música Ânima, que é uma parceria do Milton Nascimento com o Zé Renato, do álbum Ânima, do Milton Nascimento. Sabe como é que fizeram essa parceria?
6: Conta pra nós.
5: O Zé Renato, nessa época, né? Isso foi em 82. O Zé Renato já era mais ou menos famoso. Já era famoso violonista, cantava... Né, criou lá o Boca
6: Livre. Já tinha
5: o
6: Boca Livre?
5: Se já tinha o Boca Livre, mas... E ele era super fã do Milton e do Chico. Aí ele falou o seguinte, pô, eu queria que um desses caras fizesse letra numa música minha. Aí ele compôs a música, a melodia, e encontrou o Chico. E falou pro Chico, Chico, olha, eu trouxe essa música, pra você ver se você queria pôr a letra. O Chico gostou, falou, não, deixa comigo, eu vou ver o que, que eu faço. Na semana seguinte, ele viajou a Belo Horizonte, e se encontrou com um grupo de amigos onde estava o Milton Nascimento. E tocaram, e cantaram, ele mostrou coisas pro Milton. E o Milton falou assim, você não tem nenhuma música para eu colocar letra?
6: Mostrou o ânimo.
5: Aí ele mostrou o Milton, eu vou pôr letra. Ele falou, não, Milton, mas tem um problema. O Chico tá lá com a música. E ele falou, deixa que o Chico eu resolvo. Eu vou pôr letra. E o Milton, ele não é um... A maioria das músicas dele, ele não é um letrista. Milton fez poucas letras.
6: Sim, sim.
5: Essa letra é dele.
6: Ele tomou pra ele.
5: Ele tomou pra ele e falou, o Chico eu resolvo. E resolveu.
6: E resolve mesmo. Você sabe que o Chico Buarque fala, que ele falou, Bituca manda em mim.
5: Pois é.
6: Sempre falou isso. E aí essa é uma prova inequívoca.
5: É que eu vi, quem conta essa história, eu vi contando, é ele, o Zé Renato. Ele fala, o certo é que o Chico não pôs a letra. E a música linda, né? Maravilhosa. Letra maravilhosa do Milton. Vamos ouvir aí Ânima, com Milton Nascimento.

0: Você ouviu Ney Mato Grosso, a música As Aparências Enganam, que é título do álbum de 93, né?
1: É um álbum que ele faz com o quinteto Aquarela Carioca, né? Que tem o Luiz Coimbra, que tem o
0: Marco Suzano,
1: uma galera bem fera, assim,
0: Paulo
1: muito
0: Mulher.
1: Legal. Exatamente. Então é um disco, é uma música do o Aparências Enganam, que depois é do Tunai, do Sérgio Natureza, que a gente sempre traz aqui também.
0: Grande compositor Tunai.
1: E por curiosidade, a gente acabou de ouvir o Essa Mulher da Elis Regina. A Elis também canta uma versão dessa música que está nesse álbum Essa Mulher. Inclusive até uma versão mais conhecida, mas a gente resgatou aí o Ney Mato Grosso cantando Aparências Enganam.
0: Muito legal. Bom, agora nós vamos para um álbum cuja música título. Eu acho que é uma da... eu não sei se o que eu vou falar é certo, não. Pode ser besteira, mas eu vou falar. A música título que mais representa o sucesso do álbum. Porque quando você fala essa música, você lembra do álbum inteiro.
1: Exatamente.
0: Assim, é um dos grandes álbuns da música brasileira em termos de sucesso, porque todas as canções estouraram.
1: Exatamente.
0: Eu tô falando do álbum Voo de Coração.
1: Exatamente.
0: Do Hit, né?
1: Hit, que a gente vai ouvir o Voo de Coração, a canção, né? Esse disco vendeu...
0: Né, barbaridade.
1: Impressionante.
0: Tudo tocou na rádio.
1: Foi uma turnê enorme, tudo. Mas o mais curioso é que essa versão... o solo de guitarra dela não é de qualquer um, né, meu? É do Steve Hackett. E era, por acaso, era amigo do Rich dos tempos de Inglaterra.
0: De Inglaterra, o Rich é inglês.
1: Exatamente.
0: Isso aqui, ele tinha chegado há pouco tempo no Brasil. Pouco tempo não,
1: não,
0: né? Até
1: ele chegou,
0: 70,
1: é, 70 e
0: uns
1: pouco,
0: 10 anos,
1: na época da Barca do Sol.
0: Uns 10 anos que ele estava no Brasil.
1: O Steve Hackett é que faz os solos e tudo, então é muito bacana. E o mais interessante de tudo é que a versão que entrou pro álbum é a versão demo. Ela não foi depois de gravada, burilada, nada disso que se fazia.
0: Ou seja, aquela primeira...
1: Bateu e foi.
0: Primeira tocada
1: primeiro take,
0: ali.
1: Primeiro take, é o primeiro take, isso. Exatamente. E o Voo de Coração é um musicaço.
0: Vamos ouvir com Hit, Voo de Coração.

0: Esse foi Paulinho da Viola, a música Beba do Samba. Exatamente. Tudo junto também.
1: Do disco Beba do Samba. E a gente aí guarda um paralelo, guarda uma semelhança com a música que a gente abriu o programa, que foi o Para Todos. Todos. É, no sentido também de ter a palavra escrita junto.
0: Junto, né?
1: E da mesma forma também homenageando bambas do samba, né? Ele fala em Cartola, ele fala em Noel Rosa, ele fala em João da Baiana.
0: Olha, eu vou te falar uma coisa. Então, o Paulinho da Viola pode até ter se inspirado um pouco no Chico.
1: Talvez. Na pesquisa eu não vi nada a respeito, não, mas é
0: porque
1: possível.
0: É muita coincidência que as duas músicas têm essa temática, né?
1: É verdade.
0: E as duas são duas palavras escritas juntas, né?
1: É.
0: Para Todos e Beba do samba.
1: Exatamente.
0: Ó, gente, não sei se ele se inspirou ou não, tá? Mas devia. Se não se inspirou, devia ter se inspirado, porque é uma conexão bem legal.
1: E o Beba do Samba é um disco, quem não ouviu ainda, por favor, 1996, uma maravilha, uma preciosidade.
0: E com esse Paulinho da Viola encerramos o programa de hoje. Na semana que vem voltaremos, né?
1: Voltaremos. Obrigado aí pela oportunidade de fazer mais um programa especial aqui no Rádio Vitrola.
0: Agradecemos aos nossos ouvintes. 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Até semana que vem, pessoal.
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1: Nove e dezoito.

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6: Nove e trinta e sete.

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1: 9:53.

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6: Dez e quatro.

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1: 10:22.

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9: Dez e trinta e seis.

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1: 10:54.

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1: 11 e 12.

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1: 11:28.

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1: 11:43.

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1: Meia-noite.

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1: Meia-noite e 15.

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1: Meia-noite 21.
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0: creio em Deus Pai Todo-Poderoso, Criador do céu e da terra, e em Jesus Cristo, seu único Filho, nosso Senhor, que foi concebido pelo poder do Espírito Santo, nasceu da Virgem Maria, padeceu sob Pôncio Pilatos, foi crucificado, morto e sepultado, desceu à mansão dos mortos, ressuscitou ao terceiro dia, subiu aos céus e está sentado à direita de Deus Pai Todo-Poderoso, donde há de vir a julgar os vivos e os mortos. Creio no Espírito Santo, na Santa Igreja Católica, na comunhão dos santos, na remissão dos pecados, na ressurreição da carne, na vida eterna. Amém. Pai nosso que estais no céu, santificado seja o vosso nome. Venha a nós o vosso reino, seja feita a vossa vontade, assim na terra como no céu.
1: O pão nosso

0: nosso mal. Amém.
1: Ave Maria, cheia de graça, o Senhor é convosco. Bendita sois vós entre as mulheres e bendito é o fruto do vosso ventre, Jesus.
0: Santa Maria, Mãe de Deus, rogai por nós, pecadores, agora e na hora de nossa morte. Amém.
1: Ave Maria, cheia de graça, o Senhor é convosco. Bendita sois vós entre as mulheres e bendito é o fruto do vosso ventre, Jesus.
0: Santa Maria, Mãe de Deus, rogai por nós, pecadores, agora e na hora de nossa morte. Amém.
1: Ave Maria, cheia de graça, o Senhor é convosco. Bendita sois vós entre as mulheres e bendito é o fruto do vosso ventre, Jesus.

0: Pai nosso que estais no céu, santificado seja o vosso nome. Venha a nós o vosso reino, seja feita a vossa vontade, assim na terra como no céu.
1: O pão nosso de cada dia nos dai hoje. Perdoai-nos as nossas ofensas, assim como nós perdoamos a quem nos tem ofendido. E não nos deixeis cair em tentação, mas livrai-nos do mal. Amém.
0: Ave Maria, cheia de graça, o Senhor é convosco. Bendita sois vós entre as mulheres, e bendito é o fruto do vosso ventre, Jesus.
1: Santa Maria, Mãe de Deus, rogai por nós, pecadores, agora e na hora de nossa morte. Amém.
0: Ave Maria, cheia de graça, o Senhor é convosco. Bendita sois vós entre as mulheres, e bendito é o fruto do vosso ventre, Jesus.
1: Santa Maria, Mãe de Deus, rogai por nós, pecadores, agora e na hora de nossa morte. Amém.
0: Ave Maria, cheia de graça, o Senhor é convosco. Bendita sois vós entre as mulheres, e bendito é o fruto do vosso ventre, Jesus.
1: Santa Maria, Mãe de Deus, rogai por nós, pecadores, agora e na hora de nossa morte. Amém.
0: Ave Maria, cheia de graça, o Senhor é convosco. Bendita sois vós entre as mulheres, e bendito é o fruto do vosso ventre, Jesus.
1: Santa Maria, Mãe de Deus, rogai por nós, pecadores, agora e na hora de nossa morte. Amém.
0: Ave Maria, cheia de graça, o Senhor é convosco. Bendita sois vós entre as mulheres, e bendito é o fruto do vosso ventre, Jesus.
1: Santa Maria, Mãe de Deus, rogai por nós, pecadores, agora e na hora de nossa morte. Amém.
0: Ave Maria, cheia de graça, o Senhor é convosco. Bendita sois vós entre as mulheres, e bendito é o fruto do vosso ventre, Jesus.
1: Santa Maria, Mãe de Deus, rogai por nós, pecadores, agora e na hora de nossa morte. Amém.
0: Ave Maria, cheia de graça, o Senhor é convosco. Bendita sois vós entre as mulheres, e bendito é o fruto do vosso ventre, Jesus.
1: Santa Maria, Mãe de Deus, rogai por nós, pecadores, agora e na hora de nossa morte. Amém.
0: Ave Maria, cheia de graça, o Senhor é convosco. Bendita sois vós entre as mulheres, e bendito é o fruto do vosso ventre, Jesus.
1: Santa Maria, Mãe de Deus, rogai por nós, pecadores, agora e na hora de nossa morte. Amém.
0: Ave Maria, cheia de graça, o Senhor é convosco. Bendita sois vós entre as mulheres, e bendito é o fruto do vosso ventre, Jesus.
1: Santa Maria, Mãe de Deus, rogai por nós, pecadores, agora e na hora de nossa morte. Amém.
0: Ave Maria, cheia de graça, o Senhor é convosco. Bendita sois vós entre as mulheres, e bendito é o fruto do vosso ventre, Jesus.
1: Santa Maria, Mãe de Deus, rogai por nós, pecadores, agora e na hora de nossa morte. Amém.
0: Glória ao Pai, ao Filho e ao Espírito Santo.
1: Como era no princípio, agora e sempre. Amém.

0: Pai nosso que estais no céu, santificado seja o vosso nome. Venha a nós o vosso reino, seja feita a vossa vontade, assim na terra como no céu.
1: O pão nosso de cada dia nos dai hoje, perdoai-nos

0: mal. Amém.
1: Ave Maria, cheia de graça, o Senhor é convosco. Bendita sois vós entre as mulheres e bendito é o fruto do vosso ventre, Jesus.
0: Santa Maria, Mãe de Deus, rogai por nós, pecadores, agora e na hora de nossa morte. Amém.
1: Ave Maria, cheia de graça, o Senhor é convosco. Bendita sois vós entre as mulheres e bendito é o fruto do vosso ventre, Jesus.
0: Santa Maria, Mãe de Deus, rogai por nós, pecadores, agora e na hora de nossa morte. Amém.
1: Ave Maria, cheia de graça, o Senhor é convosco. Bendita sois vós entre as mulheres e bendito é o fruto do vosso ventre, Jesus.
0: Santa Maria, Mãe de Deus, rogai por nós, pecadores, agora e na hora de nossa morte. Amém.
1: Ave Maria, cheia de graça, o Senhor é convosco. Bendita sois vós entre as mulheres e bendito é o fruto do vosso ventre, Jesus.
0: Santa Maria, Mãe de Deus, rogai por nós, pecadores, agora e na hora de nossa morte. Amém.
1: Ave Maria, cheia de graça, o Senhor é convosco. Bendita sois vós entre as mulheres e bendito é o fruto do vosso ventre, Jesus.
0: Santa Maria, Mãe de Deus, rogai por nós, pecadores, agora e na hora de nossa morte. Amém.
1: Ave Maria, cheia de graça, o Senhor é convosco. Bendita sois vós entre as mulheres e bendito é o fruto do vosso ventre, Jesus.
0: Santa Maria, Mãe de Deus, rogai por nós, pecadores, agora e na hora de nossa morte. Amém.
1: Ave Maria, cheia de graça, o Senhor é convosco. Bendita sois vós entre as mulheres e bendito é o fruto do vosso ventre, Jesus.
0: Santa Maria, Mãe de Deus, rogai por nós, pecadores, agora e na hora de nossa morte. Amém.
1: Ave Maria, cheia de graça, o Senhor é convosco. Bendita sois vós entre as mulheres e bendito é o fruto do vosso ventre, Jesus.
0: Santa Maria, Mãe de Deus, rogai por nós, pecadores, agora e na hora de nossa morte. Amém.
1: Ave Maria, cheia de graça, o Senhor é convosco. Bendita sois vós entre as mulheres e bendito é o fruto do vosso ventre, Jesus.
0: Santa Maria, Mãe de Deus, rogai por nós, pecadores, agora e na hora de nossa morte. Amém.
1: Ave Maria, cheia de graça, o Senhor é convosco. Bendita sois vós entre as mulheres e bendito é o fruto do vosso ventre, Jesus.
0: Santa Maria, Mãe de Deus, rogai por nós, pecadores, agora e na hora de nossa morte. Amém.
1: Glória ao Pai, ao Filho e ao Espírito Santo.
0: Como era

0: Pai nosso que estais no céu, santificado seja o vosso nome. Venha a nós o vosso reino, seja feita a vossa vontade, assim na terra como no céu.
1: O pão

0: Amém.
1: Ave Maria, cheia de graça, o Senhor é convosco. Bendita sois vós entre as mulheres, e bendito é o fruto do vosso ventre, Jesus.
0: Santa Maria, Mãe de Deus, rogai por nós, pecadores, agora e na hora de nossa morte. Amém.
1: Ave Maria, cheia de graça, o Senhor é convosco. Bendita sois vós entre as mulheres, e bendito é o fruto do vosso ventre, Jesus.
0: Santa Maria, Mãe de Deus, rogai por nós, pecadores, agora e na hora de nossa morte. Amém.
1: Ave Maria, cheia de graça, o Senhor é convosco. Bendita sois vós entre as mulheres, e bendito é o fruto do vosso ventre, Jesus.
0: Santa Maria, Mãe de Deus, rogai por nós, pecadores, agora e na hora de nossa morte. Amém.
1: Ave Maria, cheia de graça, o Senhor é convosco. Bendita sois vós entre as mulheres, e bendito é o fruto do vosso ventre, Jesus.
0: Santa Maria, Mãe de Deus, rogai por nós, pecadores, agora e na hora de nossa morte. Amém.
1: Ave Maria, cheia de graça, o Senhor é convosco. Bendita sois vós entre as mulheres, e bendito é o fruto do vosso ventre, Jesus.
0: Santa Maria, Mãe de Deus, rogai por nós, pecadores, agora e na hora de nossa morte. Amém.
1: Ave Maria, cheia de graça, o Senhor é convosco. Bendita sois vós entre as mulheres, e bendito é o fruto do vosso ventre, Jesus.
0: Santa Maria, Mãe de Deus, rogai por nós, pecadores, agora e na hora de nossa morte. Amém.
1: Ave Maria, cheia de graça, o Senhor é convosco. Bendita sois vós entre as mulheres, e bendito é o fruto do vosso ventre, Jesus.
0: Santa Maria, Mãe de Deus, rogai por nós, pecadores, agora e na hora de nossa morte. Amém.
1: Ave Maria, cheia de graça, o Senhor é convosco. Bendita sois vós entre as mulheres, e bendito é o fruto do vosso ventre, Jesus.
0: Santa Maria, Mãe de Deus, rogai por nós, pecadores, agora e na hora de nossa morte. Amém.
1: Ave Maria, cheia de graça, o Senhor é convosco. Bendita sois vós entre as mulheres, e bendito é o fruto do vosso ventre, Jesus.
0: Santa Maria, Mãe de Deus, rogai por nós, pecadores, agora e na hora de nossa morte. Amém.
1: Ave Maria, cheia de graça, o Senhor é convosco. Bendita sois vós entre as mulheres, e bendito é o fruto do vosso ventre, Jesus.
0: Santa Maria, Mãe de Deus, rogai por nós, pecadores, agora e na hora de nossa morte. Amém.
1: Glória ao Pai, ao Filho e ao Espírito Santo.
0: Como

0: Pai nosso que estais no céu, santificado seja o vosso nome. Venha a nós o vosso reino, seja feita a vossa vontade, assim na terra como no céu.
1: Uma...

0: Amém.
1: Ave Maria, cheia de graça, o Senhor é convosco. Bendita sois vós entre as mulheres, e bendito é o fruto do vosso ventre, Jesus.
0: Santa Maria, Mãe de Deus, rogai por nós, pecadores, agora e na hora de nossa morte. Amém.
1: Ave Maria, cheia de graça, o Senhor é convosco. Bendita sois vós entre as mulheres, e bendito é o fruto do vosso ventre, Jesus.
0: Santa Maria, Mãe de Deus, rogai por nós, pecadores, agora e na hora de nossa morte. Amém.
1: Ave Maria, cheia de graça, o Senhor é convosco. Bendita sois vós entre as mulheres, e bendito é o fruto do vosso ventre, Jesus.
0: Santa Maria, Mãe de Deus, rogai por nós, pecadores, agora e na hora de nossa morte. Amém.
1: Ave Maria, cheia de graça, o Senhor é convosco. Bendita sois vós entre as mulheres, e bendito é o fruto do vosso ventre, Jesus.
0: Santa Maria, Mãe de Deus, rogai por nós, pecadores, agora e na hora de nossa morte. Amém.
1: Ave Maria, cheia de graça, o Senhor é convosco. Bendita sois vós entre as mulheres, e bendito é o fruto do vosso ventre, Jesus.
0: Santa Maria, Mãe de Deus, rogai por nós, pecadores, agora e na hora de nossa morte. Amém.
1: Ave Maria, cheia de graça, o Senhor é convosco. Bendita sois vós entre as mulheres, e bendito é o fruto do vosso ventre, Jesus.
0: Santa Maria, Mãe de Deus, rogai por nós, pecadores, agora e na hora de nossa morte. Amém.
1: Ave Maria, cheia de graça, o Senhor é convosco. Bendita sois vós entre as mulheres, e bendito é o fruto do vosso ventre, Jesus.
0: Santa Maria, Mãe de Deus, rogai por nós, pecadores, agora e na hora de nossa morte. Amém.
1: Ave Maria, cheia de graça, o Senhor é convosco. Bendita sois vós entre as mulheres, e bendito é o fruto do vosso ventre, Jesus.
0: Santa Maria, Mãe de Deus, rogai por nós, pecadores, agora e na hora de nossa morte. Amém.
1: Ave Maria, cheia de graça, o Senhor é convosco. Bendita sois vós entre as mulheres, e bendito é o fruto do vosso ventre, Jesus.
0: Santa Maria, Mãe de Deus, rogai por nós, pecadores, agora e na hora de nossa morte. Amém.
1: Ave Maria, cheia de graça, o Senhor é convosco. Bendita sois vós entre as mulheres, e bendito é o fruto do vosso ventre, Jesus.
0: Santa Maria, Mãe de Deus, rogai por nós, pecadores, agora e na hora de nossa morte. Amém.
1: Glória ao Pai, ao Filho e ao Espírito Santo,

Pai nosso que estais no céu, santificado seja o vosso nome. Venha a nós o vosso reino, seja feita a vossa vontade, assim na terra como no céu. O pão

0: do mal. Amém.
1: Ave Maria, cheia de graça, o Senhor é convosco. Bendita sois vós entre as mulheres e bendito é o fruto do vosso ventre, Jesus.
0: Santa Maria, Mãe de Deus, rogai por nós, pecadores, agora e na hora de nossa morte. Amém.
1: Ave Maria, cheia de graça, o Senhor é convosco. Bendita sois vós entre as mulheres e bendito é o fruto do vosso ventre, Jesus.
0: Santa Maria, Mãe de Deus, rogai por nós, pecadores, agora e na hora de nossa morte. Amém.
1: Ave Maria, cheia de graça, o Senhor é convosco. Bendita sois vós entre as mulheres e bendito é o fruto do vosso ventre, Jesus.
0: Santa Maria, Mãe de Deus, rogai por nós, pecadores, agora e na hora de nossa morte. Amém.
1: Ave Maria, cheia de graça, o Senhor é convosco. Bendita sois vós entre as mulheres e bendito é o fruto do vosso ventre, Jesus.
0: Santa Maria, Mãe de Deus, rogai por nós, pecadores, agora e na hora de nossa morte. Amém.
1: Ave Maria, cheia de graça, o Senhor é convosco. Bendita sois vós entre as mulheres e bendito é o fruto do vosso ventre, Jesus.
0: Santa Maria, Mãe de Deus, rogai por nós, pecadores, agora e na hora de nossa morte. Amém.
1: Ave Maria, cheia de graça, o Senhor é convosco. Bendita sois vós entre as mulheres e bendito é o fruto do vosso ventre, Jesus.
0: Santa Maria, Mãe de Deus, rogai por nós, pecadores, agora e na hora de nossa morte. Amém.
1: Ave Maria, cheia de graça, o Senhor é convosco. Bendita sois vós entre as mulheres e bendito é o fruto do vosso ventre, Jesus.
0: Santa Maria, Mãe de Deus, rogai por nós, pecadores, agora e na hora de nossa morte. Amém.
1: Ave Maria, cheia de graça, o Senhor é convosco. Bendita sois vós entre as mulheres e bendito é o fruto do vosso ventre, Jesus.
0: Santa Maria, Mãe de Deus, rogai por nós, pecadores, agora e na hora de nossa morte. Amém.
1: Ave Maria, cheia de graça, o Senhor é convosco. Bendita sois vós entre as mulheres e bendito é o fruto do vosso ventre, Jesus.
0: Santa Maria, Mãe de Deus, rogai por nós, pecadores, agora e na hora de nossa morte. Amém.
1: Ave Maria, cheia de graça, o Senhor é convosco. Bendita sois vós entre as mulheres e bendito é o fruto do vosso ventre, Jesus.
0: Santa Maria, Mãe de Deus, rogai por nós, pecadores, agora e na hora de nossa morte. Amém.

0: Pai nosso que estais nos céus, santificado seja o vosso nome. Venha a nós o vosso reino, seja feita a vossa vontade, assim na terra como no céu.
1: O pão nosso de cada dia nos dai hoje. Perdoai-nos as nossas ofensas, assim como nós perdoamos a quem nos tem ofendido. E não nos deixeis cair em tentação, mas livrai-nos do mal. Amém.
0: Ave Maria, cheia de graça, o Senhor é convosco. Bendita sois vós entre as mulheres e bendito é o fruto do vosso ventre, Jesus.
1: Santa Maria, Mãe de Deus, rogai por nós, pecadores, agora e na hora de nossa morte. Amém.
0: Ave Maria, cheia de graça, o Senhor é convosco. Bendita sois vós entre as mulheres e bendito é o fruto do vosso ventre, Jesus.
1: Santa Maria, Mãe de Deus, rogai por nós, pecadores, agora e na hora de nossa morte. Amém.
0: Ave Maria, cheia de graça, o Senhor é convosco. Bendita sois vós entre as mulheres e bendito é o fruto do vosso ventre, Jesus.
1: Santa Maria, Mãe de Deus, rogai por nós, pecadores, agora e na hora de nossa morte. Amém.
0: Ave Maria, cheia de graça, o Senhor é convosco. Bendita sois vós entre as mulheres e bendito é o fruto do vosso ventre, Jesus.
1: Santa Maria, Mãe de Deus, rogai por nós, pecadores, agora e na hora de nossa morte. Amém.
0: Ave Maria, cheia de graça, o Senhor é convosco. Bendita sois vós entre as mulheres, e bendito é o fruto do vosso ventre, Jesus.
1: Santa Maria, Mãe de Deus, rogai por nós, pecadores, agora e na hora de nossa morte. Amém.
0: Ave Maria, cheia de graça, o Senhor é convosco. Bendita sois vós entre as mulheres, e bendito é o fruto do vosso ventre, Jesus.
1: Santa Maria, Mãe de Deus, rogai por nós, pecadores, agora e na hora de nossa morte. Amém.
0: Ave Maria, cheia de graça, o Senhor é convosco. Bendita sois vós entre as mulheres e bendito é o fruto do vosso ventre, Jesus.
1: Santa Maria, Mãe de Deus, rogai por nós, pecadores, agora e na hora de nossa morte. Amém.
0: Ave Maria, cheia de graça, o Senhor é convosco. Bendita sois vós entre as mulheres e bendito é o fruto do vosso ventre, Jesus.
1: Santa Maria, Mãe de Deus, rogai por nós, pecadores, agora e na hora de nossa morte. Amém.
0: Ave Maria, cheia de graça, o Senhor é convosco. Bendita sois vós entre as mulheres e bendito é o fruto do vosso ventre, Jesus.
1: Santa Maria, Mãe de Deus, rogai por nós, pecadores, agora e na hora de nossa morte. Amém.
0: Ave Maria, cheia de graça, o Senhor é convosco. Bendita sois vós entre as mulheres, e bendito é o fruto do vosso ventre, Jesus.
1: Santa Maria, Mãe de Deus, rogai por nós, pecadores, agora e na hora de nossa morte. Amém.
0: Glória ao Pai, ao Filho e ao Espírito Santo.
1: Como era no princípio, agora e sempre. Amém.
0: Ó meu Jesus,
2: perdoai-nos, livrai-nos do fogo do inferno, levai as almas todas para o céu e socorrei principalmente as que mais precisarem.
3: No segundo mistério da luz, contemplaremos com Maria e Jesus as bodas de Caná.

0: perdido. E não nos deixeis cair em tentação, mas livrai-nos do mal. Amém.
1: Ave Maria, cheia de graça, o Senhor é convosco. Bendita sois vós entre as mulheres e bendito é o fruto do vosso ventre, Jesus.
0: Santa Maria, Mãe de Deus, rogai por nós, pecadores, agora e na hora de nossa morte. Amém.
1: Ave Maria, cheia de graça, o Senhor é convosco. Bendita sois vós entre as mulheres e bendito é o fruto do vosso ventre, Jesus.
0: Santa Maria, Mãe de Deus, rogai por nós, pecadores, agora e na hora de nossa morte. Amém.
1: Ave Maria, cheia de graça, o Senhor é convosco. Bendita sois vós entre as mulheres e bendito é o fruto do vosso ventre, Jesus.
0: Santa Maria, Mãe de Deus, rogai por nós, pecadores, agora e na hora de nossa morte. Amém.
1: Ave Maria, cheia de graça, o Senhor é convosco. Bendita sois vós entre as mulheres e bendito é o fruto do vosso ventre, Jesus.
0: Santa Maria, Mãe de Deus, rogai por nós, pecadores, agora e na hora de nossa morte. Amém.
1: Ave Maria, cheia de graça, o Senhor é convosco. Bendita sois vós entre as mulheres e bendito é o fruto do vosso ventre, Jesus.
0: Santa Maria, Mãe de Deus, rogai por nós, pecadores, agora e na hora de nossa morte. Amém.
1: Ave Maria, cheia de graça, o Senhor é convosco. Bendita sois vós entre as mulheres e bendito é o fruto do vosso ventre, Jesus.
0: Santa Maria, Mãe de Deus, rogai por nós, pecadores, agora e na hora de nossa morte. Amém.
1: Ave Maria, cheia de graça, o Senhor é convosco. Bendita sois vós entre as mulheres e bendito é o fruto do vosso ventre, Jesus.
0: Santa Maria, Mãe de Deus, rogai por nós, pecadores, agora e na hora de nossa morte. Amém.
1: Ave Maria, cheia de graça, o Senhor é convosco. Bendita sois vós entre as mulheres e bendito é o fruto do vosso ventre, Jesus.
0: Santa Maria, Mãe de Deus, rogai por nós, pecadores, agora e na hora de nossa morte. Amém.
1: Ave Maria, cheia de graça, o Senhor é convosco. Bendita sois vós entre as mulheres e bendito é o fruto do vosso ventre, Jesus.
0: Santa Maria, Mãe de Deus, rogai por nós, pecadores, agora e na hora de nossa morte. Amém.
1: Ave Maria, cheia de graça, o Senhor é convosco. Bendita sois vós entre as mulheres e bendito é o fruto do vosso ventre, Jesus.
0: Santa Maria, Mãe de Deus, rogai por nós, pecadores, agora e na hora de nossa morte. Amém.
1: Glória ao Pai, ao Filho e ao Espírito Santo.
0: Como era no princípio, agora e sempre. Amém.
1: Ó meu Jesus, perdoai-nos, livrai-nos do fogo do inferno.

0: Pai nosso que estais nos céus, santificado seja o vosso nome. Venha a nós o vosso reino, seja feita a vossa vontade, assim na terra como no céu.
1: O pão nosso de cada dia nos dai hoje. Perdoai-nos as nossas ofensas, assim como nós perdoamos a quem nos tem ofendido. E não nos deixeis cair em tentação, mas livrai-nos do mal. Amém.
0: Ave Maria, cheia de graça, o Senhor é convosco. Bendita sois vós entre as mulheres, e bendito é o fruto do vosso ventre, Jesus.
1: Santa Maria, Mãe de Deus, rogai por nós, pecadores, agora e na hora de nossa morte. Amém.
0: Ave Maria, cheia de graça, o Senhor é convosco. Bendita sois vós entre as mulheres, e bendito é o fruto do vosso ventre, Jesus.
1: Santa Maria, Mãe de Deus, rogai por nós, pecadores, agora e na hora de nossa morte. Amém.
0: Ave Maria, cheia de graça, o Senhor é convosco. Bendita sois vós entre as mulheres, e bendito é o fruto do vosso ventre, Jesus.
1: Santa Maria, Mãe de Deus, rogai por nós, pecadores, agora e na hora de nossa morte. Amém.
0: Ave Maria, cheia de graça, o Senhor é convosco. Bendita sois vós entre as mulheres, e bendito é o fruto do vosso ventre, Jesus.
1: Santa Maria, Mãe de Deus, rogai por nós, pecadores, agora e na hora de nossa morte. Amém.
0: Ave Maria, cheia de graça, o Senhor é convosco.

0: Bendita sois vós entre as mulheres, e bendito é o fruto do vosso ventre, Jesus.
1: Santa Maria, Mãe de Deus, rogai por nós, pecadores, agora e na hora de nossa morte. Amém.
0: Ave Maria, cheia de graça, o Senhor é convosco. Bendita sois vós entre as mulheres, e bendito é o fruto do vosso ventre, Jesus.
1: Santa Maria, Mãe de Deus, rogai por nós, pecadores, agora e na hora de nossa morte. Amém.
0: Ave Maria, cheia de graça, o Senhor é convosco. Bendita sois vós entre as mulheres, e bendito é o fruto do vosso ventre, Jesus.
1: Santa Maria, Mãe de Deus, rogai por nós, pecadores, agora e na hora de nossa morte. Amém.
0: Ave Maria, cheia de graça, o Senhor é convosco. Bendita sois vós entre as mulheres, e bendito é o fruto do vosso ventre, Jesus.
1: Santa Maria, Mãe de Deus, rogai por nós, pecadores, agora e na hora de nossa morte. Amém.
0: Ave Maria, cheia de graça, o Senhor é convosco. Bendita sois vós entre as mulheres, e bendito é o fruto do vosso ventre, Jesus.
1: Santa Maria, Mãe de Deus, rogai por nós, pecadores, agora e na hora de nossa morte. Amém.
0: Ave Maria, cheia de graça, o Senhor é convosco. Bendita sois vós entre as mulheres, e bendito é o fruto do vosso ventre, Jesus.
1: Santa Maria, Mãe de Deus, rogai por nós, pecadores, agora e na hora de nossa morte. Amém.
0: Glória ao Pai, ao Filho e ao Espírito Santo.
1: Como era no princípio, agora e sempre. Amém.
0: Ó meu Jesus,
1: perdoai-nos, livrai-nos do fogo do inferno, levai as almas todas para o céu e socorrei principalmente as que mais precisarem.
2: E no quarto mistério da luz, contemplaremos com Maria e Jesus a transfiguração.

0: Pai nosso que estais nos céus, santificado seja o vosso nome. Venha a nós o vosso reino, seja feita a vossa vontade, assim na terra como no céu.
1: O pão nosso de cada dia nos dai hoje. Perdoai-nos as nossas ofensas, assim como nós perdoamos a quem nos tem ofendido. E não nos deixeis cair em tentação, mas livrai-nos do mal. Amém.
0: Ave Maria, cheia de graça, o Senhor é convosco. Bendita sois vós entre as mulheres, e bendito é o fruto do vosso ventre, Jesus.
1: Santa Maria, Mãe de Deus, rogai por nós, pecadores, agora e na hora de nossa morte. Amém.
0: Ave Maria, cheia de graça, o Senhor é convosco. Bendita sois vós entre as mulheres, e bendito é o fruto do vosso ventre, Jesus.
1: Santa Maria, Mãe de Deus, rogai por nós, pecadores, agora e na hora de nossa morte. Amém.
0: Ave Maria, cheia de graça, o Senhor é convosco. Bendita sois vós entre as mulheres, e bendito é o fruto do vosso ventre, Jesus.
1: Santa Maria, Mãe de Deus, rogai por nós, pecadores, agora e na hora de nossa morte. Amém.
0: Ave Maria, cheia de graça, o Senhor é convosco. Bendita sois vós entre as mulheres, e bendito é o fruto do vosso ventre, Jesus.
1: Santa Maria, Mãe de Deus, rogai por nós, pecadores, agora e na hora de nossa morte. Amém.
0: Ave Maria, cheia de graça, o Senhor é convosco. Bendita sois vós entre as mulheres, e bendito é o fruto do vosso ventre, Jesus.
1: Santa Maria, Mãe de Deus, rogai por nós, pecadores, agora e na hora de nossa morte. Amém.
0: Ave Maria, cheia de graça, o Senhor é convosco. Bendita sois vós entre as mulheres, e bendito é o fruto do vosso ventre, Jesus.
1: Santa Maria, Mãe de Deus, rogai por nós, pecadores, agora e na hora de nossa morte. Amém.
0: Ave Maria, cheia de graça, o Senhor é convosco. Bendita sois vós entre as mulheres, e bendito é o fruto do vosso ventre, Jesus.
1: Santa Maria, Mãe de Deus, rogai por nós, pecadores, agora e na hora de nossa morte. Amém.
0: Ave Maria, cheia de graça, o Senhor é convosco. Bendita sois vós entre as mulheres, e bendito é o fruto do vosso ventre, Jesus.
1: Santa Maria, Mãe de Deus, rogai por nós, pecadores, agora e na hora de nossa morte. Amém.
0: Ave Maria, cheia de graça, o Senhor é convosco. Bendita sois vós entre as mulheres, e bendito é o fruto do vosso ventre, Jesus.
1: Santa Maria, Mãe de Deus, rogai por nós, pecadores, agora e na hora de nossa morte. Amém.
0: Ave Maria, cheia de graça, o Senhor é convosco. Bendita sois vós entre as mulheres, e bendito é o fruto do vosso ventre, Jesus.
1: Santa Maria, Mãe de Deus, rogai por nós, pecadores, agora e na hora de nossa morte. Amém.
0: Glória ao Pai, ao Filho e ao Espírito Santo.
1: Como era no princípio, agora e sempre. Amém.
0: Ó meu Jesus,
1: perdoai-nos e livrai-nos do fogo do inferno.
2: Levai as almas todas para o céu e socorrei principalmente as que mais precisarem.

0: Pai nosso que estais nos céus, santificado seja o vosso nome. Venha a nós o vosso reino, seja feita a vossa vontade, assim na terra como no céu.
1: O pão nosso de cada dia nos dai hoje. Perdoai-nos as nossas ofensas, assim como nós perdoamos a quem nos tem ofendido. E não nos deixeis cair em tentação, mas livrai-nos do mal. Amém.
0: Ave Maria, cheia de graça, o Senhor é convosco. Bendita sois vós entre as mulheres, e bendito é o fruto do vosso ventre, Jesus.
1: Santa Maria, Mãe de Deus, rogai por nós, pecadores, agora e na hora de nossa morte. Amém.
0: Ave Maria, cheia de graça, o Senhor é convosco. Bendita sois vós entre as mulheres, e bendito é o fruto do vosso ventre, Jesus.
1: Santa Maria, Mãe de Deus, rogai por nós, pecadores, agora e na hora de nossa morte. Amém.
0: Ave Maria, cheia de graça, o Senhor é convosco. Bendita sois vós entre as mulheres, e bendito é o fruto do vosso ventre, Jesus.
1: Santa Maria, Mãe de Deus, rogai por nós, pecadores, agora e na hora de nossa morte. Amém.
0: Ave Maria, cheia de graça, o Senhor é convosco. Bendita sois vós entre as mulheres, e bendito é o fruto do vosso ventre, Jesus.
1: Santa Maria, Mãe de Deus, rogai por nós, pecadores, agora e na hora de nossa morte. Amém.
0: Ave Maria, cheia de graça, o Senhor é convosco. Bendita sois vós entre as mulheres, e bendito é o fruto do vosso ventre, Jesus.
1: Santa Maria, Mãe de Deus, rogai por nós, pecadores, agora e na hora de nossa morte. Amém.
0: Ave Maria, cheia de graça, o Senhor é convosco. Bendita sois vós entre as mulheres, e bendito é o fruto do vosso ventre, Jesus.
1: Santa Maria, Mãe de Deus, rogai por nós, pecadores, agora e na hora de nossa morte. Amém.
0: Ave Maria, cheia de graça, o Senhor é convosco. Bendita sois vós entre as mulheres, e bendito é o fruto do vosso ventre, Jesus.
1: Santa Maria, Mãe de Deus, rogai por nós, pecadores, agora e na hora de nossa morte. Amém.
0: Ave Maria, cheia de graça, o Senhor é convosco. Bendita sois vós entre as mulheres, e bendito é o fruto do vosso ventre, Jesus.
1: Santa Maria, Mãe de Deus, rogai por nós, pecadores, agora e na hora de nossa morte. Amém.
0: Ave Maria, cheia de graça, o Senhor é convosco. Bendita sois vós entre as mulheres, e bendito é o fruto do vosso ventre, Jesus.
1: Santa Maria, Mãe de Deus, rogai por nós, pecadores, agora e na hora de nossa morte. Amém.
0: Ave Maria, cheia de graça, o Senhor é convosco. Bendita sois vós entre as mulheres, e bendito é o fruto do vosso ventre, Jesus.
1: Santa Maria, Mãe de Deus, rogai por nós, pecadores, agora e na hora de nossa morte. Amém.
0: Glória ao Pai, ao Filho e ao Espírito Santo.
1: Como era no princípio, agora e sempre. Amém.
0: Ó meu Jesus, perdoai-nos, livrai-nos do fogo do inferno, levai as almas todas para o céu, e socorrei principalmente as que mais...

0: Pai nosso que estais no céu, santificado seja o vosso nome. Venha a nós o vosso reino, seja feita a vossa vontade, assim na terra como no céu.
1: O pão nosso de cada dia nos dai hoje. Perdoai-nos as nossas ofensas, assim como nós perdoamos a quem nos tem ofendido. E não nos deixeis cair em tentação, mas livrai-nos do mal. Amém.
0: Ave Maria, cheia de graça, o Senhor é convosco. Bendita sois vós entre as mulheres, e bendito é o fruto do vosso ventre, Jesus.
1: Santa Maria, Mãe de Deus, rogai por nós, pecadores, agora e na hora de nossa morte. Amém.
0: Ave Maria, cheia de graça, o Senhor é convosco. Bendita sois vós entre as mulheres, e bendito é o fruto do vosso ventre, Jesus.
1: Santa Maria, Mãe de Deus, rogai por nós, pecadores, agora e na hora de nossa morte. Amém.
0: Ave Maria, cheia de graça, o Senhor é convosco. Bendita sois vós entre as mulheres, e bendito é o fruto do vosso ventre, Jesus.
1: Santa Maria, Mãe de Deus, rogai por nós, pecadores, agora e na hora de nossa morte. Amém.
0: Ave Maria, cheia de graça, o Senhor é convosco. Bendita sois vós entre as mulheres, e bendito é o fruto do vosso ventre, Jesus.
1: Santa Maria, Mãe de Deus, rogai por nós, pecadores, agora e na hora de nossa morte. Amém.
0: Ave Maria, cheia de graça, o Senhor é convosco. Bendita sois vós entre as mulheres, e bendito é o fruto do vosso ventre, Jesus.
1: Santa Maria, Mãe de Deus, rogai por nós, pecadores, agora e na hora de nossa morte. Amém.
0: Ave Maria, cheia de graça, o Senhor é convosco. Bendita sois vós entre as mulheres, e bendito é o fruto do vosso ventre, Jesus.
1: Santa Maria, Mãe de Deus, rogai por nós, pecadores, agora e na hora de nossa morte. Amém.
0: Ave Maria, cheia de graça, o Senhor é convosco. Bendita sois vós entre as mulheres, e bendito é o fruto do vosso ventre, Jesus.
1: Santa Maria, Mãe de Deus, rogai por nós, pecadores, agora e na hora de nossa morte. Amém.
0: Ave Maria, cheia de graça, o Senhor é convosco. Bendita sois vós entre as mulheres, e bendito é o fruto do vosso ventre, Jesus.
1: Santa Maria, Mãe de Deus, rogai por nós, pecadores, agora e na hora de nossa morte. Amém.
0: Ave Maria, cheia de graça, o Senhor é convosco. Bendita sois vós entre as mulheres, e bendito é o fruto do vosso ventre, Jesus.
1: Santa Maria, Mãe de Deus, rogai por nós, pecadores, agora e na hora de nossa morte. Amém.
0: Ave Maria, cheia de graça, o Senhor é convosco. Bendita sois vós entre as mulheres, e bendito é o fruto do vosso ventre, Jesus.
1: Santa Maria, Mãe de Deus, rogai por nós, pecadores, agora e na hora de nossa morte. Amém.
0: Glória ao Pai, ao Filho e ao Espírito Santo,
1: como era no princípio, agora e sempre. Amém.

0: Pai nosso que estais no céu, santificado seja o vosso nome. Venha a nós o vosso reino, seja feita a vossa vontade, assim na terra como no céu.
1: O pão nosso de cada dia nos dai hoje. Perdoai-nos as nossas ofensas, assim como nós perdoamos a quem nos tem ofendido. E não nos deixeis cair em tentação, mas livrai-nos do mal. Amém.
0: Ave Maria, cheia de graça, o Senhor é convosco. Bendita sois vós entre as mulheres, e bendito é o fruto do vosso ventre, Jesus.
1: Santa Maria, Mãe de Deus, rogai por nós, pecadores, agora e na hora de nossa morte. Amém.
0: Ave Maria, cheia de graça, o Senhor é convosco. Bendita sois vós entre as mulheres, e bendito é o fruto do vosso ventre, Jesus.
1: Santa Maria, Mãe de Deus, rogai por nós, pecadores, agora e na hora de nossa morte. Amém.
0: Ave Maria, cheia de graça, o Senhor é convosco. Bendita sois vós entre as mulheres, e bendito é o fruto do vosso ventre, Jesus.
1: Santa Maria, Mãe de Deus, rogai por nós, pecadores, agora e na hora de nossa morte. Amém.
0: Ave Maria, cheia de graça, o Senhor é convosco. Bendita sois vós entre as mulheres, e bendito é o fruto do vosso ventre, Jesus.
1: Santa Maria, Mãe de Deus, rogai por nós, pecadores, agora e na hora de nossa morte. Amém.
0: Ave Maria, cheia de graça, o Senhor é convosco. Bendita sois vós entre as mulheres, e bendito é o fruto do vosso ventre, Jesus.
1: Santa Maria, Mãe de Deus, rogai por nós, pecadores, agora e na hora de nossa morte. Amém.
0: Ave Maria, cheia de graça, o Senhor é convosco. Bendita sois vós entre as mulheres, e bendito é o fruto do vosso ventre, Jesus.
1: Santa Maria, Mãe de Deus, rogai por nós, pecadores, agora e na hora de nossa morte. Amém.
0: Ave Maria, cheia de graça, o Senhor é convosco. Bendita sois vós entre as mulheres, e bendito é o fruto do vosso ventre, Jesus.
1: Santa Maria, Mãe de Deus, rogai por nós, pecadores, agora e na hora de nossa morte. Amém.
0: Ave Maria, cheia de graça, o Senhor é convosco. Bendita sois vós entre as mulheres, e bendito é o fruto do vosso ventre, Jesus.
1: Santa Maria, Mãe de Deus, rogai por nós, pecadores, agora e na hora de nossa morte. Amém.
0: Ave Maria, cheia de graça, o Senhor é convosco. Bendita sois vós entre as mulheres, e bendito é o fruto do vosso ventre, Jesus.
1: Santa Maria, Mãe de Deus, rogai por nós, pecadores, agora e na hora de nossa morte. Amém.
0: Ave Maria, cheia de graça, o Senhor é convosco. Bendita sois vós entre as mulheres, e bendito é o fruto do vosso ventre, Jesus.
1: Santa Maria, Mãe de Deus, rogai por nós, pecadores, agora e na hora de nossa morte. Amém.
0: Glória ao Pai, ao Filho e ao Espírito Santo,
1: como era no princípio, agora e sempre. Amém.

0: Pai nosso que estais no céu, santificado seja o vosso nome. Venha a nós o vosso reino, seja feita a vossa vontade, assim na terra como no céu.
1: O pão nosso de cada dia nos dai hoje. Perdoai-nos as nossas ofensas, assim como nós perdoamos a quem nos tem ofendido. E não nos deixeis cair em tentação, mas livrai-nos do mal. Amém.
0: Ave Maria, cheia de graça, o Senhor é convosco. Bendita sois vós entre as mulheres, e bendito é o fruto do vosso ventre, Jesus.
1: Santa Maria, Mãe de Deus, rogai por nós, pecadores, agora e na hora de nossa morte. Amém.
0: Ave Maria, cheia de graça, o Senhor é convosco. Bendita sois vós entre as mulheres, e bendito é o fruto do vosso ventre, Jesus.
1: Santa Maria, Mãe de Deus, rogai por nós, pecadores, agora e na hora de nossa morte. Amém.
0: Ave Maria, cheia de graça, o Senhor é convosco. Bendita sois vós entre as mulheres, e bendito é o fruto do vosso ventre, Jesus.
1: Santa Maria, Mãe de Deus, rogai por nós, pecadores, agora e na hora de nossa morte. Amém.
0: Ave Maria, cheia de graça, o Senhor é convosco. Bendita sois vós entre as mulheres, e bendito é o fruto do vosso ventre, Jesus.
1: Santa Maria, Mãe de Deus, rogai por nós, pecadores, agora e na hora de nossa morte. Amém.
0: Ave Maria, cheia de graça, o Senhor é convosco. Bendita sois vós entre as mulheres, e bendito é o fruto do vosso ventre, Jesus.
1: Santa Maria, Mãe de Deus, rogai por nós, pecadores, agora e na hora de nossa morte. Amém.
0: Ave Maria, cheia de graça, o Senhor é convosco. Bendita sois vós entre as mulheres, e bendito é o fruto do vosso ventre, Jesus.
1: Santa Maria, Mãe de Deus, rogai por nós, pecadores, agora e na hora de nossa morte. Amém.
0: Ave Maria, cheia de graça, o Senhor é convosco. Bendita sois vós entre as mulheres, e bendito é o fruto do vosso ventre, Jesus.
1: Santa Maria, Mãe de Deus, rogai por nós, pecadores, agora e na hora de nossa morte. Amém.
0: Ave Maria, cheia de graça, o Senhor é convosco. Bendita sois vós entre as mulheres, e bendito é o fruto do vosso ventre, Jesus.
1: Santa Maria, Mãe de Deus, rogai por nós, pecadores, agora e na hora de nossa morte. Amém.
0: Ave Maria, cheia de graça, o Senhor é convosco. Bendita sois vós entre as mulheres, e bendito é o fruto do vosso ventre, Jesus.
1: Santa Maria, Mãe de Deus, rogai por nós, pecadores, agora e na hora de nossa morte. Amém.
0: Ave Maria, cheia de graça, o Senhor é convosco. Bendita sois vós entre as mulheres, e bendito é o fruto do vosso ventre, Jesus.
1: Santa Maria, Mãe de Deus, rogai por nós, pecadores, agora e na hora de nossa morte. Amém.
0: Glória ao Pai, ao Filho e ao Espírito Santo,
1: como era no princípio, agora e sempre. Amém.

0: Pai nosso que estais no céu, santificado seja o vosso nome. Venha a nós o vosso reino, seja feita a vossa vontade, assim na terra como no céu.
1: O pão nosso de cada dia nos dai hoje. Perdoai-nos as nossas ofensas, assim como nós perdoamos a quem nos tem ofendido. E não nos deixeis cair em tentação, mas livrai-nos do mal. Amém.
0: Ave Maria, cheia de graça, o Senhor é convosco. Bendita sois vós entre as mulheres, e bendito é o fruto do vosso ventre, Jesus.
1: Santa Maria, Mãe de Deus, rogai por nós, pecadores, agora e na hora de nossa morte. Amém.
0: Ave Maria, cheia de graça, o Senhor é convosco. Bendita sois vós entre as mulheres, e bendito é o fruto do vosso ventre, Jesus.
1: Santa Maria, Mãe de Deus, rogai por nós, pecadores, agora e na hora de nossa morte. Amém.
0: Ave Maria, cheia de graça, o Senhor é convosco. Bendita sois vós entre as mulheres, e bendito é o fruto do vosso ventre, Jesus.
1: Santa Maria, Mãe de Deus, rogai por nós, pecadores, agora e na hora de nossa morte. Amém.
0: Ave Maria, cheia de graça, o Senhor é convosco. Bendita sois vós entre as mulheres, e bendito é o fruto do vosso ventre, Jesus.
1: Santa Maria, Mãe de Deus, rogai por nós, pecadores, agora e na hora de nossa morte. Amém.
0: Ave Maria, cheia de graça, o Senhor é convosco. Bendita sois vós entre as mulheres, e bendito é o fruto do vosso ventre, Jesus.
1: Santa Maria, Mãe de Deus, rogai por nós, pecadores, agora e na hora de nossa morte. Amém.
0: Ave Maria, cheia de graça, o Senhor é convosco. Bendita sois vós entre as mulheres, e bendito é o fruto do vosso ventre, Jesus.
1: Santa Maria, Mãe de Deus, rogai por nós, pecadores, agora e na hora de nossa morte. Amém.
0: Ave Maria, cheia de graça, o Senhor é convosco. Bendita sois vós entre as mulheres, e bendito é o fruto do vosso ventre, Jesus.
1: Santa Maria, Mãe de Deus, rogai por nós, pecadores, agora e na hora de nossa morte. Amém.
0: Ave Maria, cheia de graça, o Senhor é convosco. Bendita sois vós entre as mulheres, e bendito é o fruto do vosso ventre, Jesus.
1: Santa Maria, Mãe de Deus, rogai por nós, pecadores, agora e na hora de nossa morte. Amém.
0: Ave Maria, cheia de graça, o Senhor é convosco. Bendita sois vós entre as mulheres, e bendito é o fruto do vosso ventre, Jesus.
1: Santa Maria, Mãe de Deus, rogai por nós, pecadores, agora e na hora de nossa morte. Amém.
0: Ave Maria, cheia de graça, o Senhor é convosco. Bendita sois vós entre as mulheres, e bendito é o fruto do vosso ventre, Jesus.
1: Santa Maria, Mãe de Deus, rogai por nós, pecadores, agora e na hora de nossa morte. Amém.
0: Glória ao Pai, ao Filho e ao Espírito Santo,
1: como era no princípio, agora e sempre. Amém.

0: Pai nosso que estais no céu, santificado seja o vosso nome. Venha a nós o vosso reino, seja feita a vossa vontade, assim na terra como no céu.
1: O pão nosso de cada dia nos dai hoje, perdoai-nos as nossas ofensas, assim como nós perdoamos a quem nos tem ofendido. E não nos deixeis cair em tentação, mas livrai-nos do mal. Amém.
0: Ave Maria, cheia de graça, o Senhor é convosco. Bendita sois vós entre as mulheres, e bendito é o fruto do vosso ventre, Jesus.
1: Santa Maria, Mãe de Deus, rogai por nós, pecadores, agora e na hora de nossa morte. Amém.
0: Ave Maria, cheia de graça, o Senhor é convosco. Bendita sois vós entre as mulheres, e bendito é o fruto do vosso ventre, Jesus.
1: Santa Maria, Mãe de Deus, rogai por nós, pecadores, agora e na hora de nossa morte. Amém.
0: Ave Maria, cheia de graça, o Senhor é convosco. Bendita sois vós entre as mulheres, e bendito é o fruto do vosso ventre, Jesus.
1: Santa Maria, Mãe de Deus, rogai por nós, pecadores, agora e na hora de nossa morte. Amém.
0: Ave Maria, cheia de graça, o Senhor é convosco. Bendita sois vós entre as mulheres, e bendito é o fruto do vosso ventre, Jesus.
1: Santa Maria, Mãe de Deus, rogai por nós, pecadores, agora e na hora de nossa morte. Amém.
0: Ave Maria, cheia de graça, o Senhor é convosco. Bendita sois vós entre as mulheres, e bendito é o fruto do vosso ventre, Jesus.
1: Santa Maria, Mãe de Deus, rogai por nós, pecadores, agora e na hora de nossa morte. Amém.
0: Ave Maria, cheia de graça, o Senhor é convosco. Bendita sois vós entre as mulheres, e bendito é o fruto do vosso ventre, Jesus.
1: Santa Maria, Mãe de Deus, rogai por nós, pecadores, agora e na hora de nossa morte. Amém.
0: Ave Maria, cheia de graça, o Senhor é convosco. Bendita sois vós entre as mulheres, e bendito é o fruto do vosso ventre, Jesus.
1: Santa Maria, Mãe de Deus, rogai por nós, pecadores, agora e na hora de nossa morte. Amém.
0: Ave Maria, cheia de graça, o Senhor é convosco. Bendita sois vós entre as mulheres, e bendito é o fruto do vosso ventre, Jesus.
1: Santa Maria, Mãe de Deus, rogai por nós, pecadores, agora e na hora de nossa morte. Amém.
0: Ave Maria, cheia de graça, o Senhor é convosco. Bendita sois vós entre as mulheres, e bendito é o fruto do vosso ventre, Jesus.
1: Santa Maria, Mãe de Deus, rogai por nós, pecadores, agora e na hora de nossa morte. Amém.
0: Ave Maria, cheia de graça, o Senhor é convosco. Bendita sois vós entre as mulheres, e bendito é o fruto do vosso ventre, Jesus.
1: Santa Maria, Mãe de Deus, rogai por nós, pecadores, agora e na hora de nossa morte. Amém.

Pai nosso que estás no céu, santificado seja o vosso nome. Venha a nós o vosso reino, seja feita a vossa vontade, assim na terra como no céu.

0: final. Amém.
1: Ave Maria, cheia de graça, o Senhor é convosco. Bendita sois vós entre as mulheres e bendito é o fruto do vosso ventre, Jesus.
0: Santa Maria, Mãe de Deus, rogai por nós, pecadores, agora e na hora de nossa morte. Amém.
1: Ave Maria, cheia de graça, o Senhor é convosco. Bendita sois vós entre as mulheres e bendito é o fruto do vosso ventre, Jesus.
0: Santa Maria, Mãe de Deus, rogai por nós, pecadores, agora e na hora de nossa morte. Amém.
1: Ave Maria, cheia de graça, o Senhor é convosco. Bendita sois vós entre as mulheres e bendito é o fruto do vosso ventre, Jesus.
0: Santa Maria, Mãe de Deus, rogai por nós, pecadores, agora e na hora de nossa morte. Amém.
1: Ave Maria, cheia de graça, o Senhor é convosco. Bendita sois vós entre as mulheres e bendito é o fruto do vosso ventre, Jesus.
0: Santa Maria, Mãe de Deus, rogai por nós, pecadores, agora e na hora de nossa morte. Amém.
1: Ave Maria, cheia de graça, o Senhor é convosco. Bendita sois vós entre as mulheres e bendito é o fruto do vosso ventre, Jesus.
0: Santa Maria, Mãe de Deus, rogai por nós, pecadores, agora e na hora de nossa morte. Amém.
1: Ave Maria, cheia de graça, o Senhor é convosco. Bendita sois vós entre as mulheres e bendito é o fruto do vosso ventre, Jesus.
0: Santa Maria, Mãe de Deus, rogai por nós, pecadores, agora e na hora de nossa morte. Amém.
1: Ave Maria, cheia de graça, o Senhor é convosco. Bendita sois vós entre as mulheres e bendito é o fruto do vosso ventre, Jesus.
0: Santa Maria, Mãe de Deus, rogai por nós, pecadores, agora e na hora de nossa morte. Amém.
1: Ave Maria, cheia de graça, o Senhor é convosco. Bendita sois vós entre as mulheres e bendito é o fruto do vosso ventre, Jesus.
0: Santa Maria, Mãe de Deus, rogai por nós, pecadores, agora e na hora de nossa morte. Amém.
1: Ave Maria, cheia de graça, o Senhor é convosco. Bendita sois vós entre as mulheres e bendito é o fruto do vosso ventre, Jesus.
0: Santa Maria, Mãe de Deus, rogai por nós, pecadores, agora e na hora de nossa morte. Amém.
1: Ave Maria, cheia de graça, o Senhor é convosco. Bendita sois vós entre as mulheres e bendito é o fruto do vosso ventre, Jesus.
0: Santa Maria, Mãe de Deus, rogai por nós, pecadores, agora e na hora de nossa morte. Amém.
1: Glória ao Pai, ao Filho e ao Espírito Santo,
0: como era no princípio, agora e sempre. Amém.

0: Pai nosso que estais no céu, santificado seja o vosso nome. Venha a nós o vosso reino, seja feita a vossa vontade, assim na terra como no céu.
1: O pão nosso de cada dia nos dai hoje. Perdoai-nos as nossas ofensas, assim como nós perdoamos a quem nos tem ofendido. E não nos deixeis cair em tentação, mas livrai-nos do mal. Amém.
0: Ave Maria, cheia de graça, o Senhor é convosco. Bendita sois vós entre as mulheres e bendito é o fruto do vosso ventre, Jesus.
1: Santa Maria, Mãe de Deus, rogai por nós, pecadores, agora e na hora de nossa morte. Amém.
0: Ave Maria, cheia de graça, o Senhor é convosco. Bendita sois vós entre as mulheres e bendito é o fruto do vosso ventre, Jesus.
1: Santa Maria, Mãe de Deus, rogai por nós, pecadores, agora e na hora de nossa morte. Amém.
0: Ave Maria, cheia de graça, o Senhor é convosco. Bendita sois vós entre as mulheres e bendito é o fruto do vosso ventre, Jesus.
1: Santa Maria, Mãe de Deus, rogai por nós, pecadores, agora e na hora de nossa morte. Amém.
0: Ave Maria, cheia de graça, o Senhor é convosco. Bendita sois vós entre as mulheres e bendito é o fruto do vosso ventre, Jesus.
1: Santa Maria, Mãe de Deus, rogai por nós, pecadores, agora e na hora de nossa morte. Amém.
0: Ave Maria, cheia de graça, o Senhor é convosco. Bendita sois vós entre as mulheres e bendito é o fruto do vosso ventre, Jesus.
1: Santa Maria, Mãe de Deus, rogai por nós, pecadores, agora e na hora de nossa morte. Amém.
0: Ave Maria, cheia de graça, o Senhor é convosco. Bendita sois vós entre as mulheres e bendito é o fruto do vosso ventre, Jesus.
1: Santa Maria, Mãe de Deus, rogai por nós, pecadores, agora e na hora de nossa morte. Amém.
0: Ave Maria, cheia de graça, o Senhor é convosco. Bendita sois vós entre as mulheres e bendito é o fruto do vosso ventre, Jesus.
1: Santa Maria, Mãe de Deus, rogai por nós, pecadores, agora e na hora de nossa morte. Amém.
0: Ave Maria, cheia de graça, o Senhor é convosco. Bendita sois vós entre as mulheres e bendito é o fruto do vosso ventre, Jesus.
1: Santa Maria, Mãe de Deus, rogai por nós, pecadores, agora e na hora de nossa morte. Amém.
0: Ave Maria, cheia de graça, o Senhor é convosco. Bendita sois vós entre as mulheres e bendito é o fruto do vosso ventre, Jesus.
1: Santa Maria, Mãe de Deus, rogai por nós, pecadores, agora e na hora de nossa morte. Amém.
0: Ave Maria, cheia de graça, o Senhor é convosco. Bendita sois vós entre as mulheres e bendito é o fruto do vosso ventre, Jesus.
1: Santa Maria, Mãe de Deus, rogai por nós, pecadores, agora e na hora de nossa morte. Amém.
0: Glória ao Pai, ao Filho e ao Espírito Santo,
1: como era no princípio, agora e sempre. Amém.

0: Pai nosso que estais no céu, santificado seja o vosso nome. Venha a nós o vosso reino, seja feita a vossa vontade, assim na terra como no céu.
1: O pão nosso de cada dia nos dai hoje. Perdoai-nos as nossas ofensas, assim como nós perdoamos a quem nos tem ofendido. E não nos deixeis cair em tentação, mas livrai-nos do mal. Amém.
0: Ave Maria, cheia de graça, o Senhor é convosco. Bendita sois vós entre as mulheres, e bendito é o fruto do vosso ventre, Jesus.
1: Santa Maria, Mãe de Deus, rogai por nós, pecadores, agora e na hora de nossa morte. Amém.
0: Ave Maria, cheia de graça, o Senhor é convosco. Bendita sois vós entre as mulheres, e bendito é o fruto do vosso ventre, Jesus.
1: Santa Maria, Mãe de Deus, rogai por nós, pecadores, agora e na hora de nossa morte. Amém.
0: Ave Maria, cheia de graça, o Senhor é convosco. Bendita sois vós entre as mulheres, e bendito é o fruto do vosso ventre, Jesus.
1: Santa Maria, Mãe de Deus, rogai por nós, pecadores, agora e na hora de nossa morte. Amém.
0: Ave Maria, cheia de graça, o Senhor é convosco. Bendita sois vós entre as mulheres, e bendito é o fruto do vosso ventre, Jesus.
1: Santa Maria, Mãe de Deus, rogai por nós, pecadores, agora e na hora de nossa morte. Amém.
0: Ave Maria, cheia de graça, o Senhor é convosco. Bendita sois vós entre as mulheres, e bendito é o fruto do vosso ventre, Jesus.
1: Santa Maria, Mãe de Deus, rogai por nós, pecadores, agora e na hora de nossa morte. Amém.
0: Ave Maria, cheia de graça, o Senhor é convosco. Bendita sois vós entre as mulheres, e bendito é o fruto do vosso ventre, Jesus.
1: Santa Maria, Mãe de Deus, rogai por nós, pecadores, agora e na hora de nossa morte. Amém.
0: Ave Maria, cheia de graça, o Senhor é convosco. Bendita sois vós entre as mulheres, e bendito é o fruto do vosso ventre, Jesus.
1: Santa Maria, Mãe de Deus, rogai por nós, pecadores, agora e na hora de nossa morte. Amém.
0: Ave Maria, cheia de graça, o Senhor é convosco. Bendita sois vós entre as mulheres, e bendito é o fruto do vosso ventre, Jesus.
1: Santa Maria, Mãe de Deus, rogai por nós, pecadores, agora e na hora de nossa morte. Amém.
0: Ave Maria, cheia de graça, o Senhor é convosco. Bendita sois vós entre as mulheres, e bendito é o fruto do vosso ventre, Jesus.
1: Santa Maria, Mãe de Deus, rogai por nós, pecadores, agora e na hora de nossa morte. Amém.
0: Ave Maria, cheia de graça, o Senhor é convosco. Bendita sois vós entre as mulheres, e bendito é o fruto do vosso ventre, Jesus.
1: Santa Maria, Mãe de Deus, rogai por nós, pecadores, agora e na hora de nossa morte. Amém.
0: Glória ao Pai, ao Filho e ao Espírito Santo,
1: como era no princípio, agora e sempre. Amém.

0: Pai nosso que estais no céu, santificado seja o vosso nome. Venha a nós o vosso reino, seja feita a vossa vontade, assim na terra como no céu.
1: O pão nosso de cada dia nos dai.

0: Amém.
1: Ave Maria, cheia de graça, o Senhor é convosco. Bendita sois vós entre as mulheres e bendito é o fruto do vosso ventre, Jesus.
0: Santa Maria, Mãe de Deus, rogai por nós, pecadores, agora e na hora de nossa morte. Amém.
1: Ave Maria, cheia de graça, o Senhor é convosco. Bendita sois vós entre as mulheres e bendito é o fruto do vosso ventre, Jesus.
0: Santa Maria, Mãe de Deus, rogai por nós, pecadores, agora e na hora de nossa morte. Amém.
1: Ave Maria, cheia de graça, o Senhor é convosco. Bendita sois vós entre as mulheres e bendito é o fruto do vosso ventre, Jesus.
0: Santa Maria, Mãe de Deus, rogai por nós, pecadores, agora e na hora de nossa morte. Amém.
1: Ave Maria, cheia de graça, o Senhor é convosco. Bendita sois vós entre as mulheres e bendito é o fruto do vosso ventre, Jesus.
0: Santa Maria, Mãe de Deus, rogai por nós, pecadores, agora e na hora de nossa morte. Amém.
1: Ave Maria, cheia de graça, o Senhor é convosco. Bendita sois vós entre as mulheres e bendito é o fruto do vosso ventre, Jesus.
0: Santa Maria, Mãe de Deus, rogai por nós, pecadores, agora e na hora de nossa morte. Amém.
1: Ave Maria, cheia de graça, o Senhor é convosco. Bendita sois vós entre as mulheres e bendito é o fruto do vosso ventre, Jesus.
0: Santa Maria, Mãe de Deus, rogai por nós, pecadores, agora e na hora de nossa morte. Amém.
1: Ave Maria, cheia de graça, o Senhor é convosco. Bendita sois vós entre as mulheres e bendito é o fruto do vosso ventre, Jesus.
0: Santa Maria, Mãe de Deus, rogai por nós, pecadores, agora e na hora de nossa morte. Amém.
1: Ave Maria, cheia de graça, o Senhor é convosco. Bendita sois vós entre as mulheres e bendito é o fruto do vosso ventre, Jesus.
0: Santa Maria, Mãe de Deus, rogai por nós, pecadores, agora e na hora de nossa morte. Amém.
1: Ave Maria, cheia de graça, o Senhor é convosco. Bendita sois vós entre as mulheres e bendito é o fruto do vosso ventre, Jesus.
0: Santa Maria, Mãe de Deus, rogai por nós, pecadores, agora e na hora de nossa morte. Amém.
1: Ave Maria, cheia de graça, o Senhor é convosco. Bendita sois vós entre as mulheres e bendito é o fruto do vosso ventre, Jesus.
0: Santa Maria, Mãe de Deus, rogai por nós, pecadores, agora e na hora de nossa morte. Amém.
1: Glória ao Pai, ao Filho e ao Espírito Santo,
0: como era no princípio, agora e sempre. Amém.

0: Pai nosso que estais no céu, santificado seja o vosso nome. Venha a nós o vosso reino, seja feita a vossa vontade, assim na terra como no céu.
1: O pão nosso de cada dia nos dai hoje.

0: do mal. Amém.
1: Ave Maria, cheia de graça, o Senhor é convosco. Bendita sois vós entre as mulheres e bendito é o fruto do vosso ventre, Jesus.
0: Santa Maria, Mãe de Deus, rogai por nós, pecadores, agora e na hora de nossa morte. Amém.
1: Ave Maria, cheia de graça, o Senhor é convosco. Bendita sois vós entre as mulheres e bendito é o fruto do vosso ventre, Jesus.
0: Santa Maria, Mãe de Deus, rogai por nós, pecadores, agora e na hora de nossa morte. Amém.
1: Ave Maria, cheia de graça, o Senhor é convosco. Bendita sois vós entre as mulheres e bendito é o fruto do vosso ventre, Jesus.
0: Santa Maria, Mãe de Deus, rogai por nós, pecadores, agora e na hora de nossa morte. Amém.
1: Ave Maria, cheia de graça, o Senhor é convosco. Bendita sois vós entre as mulheres e bendito é o fruto do vosso ventre, Jesus.
0: Santa Maria, Mãe de Deus, rogai por nós, pecadores, agora e na hora de nossa morte. Amém.
1: Ave Maria, cheia de graça, o Senhor é convosco. Bendita sois vós entre as mulheres e bendito é o fruto do vosso ventre, Jesus.
0: Santa Maria, Mãe de Deus, rogai por nós, pecadores, agora e na hora de nossa morte. Amém.
1: Ave Maria, cheia de graça, o Senhor é convosco. Bendita sois vós entre as mulheres e bendito é o fruto do vosso ventre, Jesus.
0: Santa Maria, Mãe de Deus, rogai por nós, pecadores, agora e na hora de nossa morte. Amém.
1: Ave Maria, cheia de graça, o Senhor é convosco. Bendita sois vós entre as mulheres e bendito é o fruto do vosso ventre, Jesus.
0: Santa Maria, Mãe de Deus, rogai por nós, pecadores, agora e na hora de nossa morte. Amém.
1: Ave Maria, cheia de graça, o Senhor é convosco. Bendita sois vós entre as mulheres e bendito é o fruto do vosso ventre, Jesus.
0: Santa Maria, Mãe de Deus, rogai por nós, pecadores, agora e na hora de nossa morte. Amém.
1: Ave Maria, cheia de graça, o Senhor é convosco. Bendita sois vós entre as mulheres e bendito é o fruto do vosso ventre, Jesus.
0: Santa Maria, Mãe de Deus, rogai por nós, pecadores, agora e na hora de nossa morte. Amém.
1: Ave Maria, cheia de graça, o Senhor é convosco. Bendita sois vós entre as mulheres e bendito é o fruto do vosso ventre, Jesus.
0: Santa Maria, Mãe de Deus, rogai por nós, pecadores, agora e na hora de nossa morte. Amém.
1: Glória ao Pai, ao Filho e ao Espírito Santo,
0: como era no princípio, agora e sempre. Amém.

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1: 2 horas.

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1: O Senhor se aproxima daqueles que o invocam, daqueles que o invocam com o coração sincero, a fim de atender os seus pedidos, ouvir os seus clamores e o salvar. Invocamos.

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1: 2:22.

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1: 2h40.

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1: 2h57.

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1: 13:19.

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1: 13h36.

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aplaudindo o nome do Senhor, porque grandes coisas Ele fez em nosso favor. Obrigado, meu Deus. Obrigado, Senhor. Força nessa palma para o Senhor. Ele é digno de todo louvor e de toda adoração. Aleluia, Senhor.

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5: 4h22.
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bom dia, bom dia, bom dia, bom dia! 4 horas, 4 horas, 30 minutos, está entrando no ar mais uma edição do nosso encontro Brasil Sertanejo! Nesta segunda-feira, dia 18 de maio do ano de 2026, sejam todos bem-vindos e bem-vindas outra vez ao nosso encontro Sertanejo Raiz, que a partir de agora está no ar para lhe fazer companhia até às 6 horas e 30 minutos. Queremos agradecer e louvar a Deus pelo dom da vida, por mais esse dia que se inicia, por mais uma semana que estará sendo iniciada a partir de agora com as bênçãos de Deus. Em nome do Pai, do Filho e do Espírito Santo. Amém! A vida é um dom de Deus e nós, servidores da vida e da esperança. Oi, gente! Alegria, alegria, alegria e alto astral tomam conta do seu rádio a partir de agora. Muita música e alegria chegando até você. 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

0: De amados e amadas, povo da madrugada, cheguei chegando! E no Dia Internacional da Ressaca, para outros da preguiça, né? É segunda-feira, começa tudo de novo!
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0: Hoje, Dia Internacional dos Museus, Dia Nacional de Combate ao Abuso e à Exploração Sexual de Crianças e Adolescentes, Dia da Boa Vontade, Dia da Luta Antimanicomial, Dia das Raças Indígenas da América, Dia do Pagode, Dia dos Vidreiros, morte do escritor e dramaturgo Alfredo Dias Gomes em 1999, também do pintor Jorge Guinler Filho em 1987. Hoje, dia de São Félix de Candalício. Faltam 227 dias para 2027. Nossa, até combinou, né? 227 para 2027.
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0: Bom dia para o povo de Deus que já está de pé, ouvindo a Nazaré Nessidinho. Bom dia também a todos do Clube do Evangelizador, Dona Sônia Vitalícia, também nossa amiga Lúcia Hermes, Marta Lúcia, também a Marley, Dona Lili, Noélia lá em Rondônia, alô Dona Efigênia, também o amigo Sinésio lá no módulo 2 acompanhando o programa, Serjão, bom dia ao Sonorino Ganser e a toda a sua família ali no módulo 1, bom dia povo de Deus que cedo madruga. Deus ajuda! A direção geral, a presidência da Fundação Rádio e TV Educativa, sempre aos comandos do nosso bispo diocesano, Dom Nery José Tondello. A direção administrativa, executiva e de toda a programação é de Sidete Strapasson. Os trabalhos técnicos e a comunicação é desse que vos fala, Júnior Lupes, o seu amigo das madrugadas. Estou por cá, aguardando a sua participação, a sua interação através dos telefones. Fixe o WhatsApp 66-3566-2702. Também o 66-99632-3840.
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0: 4h35, acerte o seu relógio com o nosso, né? Para não ficar de fora e para não chegar atrasado, né? Até às 6h30, estamos juntos e misturados em uma só sintonia. A sintonia da alegria, Rádio Maria de Nazaré, a rádio da família.
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0: Participe, interaja no 66-3566-2702. Também o Step Oficial 66-99632-3840.

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Padre Zezinho canta, Dois Riscos é a Nossa Cruz. Logo na sequência, tem Jesus e o Fazendeiro com Peão do Vale e Valentim. Bom dia, Juína. Bom dia, região. Alô, Edivaldo Rig, o Magrão. Bom dia, Tião Vida Boa. Bom dia a todo o povo de Deus. Alô, Neri, lá na borracharia do Alto Posto Preto. Bom dia, o Rock Sandro já também já está por aí. Já acordou cedo, né? É, rapaz. A vida é dura só pra quem é mole, né? Bom dia, bom dia!

0: vamos entrar por...
1: Vamos prosseguindo com o programa Brasil Sertanejo. Bom dia, povo de Deus. 4h46, 4h46, acerte o seu relógio. É o Brasil Sertanejo que está no ar na nossa manhã de segunda-feira, dia 18 de maio. Até às 6h30 eu lhe faço companhia, de bem com a vida. Aguardo ansiosamente a sua participação. Interaja conosco, peça sua música e ofereça quem você quiser, né? O programa Brasil Sertanejo, o programa é feito por vocês e para vocês. Aonde estiver, a Nazaré FM sempre a sua melhor companhia. 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
0: 4:52, 4:52. Vamos atendendo o amigo Cidinho, ele que está na sintonia conosco. Trago aí com ele Silva e Zé Goiano, Neguinho Parafuso. Logo na sequência, tem Tião Carreiro e Pardinho no Som da Viola. Logo após o intervalo, tem Renan e Raí, Chorei no Sinal, a pedido do amigo Dinei. Alô, Cidinho. Cidinho conversa para todos de Terra Roxa, para todos do setor aeroporto, bairro Palmiteira, industrial, para os amigos de Castanheira. Também um bom dia para o amigo Cícero Preto, ali no setor aeroporto, e toda a sua família. Música na sequência. Bom dia, Juína. Bom dia, região.
2: Brasil.

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1: É isso aí, Juína. São 5 horas, 10 minutos, 5:10. Bom dia para você que já está com o cafezinho pronto. Bom dia, mãe Carmelita. É, hoje é dia de cafezinho sem açúcar, né? Porque de doce já basta a vida, né? Também um bom dia pro companheiro Carlos Pedroso, já está com o mate pronto. Barbaridade, hein? Ontem o programa Querência Amada tava um sucesso, como sempre, né? Bom demais. Também Dona Nilce e o Sérgio, sempre acompanhando o programa. Dona Ionice Avelino dos Santos. Dona Maria Souza Lucas. Alô, Tertulino, bom dia. Bom dia, Dona Maria de Lourdes. O amigo Roberto de Lima, lá de Castanheira. Também Dona Aparecida Constantino, seu Vicente Sanzovo, sempre na sintonia conosco. Bom dia, povo de Deus. Alô, Magrão, daqui a pouco tem música na programação. 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
1: 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E só lembrando que a JNA comunica que até dia 31 de maio é o último prazo para a declaração do imposto de renda para pessoa física e jurídica. É a sua declaração de renda. Não se esqueça, é até o dia 31 de maio o prazo final. Vamos prosseguindo com o Brasil Sertanejo. São 5 horas 15 minutos, 5 e 15. Vamos atendendo o amigo Edivaldo Rigo Magrão. Pede amor em segredo com Nicanor e Palmeri na 89.5. Bom dia.

0: É, no repique da viola, vamos dando continuidade aqui no Brasil Sertanejo, manhã de segunda-feira, dia 18 de maio. Um bom dia para você que nos dá carona em seu carro, em seu caminhão, pelas ruas da cidade, pelas estradas da região. Participe, interaja conosco no 66-3566-2702, também o 66-99632-3840. Bom dia, Dona Maria Aparecida dos Santos, Dona Tânia Golo, também Dona Maria França, lá no bairro Padre Duílio. Bom dia, bom dia! Também amigo Pretinho, ali na comunidade de Todos os Santos. Pela recepção ontem, né? Aniversário aí do companheiro Paulinho, né? Que Deus abençoe, saúde e felicidade sempre. 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Também quero mandar um bom dia pro amigo Nelson Pintado e a todos lá no Rio Preto. Alô, neguinho do 180, que tá sumido barbaridade, hein? Bom dia, bom dia! 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
0: Vamos trazendo música. Música à volta do Seresteiro, aqui na 89.5. Vai lá para a dona Aparecida Constantino, seu Vicente Sanzovo, sempre na sintonia conosco. Também eu trago aqui, deixa eu ver aqui, para os nossos amigos, né? Alô, dona Tânia Golo, a melhor companhia, curtindo aí a programação com um bom chimarrão, uma semana extraordinária para a senhora também, né? Então vamos trazendo aqui a volta do Seresteiro lá para o amigo Roberto de Lima da Silva, lá de Castanheira, com Zirizalo. E logo na sequência, vamos trazendo também a música com Douglas Cial, após o intervalo, Camisa Branca, lá para Dona Maria de Lourdes Moreno Brandão. 5h25 na programação. Bom dia e um bom café e um bom chimarrão para todos nós.
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grande. Maravilha, minha gente, são 5:37, 5:37, informando a hora certa para você que nos acompanha através do site, através do aplicativo, a você que nos dá carona em seu carro, em seu caminhão, não importa onde você está, é a Nazaré FM sempre a sua melhor companhia.

0: Nada. 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Trago Camões e Camargo, Encruzilhada da Vida. Na sequência, Tonico e Tinoco, Berranteiro. Para a nossa amiga lá do bairro Palmiteira, estará na sintonia conosco, né, amigo Cidinho?
1: Dá um abraço, Júnior, para Delci Santos, lá no bairro Palmiteira. Acabei de falar com ela, está sintonizadinha no Brasil, certo?
0: Maravilha, amiga Delci Santos, um bom dia. Obrigado pelo carinho da audiência. Falou, tá falado, né, Cidinho? Bora de música. Assim gritou,
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0: É no repique da viola. Bora prosseguindo com o Brasil Sertanejo. 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Do Duque e Dalvan canta Berrante de Ouro, 5h48. Alô, Jesuína Gonçalves, comunidade Santa Catarina, Tião Vida Boa, bom dia, o amigo Baby lá na Madeireira, alô Neivo nos dando carona, bom dia, Tião Vida Boa, a amiga Berenice e também o Tião lá no módulo 5 curtindo a programação, Valdecir Dítima e companhia, seu Jô, dona Margarete em viagem, também um bom dia pro amigo Adenor Rigotti, Enio Guterres que está lá. Está lá em Foz do Iguaçu, nas corridas aí das cataratas. Amiga Vani e o Nonô lá no Barroso. Bom dia, Dico, no Posto ABL. Prima Dirce e o Primo Cido lá em Viema, Mato Grosso do Sul. Dona Ângela e seu Haroldo lá no Guariba. Ângelo Máximo em Aripuanã. Alô, Robinho nos Stations. Alô, meu amigo Ed Carlos, o Fio e toda a família lá na Tassiana acompanhando o programa. Também Juarez Maran e toda a família. Alveri Paz lá no Módulo 6. O amigo Orlando da Orlando Tratores, João Carlos no Posto M5, bom dia amigo Jorge, Dona Tereza na Fazenda Boa Sorte e Esperança na linha Novo Horizonte, Valdeir do Uber, alô Polaco na rodagem, Valdecir Segurança, já de pé logo na madrugada, hein meu amigo, 5h49, bom dia.
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É isso aí, Juína, 5h54. Quero mandar um bom dia para a amiga Ana Maria da Fazenda Londrina, sempre na sintonia conosco. Também a Jesuína Gonçalves, da comunidade Santa Catarina, está lá na tiragem do leite. Bom dia, bom dia. E na sintonia da mais ouvida. Bora, bora que segundou, né, Neivo? Bora, bora acelerar, né? Tá, meu amigo Negro e toda a galera do frete. É, galera da rodagem aí, um forte abraço. Marcos da AgroService, bom dia. Bom dia a todos da Fazenda AgroSan lá em Juara. Também, meu amigo Ivonei Vieira, sempre na sintonia conosco. Bom dia, Nonô, lá no Barroso. Bom dia a todo o povo de Deus que cedo madruga. Deus ajuda! 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Também JNA Contabilidade e Assessoria comunica que o último prazo para a declaração do Imposto de Renda Pessoa Física e Jurídica vai até o dia 31 de maio. 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Destaca o Chitãozinho e Chororó, com a participação do saudoso Leandro, juntamente com Leonardo Colcha de Retalhos. Após, tem Teodoro e Sampaio, os quatro cantos da casa. A música estará antecedendo a oração da manhã. E após a oração da manhã, em um rápido intervalo, a gente volta com Gini Geno, Acidente de Amor. 5h56, bom dia.

0: anjo do Senhor anunciou a Maria, e ela concebeu do Espírito Santo. Ave Maria, cheia de graça, o Senhor é convosco. Bendita sois vós entre as mulheres, e bendito é o fruto do vosso ventre, Jesus. Santa Maria, Mãe de Deus, rogai por nós, pecadores, agora e na hora de nossa morte. Amém. Eis aqui a serva do Senhor, faça-se em mim segundo a vossa palavra. Ave Maria, cheia de graça, o Senhor é convosco. Bendita sois vós entre as mulheres, e bendito é o fruto do vosso ventre, Jesus. Santa Maria, Mãe de Deus, rogai por nós, pecadores, agora e na hora de nossa morte. Amém. E o Verbo divino se fez homem e habitou entre nós. Ave Maria, cheia de graça, o Senhor é convosco. Bendita sois vós entre as mulheres, e bendito é o fruto do vosso ventre, Jesus. Santa Maria, Mãe de Deus, rogai por nós, pecadores, agora e na hora de nossa morte. Amém. Rogai por nós, Santa Mãe de Deus, para que sejamos dignos das promessas de Cristo.
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mas ela também. Daí, Gini Geno, acidente de amor aqui na 89.5, 6 horas, 14 minutos, acerte o seu relógio. É o Brasil Sertanejo fazendo bonito nesta segunda-feira, dia 18 de maio, até às 6h30, estamos juntos e misturados em uma só sintonia. 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Vamos atendendo a Ana Maria da Fazenda Londrina, ela que pede a música Chuvas de Pranto, oferecendo para todos da sintonia com Zé do Rancho e Zé do Pinho aqui na 89.5, o melhor do sertanejo é aqui.

E você curtiu aí a linda música com Zé do Rancho e Zé do Pinho, Chuva de Pranto, 6h18. Quero mandar um abraço aí, o amigo Orlando, manda um abraço também para o amigo Malaquias, da Fazenda Rio Pec, lá em Juara, acompanhando aí a programação, estão lá carregando o gado, né, e curtindo aí a Rádio Maria de Nazaré. Então, um abraço, amigo Malaquias, clientaço aí da Orlando Tratores, beleza? 6h18, também no oferecimento de Cerealista Juína, rações Proteicil Nutrição Animal, há mais de 2 décadas produzindo qualidade de grão em grão, também com o apoio de JL Sonorização e LED e MV Eventos, tudo em áudio, vídeo e iluminação para o seu evento. 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Vamos trazendo pro amigo Django, está lá acompanhando a programação, pede Rio de Piracicaba para a esposa Bruna Cinta Larga e para todos a sintonia. Alô, Padre Jane, um abraço ao senhor, a todos da comunidade da paróquia Santo Antônio aí em Castanheira. Também o amigo Bila da Bebidas, um abraço. E vamos que vamos até às 6h30. Com o melhor do sertanejo, Rio de Piracicaba, com Tião Carreira e Pardinho. Bom dia.

Gente querida, gente amiga, 6h24, caminhando aí para a reta final da programação do Brasil Sertanejo nesta manhã, manhã de segunda-feira, dia 18 de maio. Segundou, né, meu povo? Queremos aqui agradecer a Deus por nos conceder vida e saúde, por todos aqueles que estiveram conosco desde as 4h20 da manhã. É, hoje a gente começou cedo aqui, né? Barbaridade. Bom demais. Já preparar o chimarrão, né? Prosear tudo certinho aqui na programação. E aqui agradecer a você que ligou, que participou, que interagiu conosco. 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E a última de hoje, Banda 100% Pareia, Vaqueiro Velho, vai lá para o seu Armindo e a Dona Fátima, lá no módulo 5, acompanhando o programa. Também um abraço ao seu Renato e Dona Neuza, lá na comunidade Boa Esperança, setor aeroporto, a família Prêmio, meu amigo Adriano da Garagem Alto Som e a todo o povo de Deus que cedo madruga. Deus ajuda! Uma abençoada semana, uma maravilhosa segunda-feira. Prometo voltar amanhã a partir das 4h30 da manhã. Vai também para toda a família Aguiar que estão ligados conosco. Sou José Baiano, lá na comunidade Cristo Rei. Bom dia, bom dia, bom dia. Também ao Mirão e a todos que estão na programação do Brasil Sertanejo. A seguir, a transmissão da Santa Missa e vem aí o show da manhã. Tchau, tchau.

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3: Irmãos e irmãs, paz e bem.
4: Paz e bem.
3: Supliquemos a Deus com fervor a vinda do Espírito Santo, nosso advogado, sobre nós, para que, marcados por seu dom, possamos cumprir a sua bondade e seguir fielmente o exemplo deixado por Cristo. Com essa certeza, celebremos com alegria e profunda fé. Iniciemos.

0: Em nome do Pai, do Filho e do Espírito Santo.
1: Amém.
0: A graça de nosso Senhor Jesus Cristo, o amor do Pai e a comunhão do Espírito Santo estejam convosco.
1: Bendito seja Deus
0: que nos iluminou com o amor de Cristo. Queridos irmãos e irmãs, sejam todos bem-vindos, bem-vindas. Iniciamos mais uma semana com a graça de Deus. Nos colocamos diante do altar do Senhor, onde Jesus na Eucaristia vem para nos fortalecer. Colocamos nossas intenções que trazemos em nossos corações, em especial rezemos por aqueles que mais precisam de nossas preces, aqueles que passam por momentos de enfermidades nos hospitais, que Deus possa chegar com nossa oração até aqueles que mais precisam. Por isso, iniciando nosso encontro com Cristo, peçamos perdão juntos cantando.

0: Deus Pai misericordioso, tenha compaixão de nós, perdoe os nossos pecados e nos conduz à vida eterna.
1: Amém.
0: Oremos. Senhor, venha sobre nós a força do Espírito Santo, para que com firmeza de oração possamos acolher vossa vontade e testemunhá-la por uma vida santa. Por nosso Senhor Jesus Cristo, vosso Filho, que é Deus, e convosco vive e reina para sempre.
1: Amém.

0: Leitura dos Atos dos Apóstolos. Enquanto Apolo estava em Corinto, Paulo atravessou as regiões montanhosas e chegou a Éfeso. Aí encontrou alguns discípulos e perguntou-lhes: Vós recebestes o Espírito Santo quando abraçastes a fé? Eles responderam: Nem sequer ouvimos dizer que existe o Espírito Santo. Então Paulo perguntou: Que batismo vós recebestes? Eles responderam: O batismo de João. Paulo disse-lhes: João administrava um batismo de conversão, dizendo ao povo que acreditasse naquele que viria depois dele, isto é, em Jesus. Tendo ouvido isso, eles foram batizados no nome do Senhor Jesus. Paulo impôs-lhes as mãos e sobre eles desceu o Espírito Santo. Começaram então a falar em línguas e a profetizar. Ao todo, eram uns 12 homens. Paulo foi então à sinagoga e durante 3 meses falava com toda a convicção, discutindo e procurando convencer os ouvintes sobre o reino de Deus. Palavra do Senhor.
1: Graças.

con Cristo resurgisteis, procurai que edu alto, onde Cristo está sentado à direita de Deus Pai.

0: O Senhor esteja convosco.
1: Ele está no meio de nós.
0: Proclamação do Evangelho de Jesus Cristo segundo João.
1: Glória a vós, Senhor.
0: Naquele tempo, os discípulos disseram a Jesus: Eis agora falas claramente e não usas mais figuras. Agora sabemos que conheces tudo e que não precisas que alguém te interrogue. Por isso, cremos que viestes da parte de Deus. Jesus respondeu: Credes agora? Eis que vem a hora e já chegou, em que vos dispersareis, cada um para o seu lado, e me deixareis só. Mas eu não estou só, porque o Pai está comigo. Disse-vos estas coisas para que tenhais paz em mim. No mundo tereis tribulações, mas tende coragem. Eu venci o mundo. Palavra da salvação.
1: Glória a vós, Senhor.
0: Queridos irmãos e irmãs, o Evangelho que acabamos de ouvir hoje, o Evangelho de São João, nos coloca diante do assim chamado por João no Evangelho, o sermão da despedida, onde Jesus se despede diante dos discípulos e afirma para eles, colocando também diante deles medo. Os discípulos, Jesus fala aqui que eles se dispersam por causa também do medo. E agora eles aqui no diálogo com Jesus dizem para Jesus: agora sabemos que conheces tudo e que não precisas que alguém te interrogue. Por isso eles também, ao mesmo tempo, diante do medo, também eles têm a certeza de que ele vem de Deus. E Jesus mostra se para eles também um pouco entristecido e desapontado ao prever, sabendo que os discípulos irão se dispersar. E aqui vem o que Jesus faz a afirmação para os discípulos e também diante dos nossos medos, quando pensamos também talvez em abandonar o caminho, a nossa caminhada de fé. Jesus vem dizer para os discípulos, encerrando esta passagem do Evangelho com uma exortação de esperança, na qual a última frase do Evangelho vem também fortalecer a cada um de nós diante dos desafios, das provações que nos deparamos no nosso dia a dia, onde talvez pensamos em desanimar. Jesus, com as palavras que ele diz para os discípulos, hoje também ele nos coloca estas palavras para nos encorajar e nos fortalecer em nossa caminhada, dizendo: tendes coragem, eu venci o mundo, vós também vencereis. O Evangelho de ontem, da liturgia dominical, finalizava dizendo: e eu permanecerei convosco até o fim do mundo. Por isso, a presença de Jesus em nossas vidas é constante e para sempre. Jesus nunca não nos abandona. Por isso vem as palavras: tende coragem. Por isso vamos nos fortalecer através das preces e também do encontro com ele na Eucaristia, onde ele vem nos encorajar e fazer com que, fortalecidos em nossa fé, caminhamos. E nós, perseverantes, também seguimos com coragem. Amém. Podemos ficar de pé para apresentarmos a Deus nossas preces. Após aquela invocação, vamos dizer: Senhor, atendei a nossa prece.
2: Pai Santo, em Cristo nos deixaste a promessa da paz. Recemos para que a Igreja seja fortalecida e seja sempre sinal de unidade e luz para os povos. Oremos.
3: Senhor,
2: Deus de misericórdia, vós nos chamastes à fraternidade. Recemos para que os cristãos sejam um só corpo e para que todos sejamos testemunhas da vossa verdade. Oremos.
3: Senhor, essa prece.
2: Senhor, sois a nossa paz. Recemos para que os doentes e os refugiados obtenham o alívio, a esperança e a e o acolhimento seguro em vossa graça. Oremos.
3: Senhor, atendei a nossa prece.
2: Pelas pessoas que pedem nossas orações, oremos.
3: Senhor, atendei a nossa prece. Glória ao Pai, ao Filho e ao Espírito Santo. E podemos nos sentar para o canto de preparação das oferendas.

0: Orai, irmãos e irmãs, para que o nosso sacrifício seja aceito por Deus Pai Todo-Poderoso. Senhor, o sacrifício imaculado nos purifique e dê aos nossos corações o vigor da graça do alto. Por Cristo nosso Senhor.
1: Amém.
0: O Senhor esteja convosco.
1: Ele está
0: aqui. Corações ao alto. Demos graças ao Senhor que é nosso Deus.
1: É nosso dever e nossa salvação.
0: Na verdade é

0: Na verdade, ó Pai, vós sois santo e fonte de toda a santidade. Santificai, pois, esses dons, derramando sobre eles o vosso Espírito, a fim de que se tornem para nós o corpo e o sangue de nosso Senhor Jesus Cristo. Estando para ser entregue e abraçando livremente a paixão, Jesus tomou o pão, pronunciou a bênção de ação de graças, partiu e deu a seus discípulos, dizendo: Tomai todos e comei, isto é o meu corpo que será entregue por vós. Do mesmo modo, ao fim da ceia, ele tomou o cálice em suas mãos, deu graças novamente e o entregou a seus discípulos, dizendo: Tomai todos e bebei. Este é o cálice do meu sangue, o sangue da nova e eterna aliança, que será derramado por vós e por todos para a remissão dos pecados. Fazei isto em memória de mim. Mistério da fé. Celebrando, pois, o memorial da morte e ressurreição do vosso Filho, nós vos oferecemos, ó Pai, o pão da vida e o cálice da salvação. E vos agradecemos porque nos tornastes dignos de estar aqui na vossa presença e vos servir. Suplicantes vos pedimos que, participando do corpo e sangue de Cristo, sejamos reunidos pelo Espírito Santo num só corpo. Lembrai-vos, ó Pai, da vossa Igreja, que se faz presente pelo mundo inteiro, que ela cresça na caridade e em comunhão com o Papa Leão, com o nosso Bispo Dom Neri, com os bispos do mundo inteiro, presbíteros, diáconos e todos os ministros do vosso povo. Lembrai-vos também, na vossa misericórdia, dos nossos irmãos e irmãs que adormeceram na esperança da ressurreição, e de todos os que partiram desta vida, acolhei-os junto a vós, na luz da vossa face. Enfim, nós vos pedimos, tende piedade de todos nós, e dai-nos participar da vida eterna. Com a Virgem Maria, Mãe de Deus, São José, seu esposo, os apóstolos e todos os santos que neste mundo viveram na vossa amizade, a fim de vos louvarmos e glorificarmos por Jesus Cristo, o vosso Filho. Por Cristo, com Cristo e em Cristo, a vós, Deus Pai Todo-Poderoso, na unidade do Espírito Santo, toda honra e toda glória, agora e para sempre.
1: Amém.
0: Como filhos e filhas do Deus da paz, juntos rezemos com a oração que Jesus nos ensinou. Pai nosso, seja o vosso nome, venha a nós o vosso reino,
1: seja feita
0: a vossa vontade,
1: assim na terra como no céu.
0: O pão nosso de cada dia nos dai
1: hoje,
0: perdoai as nossas ofensas,
1: assim como nós perdoamos a
0: quem

0: Livrai-nos de todos os males, ó Pai, e dai-nos hoje a vossa paz, ajudados pela vossa misericórdia. Sejamos sempre livres do pecado e protegidos de todos os perigos. Enquanto vivendo a esperança, aguardamos a vinda do Cristo Salvador. Senhor Jesus Cristo, dissestes aos vossos apóstolos: eu vos deixo a paz, eu vos dou a minha paz. Não olhei os vossos pecados, mas a fé que anima a vossa igreja. Dai-lhe, segundo o vosso desejo, a paz e a unidade. Vós que sois Deus, com o Pai e o Espírito Santo.
1: Amém.
0: A paz do Senhor esteja sempre convosco. Cordeiro de Deus, felizes os convidados para a ceia do Senhor. Eis o Cordeiro de Deus que tira o pecado do mundo.

corpo e sangue de Cristo. Corpo de Cristo. Corpo e sangue de Cristo.

Recebemos, recebemos, ó Deus, os dons celestes, alegrando-nos pela festa de hoje. Assim como anunciamos nesta Eucaristia a morte do vosso Filho, possamos participar com os santos mártires da sua ressurreição e de sua glória. Por Cristo nosso Senhor, o Senhor esteja convosco. Desça sobre cada um de vós e permaneça em vossos corações a bênção e a proteção de Deus Todo-Poderoso, Pai, Filho e Espírito Santo. Vamos em paz, uma abençoada semana a todos e que Deus sempre vos acompanhe.

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5: Ser empático vai muito mais além do que somente entender o outro. A ciência já provou através de estudos que a empatia traz benefícios reais tanto para o nosso corpo quanto para a nossa mente. Quando nos conectamos com as emoções das pessoas, nosso cérebro gera oxitocina, o hormônio do bem-estar, reduzindo nosso estresse e aumentando a sensação de felicidade. Além disso, atitudes empáticas fortalecem os nossos relacionamentos, melhora nossa autoestima e até ajuda a regular a nossa pressão arterial. É isso mesmo. Ou seja, ser empático não faz bem somente aos outros, mas para nós também, principalmente. Pequenos gestos de compreensão e de gentileza podem transformar o nosso dia e também a nossa saúde.
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0: Olha, estamos chegando. É segundou. Muito bem, bom dia para você, uma ótima manhã de segunda-feira, hoje 18 de maio do ano de 2026, bom demais poder estar em sua companhia a partir de agora com mais uma edição do programa Show da Manhã. Hoje lembramos como Dia Internacional dos Museus também, hoje é Dia da Boa Vontade, Dia das Raças Indígenas da América, também lembramos como... É o Dia dos Vidreiros. Hoje São Félix de Cantalício. Faltando aí 227 dias para o ano de 2027. Aquele abraço super especial para você na sintonia da mais ouvida de perto e de longe. Para você que acabou de ligar o seu rádio, para você que está dando carona através do som do seu carro, para você no seu sítio, na sua chácara, na sua fazenda, para você na sua casa, no seu trabalho, enfim, onde quer que você esteja, uma excelente semana repleta de coisas boas na sua vida e que você possa alcançar suas metas, os seus objetivos. Para quem hoje completa mais um ano de vida, aniversários do dia. Pois aniversariantes do dia. Olha, hoje queremos parabenizar dia 18 de maio, portanto, Kátia Kobler, da Cúria Diocesana, sócia do Clube do Evangelizador. Parabéns a Kátia, parabéns também para Zilene de Souza Brandão, também é sócia do Clube do Evangelizador, ela que é da comunidade Sagrado Coração de Jesus. Portanto, parabéns para Kátia, parabéns para Zilene, felicidades, paz e saúde para você também, hein? Para você que hoje completa mais um ano de vida, sucesso na sua vida.
1: Parabéns, parabéns, parabéns para você.
0: Muito bem, são 7 horas e 13 minutos.
2: A mensagem do dia.
0: Olha, não se queixe de abandono. Ninguém está abandonado pelo Pai. Se notar que está só, que ninguém o procura, faça o inverso. Procure você alguém que precise de sua ajuda. Visite os lares pobres, as crianças necessitadas, os corações famintos de seu carinho. Derrame seu coração afetuoso no seio daqueles que sofrem e jamais se sentirá abandonado. Pense nisso. Agora são 7 horas e 14 minutos.

0: Oi, sou eu,
1: Regis Padilha.
0: Muito bem, bom dia alegria, olha, sorria pra vida e assim a vida vai sorrir pra você também. Uma excelente segunda-feira, bom início de semana pra você, meu amigo, pra você, minha amiga, de perto e de longe, que sintoniza a mais ouvida. Olha, participações, galerinha já interagindo por aqui. Eu quero mandar um bom dia para Maria Aparecida dos Santos, está na sintonia, pediu com João Mineiro e Marciano esta noite como lembrança. Vamos trazer aqui na programação. Bom dia vai também para minha amiga Ione Terezinha, está na sintonia, pediu Roberto Carlos Rotina, oferecendo ao esposo Pedro, para os filhos, para os netos, a você, Regis, para Sandra, também para Renilda, para Vivian, para todas as amigas. Grande abraço, Ione Terezinha. Obrigado pela participação, tudo de bom. Bom dia vai também, está na sintonia, Érica Vigueira de Santana. Tudo de bom. Bom dia para Ana Maria, na Fazenda Londrina. Bom dia, Regis, para sua música, Que Amor É Esse, com Eduardo Costa, qual ofereço para todos os ouvintes. Grande abraço, Ana Maria, na Fazenda Londrina, para a sintonia da mais ouvida. Daqui a pouquinho tem Eduardo Costa para a gente curtir aqui na programação, hein? Quero mandar um bom dia também para o meu amigo João Francisco Campitelli. Está na sintonia da mais ouvida. Alô, meu amigo João! Bom dia!
2: Bom dia, Regi.
0: Oi, beleza?
2: Eu quero pedir pra você tocar aquela música, não sei se é do Rick Renner, que fala Filha.
0: Certo.
2: Oferecendo pra minha filha que tá fazendo aniversário hoje, a Selma.
0: Opa!
2: Maria Campitelli.
0: Tá certo, valeu, João! Alô, Selma, parabéns, felicidades, paz e saúde, que essa data se repita por muitos e muitos anos. Também, meu bom dia vai para Cida Bispo, na sintonia.
3: Bom dia,
0: bom dia, bom dia.
3: Uma ótima semana abençoada.
0: Amém.
3: Cheia de bênçãos, realizações e tudo de bom na sua vida e na vida de todos os seus ouvintes, viu? Manda para mim essa música aí, Hércio, Correio Paraná. Manda ali pro seu Zé Cadeirante, manda ali pro Marcelo. Manda para todos que estiver na escuta, viu, Regis?
0: Ok.
3: Manda para Cida, lá no São José Operário. Um abraço a todos. Um ótimo começo de semana, cheio de graças e bênçãos de Deus, viu?
0: Valeu, minha amiga Cida Bispo. Daqui a pouquinho, com Chico Rei Paraná, Alma Transparente. Vamos trazer, portanto, aqui na programação, atendendo a nossa amiga Cida Bispo. Ela que está na sintonia da mais ouvida. A Nena Maria também está curtindo a programação. Bom dia!
4: Oi,
0: Maria!
4: Eu quero uma música que chama Cavalo Preto. Eu pareço vive aqui, é o pedreiro, dando perdão. Fico minha avó, Luiz Carlos Garcia, Márcia Cristina dos Santos, Luiz Miguel Santos Garcia,
0: Maria
4: Rafaela São Garcia, Hash, Ilha. Todo mundo da escuta. Fui, tchau.
0: Valeu, Maria. Obrigado pela participação. Cavalo Preto, daqui a pouquinho vamos trazer com Victor e Léo pra gente curtir aqui na programação, hein? Gente, olha só, 7 horas e 18 minutos agora, 7 e 18. Bom demais poder estar em sua companhia nessa manhã. Portanto, de segunda-feira tem sucesso.
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1: 7:29.
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11: Sete e trinta e três.
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1: Muito bem, Victor e Léo, Cavalo Preto, você ouviu aqui no programa Show da Manhã. Gente, 7h43.
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1: 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Obrigado pelo carinho da sua sintonia nessa manhã de segunda-feira, hoje 18 de maio, no ano de 2026. Bom demais poder estar em sua companhia. E daqui a pouquinho tem mais participações. Quero mandar um bom dia para minha amiga Odete, né? Odete Cameran está na sintonia. Bom dia, Regis. Gostaria de ouvir com a canção do Leandro e Leonardo, A Vida Tem Dessas Coisas. Vai para toda a família, vai para vocês, para as amigas Nair Moreira, Suzana Greim, a madrinha Marlene, para quem estiver ouvindo e gostar da música. Uma abençoada semana para todos nós, com as graças de Deus. Abraço, amigo Odete Cameran. Obrigado pela participação. Quero mandar um bom dia também para Dorcineia Rosa, né? Em Castanheira. E ela diz assim, ó, Regis, tá com cara de que está vindo frio por aí, hein? Será? Abraço, minha amiga Dorcineia. Será que o frio está vindo? Eu ouvi falar também, viu? Vi boatos por aí, né? Vamos esperar pra ver, né? Abraço, Dorcineia. Obrigado pela participação, tudo de bom. E a Cecília Nunes, hein? Tá na sintonia, curtindo a programação. Alô, minha amiga Cecília.
3: Bom dia. Um bom dia pra nós, com saúde e felicidade.
1: Opa!
3: Ô, domingo abençoado de Deus.
1: Maravilha.
3: Um domingo gostoso.
1: Que bom.
3: Hoje é de Nazaré. Fica com Deus, Nossa Senhora da Aparecida tá com nós e nós tá com ela. Um bom dia pra nós.
1: Valeu, Cecília. Obrigado pela participação. E a Maria Gersa, hein?
4: Oi, Regis.
1: Oi.
4: Bom dia.
1: Bom dia.
4: Regis, toca pra mim Tudo Por Jesus, Nada Sem Maria, com Álvaro e Daniel.
1: Certo.
4: Ofereço pra vocês aí da rádio, pra Maria Simile, pra Sueli, pra comadre Ivone, pra Joana Dark, pra Bernadette, lá na Vila Operária. Pra Conceição também, que tem um bazar lá na Vila Operária. Pra Maria Natalina, pra Lúcia lá na Chácara Dois Irmãos. Pra Nadir, pra Valdete, pra Sheila.
1: Tá.
4: E pra quem gostar dessa música.
1: Ok, valeu, Maria Gersa. Obrigado pela participação, Álvaro e Daniel, que vão estar em Juína no dia 12, né? 12 de junho, portanto, com show de Álvaro e Daniel durante a festa do Padroeiro Sagrado Coração de Jesus, nos dias 12, 13 e 14 de junho. Então, no dia 12, show com Álvaro e Daniel. E daqui a pouquinho, né? Daqui a pouquinho vamos ouvir a canção Tudo Por Jesus, Nada Sem Maria. Agora, 7 horas e 47 minutos. Dando sequência com o programa Sol da Manhã, quero mandar um forte abraço para toda a equipe da Estar Leve. 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Cara, meu bom dia vai também lá no Facebook, interagindo com a programação, minha amiga Cícera Perondi. Bom dia para Laurenice Bertucci, minha amiga Cleusa Matos. Bom dia também para Cleusa Mendes Vilela. Bom dia para Leonice Módulo, através do Facebook, interagindo com a programação. Forte abraço. Minha amiga Maria Souza Lucas, está na sintonia também. Bom dia, uma ótima semana. Boa segundona aí, viu? São 7:49, eu falo de Loja Lupo. 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São 7:51. Daqui a pouquinho, informações através do nosso giro pelas principais notícias. Você acompanha nesta manhã, portanto, de segunda-feira. Sirlei, está na Gleba São Bento, em Brasnorte. Está na sintonia.

0: com o Padre Zezinho, oferecendo para toda a família, para todos da rádio, também a Nena, a Preta e para a Josefa. Vamos trazer daqui a pouquinho antes do programa Experiência de Deus com o Padre Reginaldo Manzotti. 7h52, Leandro e Leonardo. A vida tem dessas coisas. Bom dia.
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2: 8:05.

0: Muito bem, Álvaro e Daniel, tudo por Jesus, nada sem Maria. Agora são 8 horas e 9 minutos.
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0: 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Daqui a pouquinho tem mais participações, mais pedidos musicais. Quero aqui mandar um forte abraço para minha amiga Lúcia, lá na Chácara Dois Irmãos, está na sintonia. Regis, bom dia, meu amigo. Gostaria de ouvir uma do Franquito Lopes. Vamos trazer aqui Caminhando Sozinho com Franquito Lopes, para a gente curtir, portanto, na programação. Pedido da Lúcia, né? Está na sintonia. Ela oferece para a Rose, a Luzia, a Lurdinha, para a Nena, para a Lucy. Também a todos que estão na escuta. Também a Zerza, né? Todos na escuta. Abraço a Lúcia na sintonia. Deixa eu ver quem mais. Neuza Mariano tá curtindo a programação também. Alô, minha amiga. Bom dia.
2: Bom dia, Regis.
0: Oi.
2: Ô, Regis, toca pra mim Barquinha de Ouro. Ofereço pra todos que gostarem da música e pra vocês da rádio.
0: Valeu.
2: Uma abençoada segunda-feira pra todo mundo.
0: Ok, vamos trazer daqui a pouquinho, portanto, com Guilherme Silva, a canção Barquinha, Barquinha de Ouro, para a gente curtir na programação. São agora 8 horas e 10 minutos, já informações através do nosso giro pelas principais notícias. 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Bom dia, Dr. Roberto. 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Agora são 8 horas, 12 minutos, 8 e 12. 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Muito bem, são 8 horas e 12 minutos, manhã de segunda-feira, hoje 18 de maio, do ano de 2026. 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Bom dia, vai também com o Padre Kleber, lá na São Miguel, Tornearia, né? E Oficina do Cabeça. O pessoal tá por lá, né? O pessoal tá por lá, portanto, na sintonia, acompanhando a programação. Bom trabalho aí, tudo de bom. São 8 horas e 14 minutos. Daqui a pouquinho, informações. 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Oito horas e 15 minutos, forte abraço também à equipe do Rei do Pano. 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Falei para você, da loja Rei do Pano de Juína, com muitas opções para você, faça uma visita. 8 horas e 16 minutos, informações chegando, é hora de notícias.
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0: Notícias. Olha só, na sua manhã de segunda-feira, a gente traz as informações, as notícias que estão, portanto, em destaque. Terremoto deixa 2 mortos na China. Olha só, um terremoto de magnitude 5,2 na região sudoeste. É, portanto, na China, no início desta segunda-feira, dia 18, matou 2 pessoas e forçou mais de 7 mil a evacuarem na cidade, portanto, de Liuzhou. Enquanto as operações de busca e resgate continuam, as autoridades alertam sobre interrupções, portanto, nos transportes. Houve 2 mortes confirmadas. Uma pessoa ainda está desaparecida e 4 pessoas foram enviadas ao hospital, embora nenhuma delas com risco de morte, informou a CCTV e a agência de notícia estatal. 13 edifícios desabaram nas primeiras horas desta segunda-feira, informou a emissora estatal. Agora são 8 horas e 17 minutos. Petróleo sobe, passa dos 111 dólares após Trump ameaçar Irã novamente. O preço do petróleo registrou forte alta nesta segunda-feira, dia 18, impulsionado pelo alerta do presidente dos Estados Unidos, Donald Trump, de que o tempo está correndo para Teerã, à medida que as negociações entre os Estados Unidos e o Irã para um fim definitivo da guerra estão estagnadas. O petróleo, referência internacional da commodity, subiu 1,9% e alcançou por barril 111,31 dólares, cerca de R$ 563,76 por barril, ampliando a forte alta registrada desde o fim de fevereiro, antes do início da guerra com o Irã, quando era negociado em torno de 70 dólares o barril. Nos Estados Unidos, o petróleo de referência no mercado americano avançou 2,3% para 107,83 dólares por barril, cerca de R$ 546,13. 8 horas e 19 minutos. E olha, Irã envia proposta revisada aos Estados Unidos para encerrar a guerra, diz fonte. O Paquistão compartilhou com os Estados Unidos uma proposta revisada do Irã para pôr fim ao conflito no Oriente Médio, informou uma fonte paquistanesa à agência de notícias Reuters. Nesta segunda-feira, dia 18, enquanto as negociações de paz parecem permanecer estagnadas. Não temos muito tempo, declarou a fonte ao ser questionada se levaria tempo para superar as divergências, acrescentando que os dois países continuam mudando suas metas. São 8 horas e 20 minutos com mais informações, falando da Copa do Mundo. Brasil vive expectativa por lista de convocados de Ancelotti. Olha só, portanto, está chegando a hora de conhecermos os 26 jogadores que vão representar a seleção brasileira na Copa do Mundo de 2026. A lista do técnico italiano Carlo Ancelotti será conhecida nesta segunda-feira, dia 18. O evento acontece no Museu do Amanhã, no Rio de Janeiro, e vai começar às 17 horas, horário de Brasília. Mas a previsão é que Ancelotti anuncie a lista de convocados às 17 horas e 45 minutos, segundo a Confederação Brasileira de Futebol, a CBF. A CNN Brasil prepara uma cobertura especial para acompanhar a convocação e, ao longo de toda a programação, o canal terá informação em tempo real, bastidores e análises sobre a definição da lista final de jogadores que representarão o Brasil no torneio. 8 horas 21 minutos. Dando sequência, portanto, com mais informações na sua manhã de segunda-feira, hoje, 18 de maio. Notícias do estado de Mato Grosso: Operação Mina 18, investigados por estupro de vulnerável em Mato Grosso e também no Pernambuco e Mato Grosso do Sul. 18 mandados de prisão preventiva são cumpridas na manhã, portanto, desta segunda-feira, dia 18, durante a Operação Marco Zero, que investiga estupro de vulnerável em Cuiabá, Recife e Campo Grande. A Polícia Civil não divulgou as identidades dos investigados nem detalhes sobre os crimes apurados para preservar as vítimas e devido à natureza das investigações. A ação foi deflagrada em alusão ao Dia Nacional de Combate ao Abuso e à Exploração Sexual Infantil, instituído em 18 de maio. A data marca a luta pelos direitos de crianças e adolescentes no Brasil e foi criada em memória de Araceli Crespo, vítima de grande repercussão nacional. 8 horas e 23 minutos. E olha só, com mais informações, bombeiros de Juína conquistam o primeiro lugar em desafio estadual de salvamento veicular e trauma. 14ª Companhia Independente de Bombeiro Militar, a 14ª CIBM, comandada pelo Major Reis e sediada em Juína, conquistou destaque estadual ao garantir o primeiro lugar no 4º Desafio Estadual de Salvamento Veicular e no 1º Desafio Estadual de Trauma, realizado entre os dias 13, 14 e 15, no município de Tangará da Serra. Representando o comando regional, os militares participaram de provas técnicas que simulavam ocorrências reais de acidentes graves, exigindo rapidez estratégia e eficiência no resgate de vítimas presas às ferragens, além de atendimentos complexos relacionados ao trauma. Conforme as informações repassadas pela corporação, o desafio estadual de salvamento veicular constitui duas provas práticas envolvendo o resgate de vítimas encarceradas em acidentes automobilísticos. Durante as simulações, as equipes foram avaliadas em três critérios principais: comando da ocorrência, atendimento pré-hospitalar e técnicas de salvamento. 8 horas e 24 minutos. Mais informações você acompanha a partir do meio-dia no nosso jornalismo pela TV e pelo rádio.
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0: Tudo bem, gente? Olha só, agora são 8 horas e 25 minutos. Tem mais sucesso. Daqui a pouquinho também atendo a minha amiga Josefa Banqueiro, né? Tá na sintonia, pediu sucesso internacional. Já já vamos trazer aqui na programação, atendendo, portanto, o pedido da Josefa, ela que oferece, né, a canção para a irmã Maria, também ao Paulo, Marcos, Carlos, Carice, Heitor, Valentina, para todos os amigos e amigas e para quem gostar da música. Grande abraço, Josefa! Obrigado pela participação, tudo de bom. Bom dia, vai também. Tá na sintonia acompanhando a programação a Silvia. Alô, Silvia!
4: Bom dia, meu amigo.
0: Bom dia,
4: Fundo da Grota.
0: Certo.
4: Recepção em família, Dona Lourdes família, Madrinha Marlene família, Palocimara, Sueli, Silmara, Tia Toinha, o Zé, a Geni, pra Helena, pra Sirlei, Sirlene, pra Vó Neuza, pra Rosa, pra Dirce, pra Aline, pra Leda, que é gente boa, e pro Rafael, pro Elton, Fernando, para Dona Maria, para Alcione, para todos os amigos e amigas e para quem gostar da música. Tchau, obrigado. Só moda arrumadinha não resta.
0: Valeu! Abraço a Silvia Cristina Barros, está na sintonia da Mais Ouvida. Obrigado pela participação. Agora 8 horas 26 minutos. Franquito Lopes, hein? Para minha amiga Lúcia, lá na Chácara Dois Irmãos. Bom dia!

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2: Olá, eu sou Tatiane Chagas e venho trazendo mais uma super dica importante para você poder se alimentar melhor. Ingerir mais água. São necessários cerca de 8 a 10 copos de água todos os dias para garantir a hidratação adequada, melhorar o funcionamento do intestino, facilitar a filtração do sangue e desintoxicar o organismo.
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11: 8:33.
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Muito bem, você curtiu o sucesso de Chattingden, Letting Be, aqui no programa Show da Manhã, 8h45. 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Obrigado pelo carinho da sua sintonia nessa manhã, hein? Manhã legal de segunda-feira, hoje 18 de maio. No ano de 2026. Tudo bem aí? Bom dia para você que ligou seu rádio neste exato momento. Daqui a pouquinho o programa Experiência de Deus. Antes temos a canção do Padre Ezequiel Dalpozo, Meu Barquinho. Vai lá para Sirlen, lá na Gleba São Bento, né? Ela que está na sintonia acompanhando a programação. E também daqui a pouquinho o Padre Zezinho em Prol da Vida, pedido da Sônia Guebara. 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Agora são 8h49, 8 horas e 49 minutos no oferecimento do programa Experiência de Deus. 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
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Tudo bem, lembrando que nos intervalos do programa Experiência de Deus, eu mando aquele alô especial para você. Está na sintonia, né, de perto e de longe, acompanhando a programação. Tem mensagens no nosso WhatsApp, né? Chegando aqui, daqui a pouco então vou estar lendo as mensagens, ouvindo os áudios lá no Facebook. Abraço para minha amiga Ivonete, né? Ivonete Almeida lá na Caiabi. É, Maria França também interagindo com a programação. Forte abraço. Venha! Vem chegando o Padre Ezequiel Dalpozo e a canção Meu Barquinho. 8h51, bom dia!

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0: Louvado seja nosso Senhor Jesus Cristo, para sempre seja louvado. Queridos filhos e filhas, eu quero saudar a todos que se encontram nesta segunda-feira. Como é que foi seu final de semana? Espero que tenha sido abençoado. E você sabe que as bênçãos de Deus nos vêm de forma privilegiada, plena, pela Eucaristia. Domingo com a missa é, sem dúvida, semana com a graça de Deus. E esta semana é muito especial. É especial por vários motivos. Porque a semana entre a Ascensão do Senhor, que foi ontem, e domingo, que será Pentecostes. Então nós chamamos a Semana da Unidade dos Cristãos. E, portanto, nós iremos invocar o Espírito Santo e vamos aproveitar no programa uma catequese sobre o Espírito Santo. É claro, nós temos o livro de Jó e também nós temos o início de uma novena. Primeiro dia, Santa Rita de Cássia, das causas impossíveis, rogai por nós. Qual a sua intenção neste ano da novena de Santa Rita de Cássia? Vamos juntos, querido povo de Deus. Quero saudar a todos a partir da Rádio Evangelizar, de onde tudo começa. As rádios irmãs cujos nomes cito neste momento.
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0: Saúdo você pela TV Evangelizar, sinal digital em todo o país, em várias cidades, canal aberto. E também pelo YouTube Padre Manzotti Oficial, pelos aplicativos da Associação Evangelizar é Preciso e todas as plataformas digitais. Lembre-se, você pode baixar o aplicativo gratuitamente. O aplicativo você baixa na loja do seu celular, dos aplicativos, e você coloca lá Evangelizar. E é gratuito para você baixar, é gratuito para você manter. Você tem a TV Evangelizar em todo mundo, você tem a Rádio Evangelizar em todo mundo e tem o Evangelho do Dia. Vamos juntos invocar a Santíssima Trindade nesta semana mais que especial da unidade dos cristãos, em nome do Pai, do Filho, do Espírito Santo. Amém. Divino Espírito Santo, venha sobre nós. Divino Espírito Santo, renove a face da terra. Divino Espírito Santo, Consolador, Paráclito. O Evangelho nos fala e nós mergulhamos nele. Naquele tempo, os discípulos disseram a Jesus: eis, agora falas claramente e não usa mais figuras. Agora sabemos que conheces tudo o que não precisas que alguém te interrogue. Por isso cremos que viestes da parte de Deus. Jesus respondeu: credes agora? Eis que virá a hora, e já chegou, em que vos dispersareis, cada um para um lado, e me deixareis só. Mas eu não estou só, o Pai está comigo. Disse-vos estas coisas para que tenhais paz em mim. No mundo tereis tribulações, mas tende coragem, eu venci o mundo. Senhor, aparentemente, os apóstolos chegaram à fé e dizem claramente que acreditam que sois o Messias. Mas Jesus, que conhece todos os corações, respondeste a ele e falas a nós: credes agora? Vai chegar a hora, está perto, em que vocês se dispersarão e me deixarão só. Mas eu não estou só, o Pai está comigo, Senhor. E de fato, quando o cerco se fechou em Jerusalém, na hora em que era a tua de ser traído, preso, condenado, dispersaram. Nós também, quantas vezes nos dispersamos por medo, por preguiça, por assídia. Quantas vezes nos dispersamos em meio às tribulações, problemas que, ao invés de nos levar a um ato de fé contínuo e permanente, a Ti, nosso Salvador, ao invés de rezarmos mais, nos dispersamos. Mas obrigado, Senhor, porque Teu Evangelho nos fala que teremos a alegria plena em Ti, Senhor. Tenhais paz em mim. E, Senhor, já nos preparaste, mas tomamos essa Tua palavra. Escute você, filho e filha que está em casa, pela TV, rádio, aplicativo, no mundo. Tereis tribulações, mas coragem. Eu venci o mundo, vou repetir de novo, que é uma palavra atemporal. No mundo tereis tribulações, e nós as temos, Senhor. Então manda Teu Espírito Santo sobre nós, para que não fraquejemos. Manda Teu Espírito Santo em nós, para que aumente a nossa fé. Mande Teu Espírito Santo em nós, Senhor, para que a nossa coragem aumente e se manifeste. Senhor, dai-nos coragem para enfrentar os problemas de hoje. Dai-nos coragem para passar pelas tribulações. Divino Espírito Santo, venha sobre nós com as línguas de fogo, tal qual línguas de fogo, Senhor, e abrase o nosso interior. Senhor, Deus da minha vida, as tribulações de hoje que vivo, e diga para você que está rezando comigo, quais são essas tribulações hoje? Tribulações, seja na vida social, seja na vida econômica, seja na vida afetiva, qual é a tua tribulação hoje? Peça ao Divino Espírito Santo, faz um derramamento de tuas graças em mim. Dai-me, Senhor, um novo vigor. Aumenta, Senhor, a minha coragem. Hoje o Evangelho fala claro: tereis coragem. Dai-me coragem, Senhor, coragem para persistir, coragem para caminhar. E esta certeza, que é a maior de todos, que Ele disse: coragem, eu venci o mundo. Senhor, que vendo a Tua vitória, movido pelo Espírito Santo, lutemos e aguardemos a vitória que vem de Ti, Senhor. Povo de Deus querido, é uma semana muito especial. Você que me acompanha sempre, chama um amigo, uma amiga, manda no WhatsApp do grupo de oração, grupo do Bom Dia, grupo da família. Experiência de Deus está começando, nós voltamos já, volte comigo.
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3: Muito bem, olha só, agora são 9 horas e 11 minutos, dando sequência, portanto, com as participações na programação. Quero mandar um bom dia para Maria Aparecida, está na sintonia. Alô, minha amiga, bom dia.
4: Bom dia,
3: Deus. Oi.
4: Eu queria pedir uma música, oferecer para o meu esposo,
3: certo,
4: para a parmiteira, para a minha família, para quem gostar da música. A música Renan e Raí. Uma delas. E para quem gostar da música.
3: Beleza.
4: A Cida da Parmiteira.
3: Valeu, minha amiga. Obrigado pela participação. Pediu uma canção de Renan e Raí. Daqui a pouquinho vamos trazer na programação. Rosilene, lá no módulo 6.
5: Bom dia.
3: Bom dia.
5: Escuta, quero ouvir a música.
3: Oi. Cortou, minha amiga. Deixa eu ver aqui.
5: Escuta, quero ouvir a música.
3: Cortou o áudio aí. Manda outro áudio aí, minha amiga. Esse aí cortou. Ficou pela metade. Minha amiga Rosilene, lá no módulo 6, né? É, Tereza, também na sintonia, Tereza Edith, bom dia.
6: Bom dia, pessoal da Rádio Maria de Nazaré, tudo
3: bom
6: bem
3: dia,
6: com vocês?
3: Bom dia, tudo jóia.
6: Olha, estou mandando esse áudio, que eu quero pedir a música Brisa da Noite.
3: Brisa da Noite.
6: Sandro e Ronaldo, eu ofereço para todos os ouvintes dessa rádio.
3: Ok.
6: Um bom dia, uma boa semana. Na paz de Nosso Senhor Jesus e de Nossa Senhora Maria de Nazaré. Bom dia!
3: Valeu, minha amiga! Tudo
6: Oi,
3: de bom?
6: Eu esqueci de falar o meu nome. Meu nome é Tereza Leite.
3: Tereza Leite.
6: Ah, Tereza Leite, aqui da Palmiteira.
3: Ok, minha amiga.
6: Tá beleza?
3: Beleza.
6: Desculpa aí que eu não,
3: imagina,
6: não falei meu nome. É Tereza Leite.
3: Valeu.
6: Bom?
3: Ok, valeu, minha amiga. Agora sim, Rosilene, tem outro áudio.
7: Quero ouvir a música Leandro e Leonardo, Talismã.
3: Talismã.
7: Tá? Obrigado, Regis.
3: Valeu.
7: Tudo de bom pra você, beijo pra você e pro Ilho, pra minha mãe Elisete. Um abração, Regis, tudo de bom.
3: Ok.
7: Talismã, com Leandro e Leonardo, tá bom? Um abração,
3: beleza.
7: Regis.
3: Valeu, minha amiga. Agora sim, grande abraço a Rosilene lá no Módulo 6. A minha amiga Jane Santos está na sintonia. Regis, tudo bem por aí? Que tenhamos uma abençoada segunda-feira. Se possível, gostaria de ouvir com Rickery Renner, Não Perca Sua Fé. Ofereço a você, para Vivian, para Sandra, para William, para todos os ouvintes. Abraço, minha amiga Jane Santos, que está na sintonia. Voltamos com o programa Experiência de Deus.
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0: Antes de atender o primeiro ouvinte, eu quero repetir o que é a proposta desta semana. Primeiro, é uma semana que está entre Ascensão e domingo que vem, Pentecostes. Então a frase orante é: dai-nos, Senhor, a graça de um novo Pentecostes. Repita comigo, vai. É orante. Dai-nos, Senhor, a graça de um novo Pentecostes. Nós iremos, portanto, mergulhar nesta semana de oração pela unidade dos cristãos, que toma Efésios, capítulo 4, versículo 4. Há um só corpo, um só espírito, assim como a vocação de vocês os chamou a uma só esperança. Segundo, nós vamos aproveitar isso para fazer, durante esta semana, uma catequese sobre o Espírito Santo, imperdível. Que você acompanhe essa catequese sobre a terceira pessoa da Santíssima Trindade. Terceiro, toca o sino, sacristão. Nós começamos hoje a novena de Santa Rita de Cássia, das causas impossíveis. No primeiro dia sempre eu fico moroso. Digo isso porque você tem que se concentrar. Ó Deus, por intercessão de Santa Rita de Cássia, dai-me esta graça. Qual é a graça que você vai pedir este ano? A santa das causas impossíveis. Há uma causa que lhe parece impossível humanamente falando? Pergunto de novo. Há uma causa que lhe parece impossível humanamente falando? Faça essa novena. Pede grande. Santa Rita de Cássia, rogai por nós. Filho de Deus, que a paz de Jesus esteja com você.
1: Bom dia, Padre, a sua bênção.
0: Deus o abençoe, filho de Deus. De onde você fala?
1: Anápolis, Goiás.
0: Um filho de Deus de Anápolis, Goiás. Como é que você me acompanha aí?
1: Eu acompanho o senhor pelo aplicativo e pelo YouTube, Padre.
0: Tá certo, então meu abraço. E se inscreva lá no YouTube, Padre Manzotti, por favor. Se inscreva.
1: Com certeza.
0: Lá. Filho, o que está acontecendo? Você pediu um anonimato?
1: Eu queria dar um testemunho, Padre, e pedido de oração.
0: Então vamos lá, vamos começar pelo testemunho, louvando a Deus.
1: Padre, a minha esposa tem 41 anos hoje e ela é adotada. Eu descobri isso com um mês de casado, já tem 19 anos que somos casados.
0: Certo.
1: E desde quando a gente casou, que ela me falou que ela era adotada, e eu via uma hostilidade dos pais adotivos dela com ela, e eles começaram a não me aceitar como marido dela também.
0: Ah.
1: E ela falava pra mim: olha, eu queria muito conhecer minha família biológica, queria muito conhecer, e eu sem saber como fazer. E desde então, a gente já assistiu o seu programa pelo YouTube.
0: Sim.
1: E a gente nós nos apegamos muito a Jesus da Santa Chagas.
0: Certo.
1: E em outubro de 2024, ela já tinha perdido as esperanças já de conhecer a família biológica.
0: Nossa, o ano passado.
1: É, 2024.
0: Dois anos atrás, sim, tá.
1: Isso. E isso já tinha se passado 19 anos que ela estava comigo. Ah, eu queria conhecer a minha família biológica e tudo. Só que os pais adotivos dela nunca falaram para ela aonde que estavam, aonde que eles estavam, se estava vivo, se estava morto.
0: Certo.
1: E eu me apeguei muito a Jesus da Santa Chagas e coloquei o joelho no chão e falei: Senhor, me dá uma luz para achar esse pessoal, essa família.
0: Pois não.
1: E num dia 24 de outubro, me deu a ideia: vai no Juizado da Infância e Juventude, que lá você vai achar a sua resposta.
0: Certo.
1: Eu fui lá no Juizado da Infância e Juventude, eles abriram um processo, e em fevereiro de 2025, ela recebeu todos os documentos da adoção dela.
0: Certo.
1: E ela falou: só que nos documentos constava a família dela em Maranhão. E a gente não tinha condição na época de ir lá para o Maranhão para procurar a família dela.
0: Claro.
1: Só que aí eu me coloquei no joelho, no chão novamente, e pedi a Jesus da Santa Chagas: pelo amor de Deus, Senhor, me dá uma luz, me derrama uma gota do seu sangue pra gente ter uma noção, pra gente ter uma luz. E se passaram-se 2 dias, eu coloquei a história dela toda num grupo de Procurando Pessoas no Facebook.
0: Sim.
1: E no Instagram. E se passaram-se mais 2 dias, uma mulher de São Paulo me ligou, falou que tinha achado a mãe dela.
0: Meu Deus, meu Deus.
1: Aí eu falei, nossa, mas será que é verdade mesmo? Será que não é golpe? Será que é verdade e tudo? Aí a mãe dela, essa mulher, me mandou uma foto da mãe dela. Aí eu mandei pra ela, só que não adiantava nada, que ela não conhecia,
0: claro,
1: né?
0: Claro.
1: Então...
0: E nos dias atuais, golpe é o que mais tem, né? Tá certo em desconfiar no começo.
1: Isso, e até tanto que essa mulher que me mandou a foto da mãe dela, me pediu um dinheiro pra manter o canal dela no Facebook.
0: Tá.
1: E, então assim, eu falei, olha, isso é golpe e tal. Ela falou, não, ela tem 4 irmãos e os 4 irmãos dela são vivos.
0: Nossa.
1: Aí eu peguei e falei pra ela, aí eu falei pra minha esposa na hora, eu falei, olha, achei sua família.
0: Meu Deus.
1: Ela falou, como? Como que você achou e tal? Ela tava trabalhando. Ela tava trabalhando aqui em Anápolis, ela largou o trabalho dela e falou, como que você achou? Aí eu peguei e pus a mão na cabeça, eu também tava trabalhando, eu larguei o trabalho, eu falei, meu Deus, tomara que seja verdade.
0: Certo.
1: E essa mulher me passou o telefone do irmão dela de Curitiba. O irmão dela mora em Curitiba, um dos irmãos.
0: Jesus amado.
1: Aí eu peguei e liguei pro irmão dela. O irmão dela falou, olha, e essa história sua bate muito com a história que minha mãe falava pra nós. Só que a minha mãe deixou de procurar ela porque não tinha mais noção de onde estava, de onde que ela estava, de onde que tinha deixado. Então, padre, daí pra cá, eu comecei a conversar muito com esse irmão dela. Aí o irmão dela falou assim, vamos fazer o seguinte... Vamos fazer uma chamada de vídeo, nós todo mundo junto.
0: Entendi,
1: aí,
0: ótimo.
1: O irmão dela foi e fez essa chamada de vídeo. A mãe dela, na hora que viu, falou, é minha filha. Oh, é minha filha.
0: Senhor das Chagas.
1: Em março, eu falei, olha, a gente não tem condição de ir até no Maranhão. A mãe dela falou, não tô no Maranhão. Eu tô no Amazonas. Eu falei, mais longe ainda. Mais longe ainda. Aí ela falou, eu tô em Presidente Figueiredo, no Amazonas.
0: Certo.
1: Aí eu falei, olha, não tenho condição. Só que aí a empresa que eu trabalhava me mandou embora. Eu acho que foi obra de Deus.
0: Tá,
1: porque
0: certo.
1: Eu peguei o dinheiro, aí os irmãos dela lá reuniram, pagaram a passagem dela e de 2 filhos meus. E eu paguei a minha passagem e fomos pra Manaus.
0: Certo.
1: Aí chegou lá em Manaus, fez o DNA... E por honra e glória e graça de Jesus da Santa Chagas, deu positivo o DNA.
0: Louvado. Toca o sino, sacristão. Que história linda.
1: Aí nós fomos... Aí, padre, nós fomos para a casa da mãe dela, ficamos lá durante 27 dias e voltamos. Daí, de lá para cá, que já são... mais ou menos 9 meses,
0: certo.
1: Que as duas, a mãe e a filha, se comunicam.
0: Certo.
1: E assim, padre, eu tenho a plena convicção, eu tenho a plena fé que foi Jesus da Santa Chagas.
0: Com certeza.
1: E abençoou que as duas se encontrassem depois de 41 anos.
0: Então diga, eu te louvo, Senhor das Santas Chagas.
1: E assim, foi um milagre, foi uma bênção, até hoje está sendo, porque... As duas se comunicam, os irmãos todos se comunicam.
0: Tá certo.
1: Então,
0: graça assim, recebida?
1: Graça testemunhada. Toca o sino, sacristão.
0: Ô filho de Deus, louvado seja Deus. Eu tenho poucos segundos. Quem você quer deixar em oração, por gentileza?
1: Padre, eu quero deixar minha família, minha esposa, Rebeca.
0: Mas aí você vai acabar revelando. Fala para telefonista. Você deixa os nomes com eles e eu levarei no altar do Senhor, pode ser?
1: Tá, pode ser. É, padre, eu queria muito que o senhor mandasse um terço para nós também, pra gente. A gente mudou agora e
0: tá bom.
1: No nosso quarto não tem só parede branca lá só. Eu queria muito um terço do senhor.
0: Com certeza. Pode ter certeza que mandarei o terço sim. Deus abençoe, filho de Deus. História gratificante. Louvado seja Deus. Tá aí, Jesus das Santas Chagas. Eu vou pro intervalo e volto já. Volte comigo.
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0: querido povo de Deus, nós vamos para a leitura orante, mas eu quero saudar Filho de Deus de Anápolis, a alegria. Ele está passando agora, passou, né, no intervalo, os nomes em oração, vamos mandar um terço. Que Deus abençoe, acompanha pelo aplicativo YouTube. É Dom Valdemar Passini Dalbello, de Anápolis. E eu gostaria de dizer, Filho de Deus, já que a graça foi tão grande para você e sua esposa, que tal vocês se tornarem mensageiros da Capelinha de Jesus das Santas Chagas? É só ligar e pedir 0800-410-6060. Tendo 8 famílias para começar a passar a Capelinha, já é o suficiente. Segundo ponto, gente, não esqueça, aí agora é Nossa Senhora. Nós estamos indo em direção a Fátima. E desde o começo do mês, eu convido você a ligar 0800-410, campanha de oração para Nossa Senhora de Fátima. Dá tempo de você ter seu nome, o nome de sua família, no santuário de Nossa Senhora de Fátima. Eu levarei e colocarei na ermida de Nossa Senhora de Fátima, na missa. Por isso, entre 0800-410-6060, ligue 41-3221-6060, manda e-mail, ou você pode fazer assim, padrereginaldomanzotti.com.br, tem lá pedidos de oração, evangelizarepreciso.com.br também. É nessa ermida que vamos levar. Estamos chegando, indo em peregrinação. Fique atento também para acompanhar no Instagram os horários das missas que vão acontecer. Pode pular um dia, dois, quando estamos em trânsito, né? Porque as estradas são longas, mas temos as missas marcadas. Amado povo de Deus, e você tem gostado do livro de Jó? Eu não estou soltando nada por enquanto. Você vai gravando. Manda um áudio, 41-3221-6060, depois eu vou ouvir tudo com muita calma. Aquilo que for possível eu solto no rádio, e as perguntas, se não forem tantas e forem mais fáceis, eu falarei no programa. Se não, eu vou fazer um programa à parte no YouTube para responder todos os questionamentos. Se tem questionamento, está mexendo com você? 41-3221-6060. Amado povo de Deus, Bíblia aberta, cartilha de oração.
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0: E hoje, capítulo 6. Jó, capítulo 6, versículo 8-15. O texto de hoje que nós vamos ler é a primeira resposta de Jó ao primeiro amigo, Elifaz, que fez o discurso. No sábado, você acompanhou o primeiro amigo, Elifaz, que fez um discurso a Jó. Hoje, nós vamos à resposta de Jó ao primeiro amigo. É verdade que o texto é maior do que eu estou dizendo, mas nós vamos pegar o miolo. Qual é o miolo do discurso de Jó, a resposta de Jó a Elifaz? É este que eu falei, Jó, capítulo 6, 8-15. Capítulo 6, começa assim: então, em resposta, Jó disse. Versículo 1. Então, em resposta, Jó disse. Versículo 2, para depois darmos o salto. Ah, se a minha desgraça e os meus sofrimentos fossem postos numa balança, com certeza pesariam mais do que a areia do mar. Essa é a introdução. Ah, se a minha desgraça e o meu sofrimento fossem colocado numa balança, pesariam mais do que a areia do mar. Agora, salte para o versículo 8. Ah, se Deus me desse o que estou pedindo, ah, Se Deus respondesse a minha oração, então Ele me tiraria a vida. Ele me atacaria e acabaria comigo. Versículo 10. Se eu soubesse que Deus faria isso, daria pulos de alegria, mesmo sofrendo muita dor. Atenção! Apesar deste sofrimento, de Jó chegar a dizer que se colocasse numa balança a desgraça e os sofrimentos que ele passa, pesaria mais do que a areia do mar, a frase primordial está no versículo 10. Toca o sino, sacristão. A parte B, a parte A diz: se soubesse que Deus faria isso, daria pulos de alegria, mesmo sofrendo muita dor. Agora sim, pois Deus é santo, eu nunca fui contra as suas decisões. Deus é santo. Entre no mundo de Jó. Você lembra da imagem de Jó? Nas cinzas? Uma imagem terrível, com lepra, sozinho, magro. Mesmo sofrendo terrivelmente, ele diz: Deus é santo e eu nunca fui contra as suas decisões. Onde estão as minhas forças para resistir? Por que viver se não há esperança? Será que sou forte como uma pedra? Será que meu corpo é de bronze? Não sou capaz de ajudar a mim mesmo. E não sou capaz de ajudar a ninguém que me pede socorro. Ele está no fundo do poço. Mas mesmo lá, no terrível momento de sofrimento, a palavra dele é clara: pois Deus é santo e eu nunca fui contra as suas decisões. Senhor, se hoje sofro, ou se no futuro terei que passar por sofrimentos, se no futuro, que não está nas minhas mãos, eu tiver que passar por provações, dai-me esta confiança em Ti, Senhor, e esta fé inabalável, capaz de dizer, em meio a gemidos e dor: Deus é santo, santo, santo, santo, portanto, santíssimo. E eu nunca, Senhor, por mais difícil que for a minha vida, eu rezo, suplico a graça da esperança, da fé, da gratidão, do amor, para nunca ir contra as suas decisões. Eu o proclamo, Senhor, verdadeiramente santo, apesar, não obstante, ao sofrimento. Este é o segredo de Jó, a resposta ao primeiro amigo. Repito os versículos que vamos rezar daqui a pouco. Eu fiz Jó, capítulo 6, 1, 2, 3, 8 a 15. Volte comigo em oração. Voltamos já.
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3: Tudo bem, agora são 9 horas e 37 minutos, dando sequência, portanto, com mais participações aqui na nossa programação. Quero mandar um forte abraço Portanto, através do WhatsApp participando está o Walter, meu amigo Walter, na sintonia. Bom dia!
4: Bom dia, tudo bom, parceiro?
3: Beleza?
4: Estou vendo por Cuiabrasa. Aqui já frio agora, vai estar esfriando. Rapaz, a rádio pega até aqui, Regis. Está na rádio aqui, estou passando em Brasnorte agora.
3: Olha aí, ó.
4: E a rádio está no 12.
3: Maravilha, hein?
4: Bom dia, seu. Boa semana para todos. Vocês aí da rádio. Beijo, uma semana abençoada para todo mundo.
3: Amém.
4: Boa semana.
3: Amém.
4: Coloca uma boa aí do. Acha uma aí sua escolha aí do. Leonardo Zé Rico aí.
3: Beleza.
4: Boa, Leonardo Zé Rico aí. Quem gostar da música aí, todo nosso povo anduína, pra você aí da rádio aqui, beleza? Minha esposa em casa lá no Cineia. Bacana, companheiro.
3: Valeu!
4: Em Brasnorte, a rádio é no 12, companheiro.
3: Olha aí,
4: aqui,
3: ó.
4: Junto com nós aqui. Uma benção. Abraço, Regis.
3: Boa
4: semana.
3: Walter, obrigado aí pela participação, né? Passando lá em Brasnorte, ouvindo a nossa programação, dando carona aí no caminhão, né? Obrigado pela carona, viu, Walter? Tudo de bom, boa viagem aí, que Deus sempre acompanhe. É, Nelly Terezinha Falmão, em nossa companhia. Bom dia, Nelly. Obrigado pela participação, né? Sempre acompanhando também a nossa programação. Através do Facebook, nós temos participações também, né? É, e tá em sintonia, portanto, a Luzia Pires. Bom dia, Luzia. A Luzmar, nossa amiga Luzmar Reis, né? Ela diz assim, bom dia, Regis, bom dia, Rádio Maria de Nazaré, de Juína, Mato Grosso, feliz segunda-feira e uma abençoada semana a todos. Um grande abraço, Luzmar, tudo de bom, viu, minha amiga? Obrigado pela participação lá no Facebook, interagindo com a programação, hein? Muito bem, de volta agora direto de Curitiba com o programa Experiência de Deus com o Padre Reginaldo Manzotti, que tem o oferecimento de Bom Preço Supermercados, com duas lojas, uma no módulo 3, outra no módulo 5, né? Nosso amigo Ari, a Sâmia, o Neuri, toda a equipe sempre fazendo aquele atendimento especial. 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

0: ainda na leitura orante, então hoje, acabamos de ouvir e já rezar um pouco a primeira resposta de Jó que fez ao primeiro amigo, depois do discurso de Eliafaz. E o texto é Jó capítulo 6, 1, 3, 8, 15. Anote ali. E se você for no livro que se inspirou neste texto, Inabalável, eu indico você na página 81. Leio um parágrafo. De fato, de sua parte, Jó não aceitou a lógica simplista dos amigos. Ele, Jó, não se deixou esmagar pelo falso consolo, disfarçando de acusação, e defendeu sua inocência. Vou repetir, você entendeu que Jó, de novo, ele não aceitou a lógica simplista dos amigos, e hoje, do primeiro amigo do discurso. Ele não se deixou esmagar pelo falso consolo, disfarçado de acusação, e o que ele fez? Ele defendeu sua inocência. Em sua dor, clamou por um mediador entre Deus, ele e Deus. Questionou o silêncio divino. Mas, volto ao texto para dizer, ele não aceitou a acusação simplista. Ele disse: Deus é santo e eu nunca fui contra suas decisões. Dai-nos, Senhor, esta graça, hoje e sempre, de proclamar a tua santidade, o teu poderio, o teu senhorio, e em tudo aceitarmos tua vontade, e nunca, nem hoje, nem amanhã, e sempre, jamais, trabalhar contra a tua vontade. Seja feita a tua vontade, Senhor. Amém. Paulo, que a paz de Jesus esteja com você, Paulo.
1: Bom dia, padre.
0: Hoje é dia dos homens. Deus abençoe, Paulo. Você fala de onde?
1: Falo de Arapongas, Paraná.
0: E como é que você me acompanha, Arapongas?
1: Acompanho o senhor pelo YouTube.
0: Tá certo. Meu abraço a Paulo, Arapongas, Paraná. Apesar que tem a rádio Arapongas FM que transmite, mas que bom que você está no YouTube. Diga lá, a palavra é sua, filho.
1: Padre, eu estava muito afastado de Deus há um tempo já.
0: Sim.
1: Vou colocar uns 2 anos. E eu, depois de muito tempo, minha mãe falando comigo, para mim voltar em Deus, né? Eu, nesse momento, me sinto no bem mal, no fundo do poço mesmo.
0: Por quê, filho?
1: Aconteceu que eu tive uma discussão muito feia com a minha irmã.
0: É.
1: E é uma pessoa que eu admiro muito, de coração mesmo.
0: Sim.
1: Só que ela sempre foi muito dura nas palavras dela, sabe? E isso foi ocasionou, no caso, esse problema. Eu fui duro com ela também nas minhas palavras.
0: Tá.
1: E isso ocasionou também um término com minha esposa. Que... A gente separou agora recentemente, faz uma semana. Então eu tô tentando digerir tudo isso.
0: Entendi.
1: Mas tá bem difícil.
0: Mas teve alguma relação da briga com a sua irmã, que alguma relação com a sua esposa e o término?
1: Então, a briga com a minha irmã, no caso eu acabei perdendo a cabeça, acabei falando demais, né?
0: Ah, são duas coisas distintas.
1: Sim, mas nesse dia nem inflamou mais, né?
0: Ah, tá.
1: Então, esse que foi o problema.
0: Então vamos começar pela sua irmã. Filho, às vezes a gente não faz o silêncio devido. E quando a gente está nervoso, Paulo, quando vem aquele sangue quente, aquela vontade, aquela irracividade, aquela coisa forte, a gente tem que aprender a dar licença. Não diz mais nada. Sai, dá uma volta que a gente teria falado coisas que não precisava. Então comece a pedir muito, Deus, quando eu for nervoso, eu também, você, pelo jeito, é uma pessoa intensa. Quando...
1: Eu sou um pouco.
0: Então peça para Deus, para você nessas horas, silenciar, retomar depois o assunto, não morder as iscas. Agora falemos e digo assim, pode ser bem sincero com a tua irmã? Vai passar um tempo, vocês vão ser capazes de se perdoar e não tenha vergonha de voltar atrás. Não tenha vergonha de ir na hora certa, comece agora a rezar pelo anjo da guarda da tua irmã e comece a dizer, Senhor, eu quero voltar. E você vai ver que Deus vai apresentar o momento em que você vai poder pedir perdão e receber o perdão. Irmãos voltam. Mas tua esposa, o que aconteceu?
1: A minha esposa foi um caso que a gente já não estava muito bem na nossa relação.
0: Tá.
1: E quando ela acabou, no caso, se intrometendo na nossa discussão ali, né, tava com a cabeça quente e a gente acabou discutindo também, por motivos que a gente tinha de antes, sabe?
0: Problemas mal resolvidos que vieram à tona na hora errada.
1: Com certeza.
0: E vocês separaram aqui ou só não estão se falando?
1: A gente separou de verdade. Eu chamo ela de esposa, mas a gente não é casado, né? A gente morava junto.
0: Então não é esposa, então é companheira.
1: Isso.
0: E quanto tempo vocês estão separados?
1: Agora vai fazer uma semana, foi na segunda-feira passada.
0: Mas não é pra tanto. Não é pra tanto. É possível, tanto a sua irmã quanto a sua esposa, começar a rezar e depois buscar uma reconciliação. Não acredita, Paulo, nisso?
1: Eu não acredito na parte da minha companheira, porque ela mudou muito. Ela começou a me tratar de uma forma mais fria, sabe?
0: Nessa semana, ou já há tempo?
1: Há tempo já.
0: Ah, tá. Então o problema já vem de tempo.
1: Sim.
0: Certo.
1: Só que eu tô com dificuldade ainda para digerir tudo isso.
0: Entendo.
1: Nesse momento, a minha mãe sempre acompanhou muito o senhor. E eu nunca me senti tão sozinho igual eu tô agora.
0: Só que você não tá sozinho, você tá com Deus.
1: Amém.
0: Esse teu silêncio, esse silêncio que você tá sentindo, esse fundo do poço que você usou, eu usaria a palavra deserto, é um tempo de você rever. Mesmo porque, filho, já tava um desgaste. E o desgaste... Sim. Não ajuda, porque quem vocês estavam morando junto e o caminho de quem está morando junto é casar na igreja.
1: Com certeza.
0: Não está certo, não está certo morar junto. Tem que casar. Então começa a se perguntar, será que é a pessoa para mim? E você vai falar, mas hoje é. Mas dê tempo ao tempo, filho. Às vezes é a mão de Deus fazendo você refletir que você tem que constituir uma família cristã, casado, sacramentado na igreja. Começa a ver em tudo isso, se Deus não está falando algo lá no fundo do poço no seu coração. Você estava escutando a história de Jó?
1: Estava.
0: Então, Deus não nos abandona. Você está sozinho, você acha, Deus está do teu lado. Mas ele está tentando te dizer alguma coisa. Deus está claro no meu coração agora, Paulo, falando com você. Não aconteceu por acaso. Deus está te falando algo. Se for para voltar com a tua ex-companheira, é para voltar para um casamento válido. Se não, deixa aí. Às vezes, é melhor deixar ir, porque é melhor se preparar para um relacionamento que construa uma família santa. Não te ofendi, né, Paulo?
1: Não, de maneira nenhuma. Mas, padre, eu sendo bem sincero com o senhor, hoje, lógico, me magoou muito a gente, esse termo, né? Que não, ela terminou do nada, assim, sabe?
0: É.
1: Foi numa segunda-feira.
0: Você sabe que não é do nada, né? Já vinha tempo.
1: Sim, sim, né? Mas eu não esperava.
0: Mas vai lá, fala bem rapidinho.
1: Não teve uma discussão nem nada, né? Então isso aí acabou, né, mexendo comigo, só que nesse momento o meu maior plano mesmo é me aproximar de Deus.
0: Então,
1: não tenho plano de voltar com ela, sabe?
0: Ótimo. Então, Deus, você não tá sozinho, não. Deus tá bem pertinho de você, Paulo. Tá começando uma história nova aí. Vou rezar na sua intenção. Deus abençoe. Paulo, eu vou para o intervalo, eu volto já.

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0: partilha forte do Paulo, eu teria muita coisa a dizer a ele. Mas eu fico com isso. Você não está só. No silêncio, Deus está do seu lado. E Paulo, Deus quer de você um casamento santo. Se abra para isso. Um casamento que passe pelo matrimônio. Arapongas, ele acompanha pelo YouTube, mas tem a Rádio Arapongas, FM, Daniel, Dom Carlos, José de Oliveira, de Apucarana. Minha saudação à cidade de Caruaru, Pernambuco, completando 168 anos, TV Evangelizar 43.1. Rádio Irmã, Colonial FM, Congonhas, Minas Gerais, Difusora Live FM, Machado, Minas Gerais, Folha FM, Peixoto do Azevedo, Mato Grosso, Jangadeira FM, Quixeramobim, Ceará, Nova Aliança FM, Camaçari, Bahia, Paranaíta FM, Paranaíta, Mato Grosso, Santa Clara FM, Mossoró, Rio Grande do Norte, São João del Rei, São João del Rei, Minas Gerais, TV Evangelizar, canal Livramento de Nossa Senhora, Bahia, TV Evangelizar, canal Santa Cruz do Capibaribe, Pernambuco, e TVs Irmãs, afiliadas, Conect Sul, Tapes, Rio Grande do Sul, Net Brasil, Almirante Tamandaré, Paraná, Sinais TL, Venda do Imigrante Espírito Santo. E na Semana da Unidade dos Cristãos, aproveito para uma catequese sobre o Espírito Santo. Acompanhe primeiro dia. O Espírito Santo é a terceira pessoa da Santíssima Trindade. Quem é Ele? É plenamente Deus, com o Pai e o Espírito, prometido por Cristo como Paráclito. Ele permanece como na igreja como defensor, e o Espírito Santo, Mestre Consolador desde a criação, o Ruá, que dá vida e renova todas as coisas. O Espírito Santo, nesta primeira catequese, é a terceira pessoa da Trindade, plenamente Deus, consubstancial ao Pai e ao Filho. O Catecismo da Igreja Católica diz assim, no número 685, o Espírito Santo é a terceira pessoa da Santíssima Trindade. Ele é Deus, uno e igual ao Pai e ao Filho, da mesma substância e da mesma natureza, como o Pai e o Filho é adorado e glorificado. Em Mateus, capítulo 28, versículo 19, diz: Ide, portanto, e fazei discípulos de todas as nações, batizando-as em nome do Pai, do Filho e do Espírito Santo. Este versículo, eu vou repetir, Mateus, capítulo 28, versículo 19, claramente nos mostra a igual dignidade da Trindade. Repito o texto: Ide, portanto, fazei discípulos meus, todas as nações, batizando-as em nome do Pai, do Filho, do Espírito Santo. Também é chamado Espírito Santo defensor e consolador, da onde vem a palavra paráclito. Jesus promete o Espírito Santo como paráclito. Paráclito é uma palavra grega que significa defensor, advogado, consolador, aquele que está ao nosso lado para nos ajudar. O Espírito Santo é aquele que está ao nosso lado para nos ajudar. Paráclito quer dizer, repito, defensor, advogado, consolador. Então vem, Espírito Santo. Vou citar um texto de João, capítulo 14, versículo 16. Eu rogarei ao Pai, e vos dará outro paráclito, para que permaneça convosco para sempre. Por isso, venha sobre nós, Espírito Santo de Deus. Amém! Primeira catequese sobre o Espírito Santo, povo de Deus. E agora, vamos juntos para a novena que nos aguarda, Santa Rita de Cássia.
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Ó poderosa e gloriosa Santa Rita, chamada Santa das Causas Impossíveis, advogada dos casos desesperados, auxiliadora da última hora, refúgio e abrigo da dor que arrasta para o abismo do pecado, da desesperança, com toda a confiança em vosso poder junto ao coração sagrado de Jesus, a vós recorro no caso difícil e imprevisto que dolorosamente oprime meu coração. Qual essa causa humanamente impossível que você quer pedir a Deus? Peça, filho, peça. Eu estou aqui no meu coração com uma causa tão difícil, só Deus sabe. Eu também estou rezando. Obtenha a graça que desejo, pois sendo-me necessária eu a quero. Apresentada por vós a minha oração, o meu pedido, por vós, que sois tão amada por Deus, certamente serei atendido. Dizei a nosso Senhor Jesus Cristo que me valerei desta graça para melhorar a minha vida, os meus costumes e para cantar na terra e no céu a divina misericórdia. Santa Rita das Causas Impossíveis, rogai por nós. Santa Rita das Causas Impossíveis, rogai por nós. Santa Rita das Causas Impossíveis, primeiro dia da novena, rogai por nós. O Senhor esteja convosco, Ele está no meio de nós. Neste primeiro dia da semana da unidade dos cristãos, clamando o Espírito Santo neste novo Pentecostes, no mundo, na igreja, em nossas vidas, abençoai a água, a roupa dos enfermos, as fotos de família, em nome do Pai, do Filho e do Espírito Santo. Amém. E eu me despeço com esta música, Imagens, Eu Navegarei, YouTube, Padre Banzotti. Evangelizar é preciso.

0: Muito bem, gente, olha só, agora 10 horas e 1 minuto.
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0: Bom dia. Muito bom dia para você, obrigado pelo carinho da sua sintonia. Você acompanhou o programa Experiência de Deus com o Padre Reginaldo Manzotti. Seguimos com o programa Show da Manhã para você, minha amiga, para você, meu amigo, que está em sintonia, acompanhando a programação em qualquer lugar desta cidade maravilhosa, para você nas redondezas, né? Onde alcança as ondas da 89, para você no site, para você no aplicativo, em qualquer lugar do mundo. Nós temos canções na sequência, que nem cair. Vamos trazer aqui o pedido, né? A Maria Aparecida, a canção Até Jurei com o Renan Raí. Temos também Leandro e Leonardo Talismã, quem pediu foi a Rosilene no módulo 6. A Tereza também está na sintonia, né? A Tereza Edith, acompanhando a programação. Vamos trazer aqui com Sandro e Ronaldo, participação de André Andrade, Brisa da Noite. O meu amigo Seu Walter, que está na sintonia, pediu com o milionário José Rico. Vamos trazer Canarinho do Peito Amarelo. Valeu, Walter. Temos também a nossa amiga, vamos ver aqui, a Jane Santos, pediu Rick Nigener, Não Perca Tua Fé. Daqui a pouquinho também na programação. A Nena está na sintonia acompanhando o programa. Alô, Nena, bom dia.
2: Bom dia, Regis. Oi. Tudo bem?
0: Beleza.
2: Toca para nós, se der para tocar, pedir a Tataz. Toca para Gaivota, para Dona Cecília Nunes, para Dona Joana, para a Jureci Pleme, para o esposo dela, o Hélio.
0: Certo.
2: Para a comadre Ana Flor da Serra, para Ana Lobato, a filha dela, comadre Ana e os filhos dela, a Dulce, que está na escuta, a Santa Madalena, okay, ali, comunidade. Mário Zé, lá na linha 6, Preta, Diana, Dona Preta, Dono Chico, Tio
0: Pedro. Beleza.
2: Tereza Nim, bom dia, meu filho. Eu de novo, né?
0: Valeu, valeu, Nena. Tudo de bom, obrigado pela participação aí, Viana Schneider, na sintonia. Bom dia, amigo Regis. Hoje gostaria de ouvir uma canção com o Amado Batista. Ofereço para a família, ofereço para minha mãe Lili, também para as amigas Anena, Neuza, Maria, para o Miguel, comadre Anitta, Aguiar, e também para os tios Elvis e Vera, lá da loja e confecções da Jubileu. Para todos que gostarem da música, que Deus abençoe nossa semana. Amém. Valeu, Eviana. Obrigado pela participação. Daqui a pouquinho, uma canção de Amado Batista. Marlene, alô, Marlene dos Santos. Bom dia.
3: Oi, Regis. Bom dia.
0: Oi.
3: Regis, toca uma música para mim com Samuel e Daniel, Você Especial. Ofereço para Dona Figênia, para Dona Lili, para Lúcia Oliveira, para Nelson Dalberto, para Marlina Fazenda Santo Antônio, para todos que estiverem ouvindo, tá bom? Principalmente para vocês da rádio. Bom dia, fico com Deus.
0: Valeu, um grande abraço, minha amiga. Obrigado pela participação. Você é especial com Daniel e Samuel. Daqui a pouquinho também. São 10 horas e 4 minutos.
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5: Mantenha os ovos na dieta. Antes considerado inimigo do coração, o ovo entrou na lista dos alimentos importantes. Ele é rico em colina, nutriente que protege a memória e combate a fadiga. A gema ainda contém antioxidantes, como zinco, ferro, selênio e vitaminas A e E. Ele pode ser consumido diariamente por quem não come carne, desde que não seja frito. Já para os carnívoros, a recomendação é ingerir até 3 ovos por semana.
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8: 10:09.
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0: Muito bem, tá aí Milionário e José Rico, Canarinho do Peito Amarelo. 10 horas e 23 minutos.
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0: 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Muito obrigado pelo carinho da sua sintonia. Dando sequência com o programa Show da Manhã. Daqui a pouquinho, nosso momento de paz. 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Agora são 10 horas e 25 minutos, 10 e 25. 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Flores e Cia te ajudando a surpreender com beleza, carinho e emoção. 10 horas e 26 minutos, daqui a pouquinho o Rickery Renner, não perca a sua fé. Já já vamos trazer também a canção Gaivota, né? Com Léo Canhoto e Robertinho, pedido da Nena, da que está na sintonia. Também daqui a pouco a gente atende a participação da Eviana, canção de Amado Batista. E já já, pedido da Marley. Ela que pediu com Daniel e Samuel, você é especial. Já já na programação, hein? Agora são 10 horas e 26 minutos. 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Olha só, com informações do tempo em Mato Grosso, né? Cuiabá, algumas regiões de Mato Grosso e Cuiabá, nossa capital, devem registrar chuvas e enfrentar uma nova frente fria nesta semana, com possibilidade de pancadas acompanhadas de raios e ventania entre esta segunda-feira, dia 18, e sexta-feira, dia 22. Na capital, a mínima prevista é de 17 graus. Dados do Climatempo apontam que as mudanças são provocadas pela formação de um cavado na atmosfera que favorece a chegada de uma frente fria vinda da Amazônia. Segundo o Centro de Previsão de Tempo e Estudos Climáticos, o CEPETEC, Chapada dos Guimarães, a 65 quilômetros da capital, conhecida por ser uma das cidades mais atingidas pela baixa temperatura, pode registrar 14 graus. 10h29, Rikiri Renner. Não perca tua fé. Bom dia.
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2: Chegando mais uma edição do quadro A Hora do Consumidor. Por aqui, eu sou Kleber Salles. Hoje, segunda-feira, 18 de maio de 2026, a pergunta é da nossa ouvinte Simone. Ela pergunta o seguinte, ela conta o seguinte, né? Comprei um micro-ondas e ele parou de esquentar com poucos dias de uso. A loja mandou procurar assistência. Tá certo isso? Olha, Simone, obrigado pela sua participação. Não está totalmente certo não, viu? Pelo artigo 18 do Código de Defesa do Consumidor, tanto a loja quanto o fabricante são responsáveis pelo produto, viu? Você pode procurar a loja sim e exigir solução, hein? O prazo é de até 30 dias para resolver. Se não resolver, você pode escolher entre a troca, devolução do dinheiro ou abatimento no valor. Não precisa aceitar empurra-empurra, viu? Fica aí a nossa dica para você. Eu sou Kleber Salles, esse foi o quadro A Hora do Consumidor.
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7: 10h37.
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0: Muito bem, Daniel e Samuel, você é especial. Pedido da Marley dos Santos em nossa companhia. Gente, 10h46 agora. Bom dia! 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Alô, Vera!
1: Bom dia, meu amigo Regis. Bom dia a todo este povo lindo aí acompanhando o seu programa, o primeiro da semana. 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Também, Regi, quero oferecer a próxima música para todos que estiveram ligados no seu programa aí. Eu estava vendo, você está ganhando carona, quase que eu não te alcanço, que o menino falou que já estava para lá de Brasnorte, né? Então todos que estão ligadinhos aí no programa do Regi, a próxima música. Gratidão, gratidão, gratidão.
0: Ok, abraço, Vera, obrigado pela participação, um grande abraço a toda a equipe, né? A Vera, o Elvis, lá da loja Confecções a Jubileu, ali ao lado do supermercado Canário, no módulo 5. 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Um abraço a toda a equipe. 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Daqui a pouquinho a nossa mensagem do Momento de Paz. Quero aqui mandar um forte abraço também em nossa companhia. Olha só, meu bom dia vai para Ivonete Almeida lá na Caiabi. Ela que pediu, portanto, a canção Troque o Ódio pelo Amor, né? Grande abraço, minha amiga Ivonete Almeida. Tudo de bom a você e toda a família. Um forte abraço, viu? Também a nossa amiga Tereza Antunes tem áudio aqui. Alô, bom dia. Oi!
2: Uma ótima segunda-feira.
0: Obrigado.
2: Uma ótima semana a todos.
0: Amém.
2: Régio, eu queria que você cantasse parabéns para uma pessoa hoje que está ficando mais velho.
0: Opa!
2: Mais velho não, né? Mais experiente.
0: Isso!
2: Está colhendo mais uma rosa no jardim da vida dele, que é o meu esposo, o João.
0: O João!
2: O seu João Querubim hoje está completando mais uma rosa.
0: Tá certo!
2: No jardim da existência da vida dele. Parabéns. Canta parabéns para ele aí, para mim, Regi. Deus abençoe a vida dele, que ele seja essa pessoa maravilhosa que ele é.
0: Ok, valeu, Tereza Antunes. Alô, João. Parabéns, felicidades.
3: Parabéns.
0: Muito bem, você. Parabéns para você. Sucesso, paz e saúde, né? Hoje também a Kátia e a Zilene de Souza Brandão. São sócias do Clube do Evangelizador, né? E completam hoje mais um ano de vida. Muita paz e saúde. Olha só, nós vamos, portanto, trazer o nosso momento de paz. E a mensagem de hoje, do momento de paz, fala da esperança.
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0: Olha, hoje eu quero falar com você sobre a esperança. A esperança é aquilo que nos mantém de pé, mesmo quando tudo parece difícil. Tem dias em que o coração fica cansado, a mente cheia de preocupações e parece que nada vai mudar. Mas é justamente nesses momentos que a esperança se torna

Ela passa um tempo escondida debaixo da terra, no escuro, em silêncio, e mesmo assim dentro dela existe vida. Assim também somos nós. Às vezes estamos em fases difíceis, sem enxergar resultados, mas algo está sendo preparado. Por isso, meu amigo, minha amiga, nunca subestime o poder de uma palavra positiva, de um recomeço ou de uma pequena atitude. Grandes mudanças começam com pequenos passos. Uma conversa, uma decisão, uma oração, um novo dia. Tudo isso pode transformar uma história inteira. Por isso, se hoje você está passando por lutas, não desista. Você é mais forte do que imagina. O sofrimento pode durar um tempo, mas ele não define quem você é. Continue acreditando. Continue caminhando e continue sonhando. Porque quando existir e enquanto existir esperança, existe possibilidade. E enquanto existir possibilidade, existe um futuro esperando por você. Pense nisso.

Muito bem, agora 10 horas e 57 minutos. Este foi o nosso momento de paz nesta segunda-feira, 18 de maio. Quero aqui mandar um abraço para minha amiga Maria Aparecida dos Santos. Linda mensagem, Regis. Valeu, minha amiga. Também a Neuza Mariano acompanhou o nosso momento de paz. Ana Maria na Fazenda Londrina, muito linda mensagem, Regis. Abraço vai também para minha amiga Zildinha Machado em nossa companhia. Grande abraço, Zildinha. Obrigado pela participação. A você através do aplicativo, para você através do site. Aquele abraço especial, você que interagiu, portanto, pelo nosso WhatsApp, lá no Facebook. Muito obrigado pelo carinho, ok? E amanhã a gente volta, hein? A partir das 7 horas com mais uma edição do programa Show da Manhã. Na sequência, o programa Alô Comunidades com Ronildo estará aqui com você, levando informações da nossa igreja. 10h58. Bom início de semana. Até amanhã. Tchau, tchau. Fui!

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forte cada vez que eu vou pro peito. E o coração bate forte porque estamos chegando com o programa Alô Comunidades. Bom dia! Aqui na apresentação eu, Ronildo Rocha, no nome das nossas paróquias aqui de Juína, também em nome dos nossos padres, quero acolher a todos vocês nesta segunda-feira, dia 18 de maio, semana, a sétima semana do tempo da Páscoa, já quase chegando o fim, né? Também já bem avançado o nosso mês de maio, mês mariano. Fraterno abraço e até ao meio-dia estamos na companhia aqui no programa Alô Comunidades. De Deus, meu coração bate mais forte, bate forte cada vez que eu vou pro meio do povo de Deus. Em nome das nossas paróquias, em nome das comunidades, é sempre um prazer estar neste horário, né? Sábado eu não pude ficar, mas deu tempo a avisar ali, né? Através do programa do William na sexta-feira, né? Estava dando atividade, dando apoio aos meus pais. Então, agora é sempre uma alegria estarmos aqui nesta apresentação do programa Alô Comunidades. E hoje, né? Dia 18 de maio. Nós ainda estamos vivendo esta espiritualidade do mês mariano, mês em que nós a veneramos, nossa mãe Maria Santíssima, de forma mais esplendorosa, agora, depois lá em outubro novamente, né? Então, na nossa vida, nós nunca podemos esquecer que por trás do grande amor do coração da mãe, existe o grande amor do coração do pai. No sentido da espiritualidade, na nossa vivência com a dimensão da salvação. Deus, nosso Senhor, né, enviou o seu Filho Jesus Cristo por meio de Maria Santíssima, por obra e ação do Divino Espírito Santo, para nos dar ela como mãe. Por isso, nós sempre recorremos. Tem muita gente que pergunta, mas por que que reza Ave Maria tantas vezes no terço? É simples a resposta. É porque, como Maria diz lá em Bodas de Caná, fazei tudo o que ele vos disser. Maria, mãe que ensina, também é intercessora. E sempre que nós rezamos a Ave Maria no terço, nós estamos rezando numa dimensão de contemplação da vida inteira de Jesus. Por isso que, no terço, a intercessão, a intenção é sempre, podemos pegar desde os primeiros mistérios do terço até o final, se você pegar numa semana rezando inteira, você vai perceber que vai percorrer os grandes momentos da vida de Jesus e sempre atualizando a intercessão da mãe. Por isso, esta abertura desta forma hoje, para dizer deste segmento que nós temos do amor esplêndido de Maria em nossa vida. Por isso, a música de início também, trago com o padre Ezequiel Dal Poço, Mãe Intercessora.

0: Muito bem, 11 horas e 13 minutos, dando sequência à nossa programação. E aqui eu já tenho a grata satisfação, né, de receber a mensagem que está na audiência. Minha madrinha Maria de Souza Lucas, na comunidade Nossa Senhora de Fátima, da qual nós estivemos sábado ali, né, visitando a tia Regina, tio Laurindo. Também estivemos na casa do Luizinho, a Cida, Igor, Mariana, fraterno abraço, né? Convidei para estar aí também na audiência do programa Alô Comunidades. Quando quiser participar, pode participar também, né? Certo? Então, saudades da comunidade Nossa Senhora de Fátima, né? Onde crescemos. Muito bem, está também na audiência, como sempre, meu amigo Padre Jânio, paróquia Santo Antônio de Castanheira, né, Padre? Agora que já encerrou as inscrições aí da Caminhada com Maria para as mulheres, agora é os preparativos, né, Padre? Então, nosso fraterno abraço a todas as comunidades também pertencentes à Castanheira. Este programa, ele faz muito, sim, muita união entre Castanheira e Juína. Então, quando às vezes o Padre Jânio precisa, eu estou aqui, quando vou precisar também, outras vezes ele já esteve aqui nos outros dias, né? Então é sempre uma vida e uma comunhão entre as paróquias, entre nós também da rádio, né? Isso é muito, muito bonito e é muito bom também trabalhar em equipe, contar sempre um com o outro. E o Padre Jânio já atualizou aqui para mim, né? São 604 inscrições, né? Irá fechar hoje, né? Hoje às 18 horas. Ah, não, eu pensei que ia fechar na sexta-feira. Vai fechar hoje às 18 horas as inscrições da Caminhada com Maria para as Mulheres. Vai ser no dia 24. E você que ainda não inscreveu, dá tempo, né? Até às 18 horas, só solicitar aí o link. A gente envia o link para vocês, né? E faça a sua inscrição aí para esta caminhada bonita. Foram aí, já está com 604 mulheres inscritas para esta caminhada no dia 24, a paróquia Santo Antônio de Castanheira, ok? E olha, certamente depois o Padre Ernesto, Padre Giovanni irá agradecer vocês. Mas olha, gente, foi uma festa muito bonita, muito bonita. E ontem, de tanta gente que participou, quase que faltou mesas para o almoço, né? Mas graças a Deus acomodou todo mundo, né? O tempo colaborou, veio uma chuvinha, mas ficou fresquinho. Então nós estivemos lá. E agradecer imensamente o trabalho, né? Foi tão bonito ver o trabalho das equipes das duas paróquias trabalhando junto. Parabéns aí, todos vocês, em nome dos padres, padre, em nome das coordenações. Agradecer a todos vocês que se colocaram a serviço, para servir mesmo, né? Foi uma festa divina. O almoço, então, divinamente saboroso. Parabéns para as duas paróquias, né? E a paróquia Nossa Senhora da Paz me fez a gentileza de falar aqui quem foram os ganhadores do show de prêmio. Olha só. No primeiro prêmio, quem levou aqui o primeiro prêmio foi Margarida N, né? Então, este é Margarida, ok? O segundo prêmio foi Irineu. Terceiro prêmio foi Cleusa. Olha só que não foi você, Cleusa Araújo. De Cleusa F, a não ser que tenha isso aí. Me fala depois se foi você, Cleusa Araújo. Terceiro prêmio foi Luciana. E depois o quarto prêmio foi Sofia. A gente fala desta forma, assim, somente o nome, tá? Eu até brinquei aqui com a Cleusa Araújo. Mas se foi você também, não precisa falar, viu, Cleusa? A gente fala aqui nesta ordem, desta forma, para preservar o nome da pessoa. Por quê? Porque o valor, o prêmio foi em valor real, ok? E aí, se eu anuncio aqui, já pensou? Depois ter alguém querendo o seu dinheiro. Não podemos correr esse risco. Então, olha, primeiro prêmio, Margarida. Segundo, Irineu. Terceiro, Cleusa. O terceiro, perdão. Primeiro, Margarida. Segundo, Irineu. Cleusa, ok? Foram dois ganhadores do segundo. Terceiro, Luciana. E o quarto prêmio, Sofia, ok? Então, nossos agradecimentos a todos que estiveram empenhados aí na festa, em todos os serviços, desde os preparativos até os finalmente, né? Porque a festa tem o antes, o durante e o depois. Então, nosso fraterno abraço, muito obrigado pela dedicação de todos. Eu tenho aqui agora a participação de Cecília Nunes, né? Nos encontramos lá na festa. Que boa festa, né? Nos encontramos lá na festa, né, Cecília? Então agora eu tava, olha aqui, estava fazendo aqui errado. Agora sim ela deixa um áudio para nós. Bom dia, Cecília.
1: Bom dia, bom dia, bom dia.
0: Tudo
1: Se não
0: bem?
1: for muito incômodo para você,
0: Ah, diga.
1: passa a oração da família para
0: Tá
1: tudo quanto é
0: bom.
1: de família, para
0: Ok.
1: nossa família, para a família de todo mundo. Um bom dia para
0: Tá
1: nós.
0: bom, bom dia. Muito obrigado pela sua participação. Não é incômodo nenhum, não, tá? Já vou trazer na sequência aqui, porque agora eu vou atender a Rosângela Tomaszewski, que também participa, deixa um áudio para nós. Aliás, dois áudios. Tudo bem, Rosângela?
2: Bom dia, Ronildo.
0: Bom dia.
2: Hoje eu peço todas as orações de
0: Certo.
2: nossos amigos ouvintes para minha falecida sogra, que está completando 3 anos de falecimento.
0: Certo.
2: E eu quero pedir também aos todos os falecidos, para todas as famílias que neste momento estão sofrendo por perda de
0: Certo.
2: seus entes queridos, que Deus os conforte, de
0: Sim.
2: força e abençoe a cada um e a todos nós. Que Deus nos proteja e nos
0: Amém.
2: guarde.
0: Amém. Que assim seja.
2: Eu não disse o nome da minha sogra, é
0: Certo.
2: Maria Doraci
0: Ah,
2: Costa Tomaszewski,
0: tá bom.
2: que hoje completa 3 anos
0: Três
2: de falecimento. Que
0: anos.
2: Deus a tenha em bom lugar
0: Certo.
2: e conceda a ela um descanso eterno.
0: Amém. Com certeza ela está no descanso eterno e ela está num bom lugar porque ela está junto de Deus, na glória eterna. Para onde nós também vamos depois, né, Rosângela? Deus conforte o vosso coração e continue dando forças. Por quê? Porque a partida de uma pessoa para a eternidade, a morte, vamos dizer logo direto, deixa um coração partido. No primeiro momento, um grande pacto, a separação. Mas depois a saudade não passa. Eu costumo dizer que às vezes também é bom sentir saudade. Ninguém sente saudade de algo ou de alguma coisa ruim, ou de alguém ruim também. A gente só sente saudade daquela pessoa que a gente ama e a tem no coração. Então, Deus conforte, continue dando forças, Rosângela, para superar esta dificuldade da separação eterna. Tá certo? E como a Cecília pediu oração pela família, que também seja abençoada sempre a vossa família. Ouvimos então na voz de Padre Zezinho, oração pela família, a pedido da nossa amiga Cecília.

0: 11 horas e 27 minutos, dando continuidade aqui, né, no nosso programa. Alô, comunidades. Eu tenho um convite bastante especial para vocês, tá? Principalmente as pessoas que fazem parte da liturgia nas paróquias. Amanhã, às 19h30 horas, teremos ali a segunda parte da formação do estudo, né, dos tempos litúrgicos. A formação será online, né, e vamos estar assessorando aí. Então, é um projetinho da Comissão da Coordenação Diocesana de Liturgia e faz esse convite. E você que já está no grupo da Pastoral, né, já tem aí, vai ter acesso ali ao link, tá bom? Mas o link é só você entrar ali no youtube.com/Nazaré de Juína, que é TV Nazaré, TV e Rádio Nazaré, e você pode participar deste momento de formação, tá bom? Amanhã às 19h30 horas, ok? 11 horas e 29 minutos, você pode já deixar preparada a sua Bíblia para em seguida nós fazermos a reflexão do Evangelho. Hoje é João, capítulo 16, 29 a 33. João, capítulo 16, versículos 29 a 33. Certo? Porque agora nós vamos com o nosso momento do bloco cultural.
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8: 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Para gastar menos, não deixe de negociar com o seu banco a redução ou até a isenção de tarifas. No caso de cartões de crédito, muitos não cobram anuidade a partir de determinado valor de gastos. Por isso, pode valer a pena centralizar todas as despesas nessa forma de pagamento, se a isenção compensar financeiramente. 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
0: Muito bem, 11 horas e 32 minutos, você já preparou aí o texto na sua Bíblia? Já? Então vamos agora com a música acolher o Santo Evangelho.

Proclamação do Evangelho de Jesus Cristo segundo João. Glória a vós, Senhor. Naquele tempo, os discípulos disseram a Jesus: Eis que agora falas claramente e não usas mais figura. Agora sabemos que conheces tudo o que não precisas que alguém te interrogue, e que não precisas que alguém te interrogue. Por isso, cremos que viestes da parte de Deus. Jesus respondeu: Credes agora? Eis que vem a hora, e já chegou, em que vós vos desesperareis, cada um para vos, vos dispersareis, cada um para o seu lado, e me deixareis só, mas eu não estou só, o Pai está comigo. Disse-vos estas coisas para que tenhais paz em mim. No mundo tereis tribulações, mas tende coragem. Eu venci o mundo. Palavra da salvação. Glória a vós, Senhor. Muito bem, estimados amigos, irmãos em Cristo, os ouvintes do programa Alô Comunidades. Peço desculpas porque as letrinhas hoje estavam pequenas, que eu imprimi direto, hoje não trouxe a Bíblia, mas eu imprimi direto o folheto, tá? Mas acho que compreendestes aí, né? E agora então vamos à reflexão para compreender um pouquinho mais, trazer, iluminar, né? A iluminar o que traz a mensagem do Evangelho de hoje. Bom, o Evangelho de hoje continua a grande revelação da trajetória de Jesus. Ele saiu do Pai, veio ao mundo e agora retorna para o Pai. Então a afirmação do versículo 25, né? Vem a hora que Jesus falaria abertamente. E aqui, de certa forma, um pouco mal interpretada também por parte dos discípulos, né? Os discípulos pensam que já têm tudo o que necessitam para compreender o mistério de Deus. Jesus mostra então para eles como, de fato, é a fé deles, ainda imperfeita. Só depois da paixão e recebendo o Espírito Santo, estarão prontos para proclamar sua fé no Filho de Deus. Né? Então, essa mensagem do Evangelho vem abertamente neste sentido, porque Jesus falou do ódio do mundo e da aflição que os discípulos terão que enfrentar depois dele, com ele e como ele. O grande obstáculo que os discípulos terão que enfrentar não é a ausência de Jesus, mas a desordem do mundo. Quanto a ela, a essa desordem do mundo, a reação é esperada. E aí é onde que vem o convite de Jesus para os discípulos. Coragem! A cruz não é a vitória do mal sobre Jesus, mas a vitória do amor, a manifestação da glória de Deus. Jesus venceu o mundo, ele próprio disse no Evangelho: Eu venci o mundo. Os discípulos são convocados a ter diante dos olhos o Filho glorificado junto ao Pai e dentro do coração a alegria que vence a tristeza. Nesse pouco tempo que ele disse ali ainda, né, nesse pouco tempo de tribulações que ele disse, queremos saber também nós se a nossa fé é autêntica ou é somente uma fé ilusória. É uma fé real da qual nos colocamos diante do caminho, acreditando que o Senhor está sempre comigo, ou é uma fé irreal? Esta é a questão do Evangelho de hoje. Questão dos discípulos de outrora, questão dos discípulos de agora. Somos nós.
Aquele que não contempla o amor entregado na cruz, que impera sobre a morte e a tristeza, não construiu ainda uma fé sólida. Nós costumamos dizer, dentro da caminhada ali da catequese, que a pessoa pode até ter recebido os sacramentos da iniciação, batismo, eucaristia, crisma, mas ele não foi iniciado totalmente para seguir Jesus Cristo. Às vezes, a gente tende a seguir uma pessoa da comunidade, a gente tende a seguir uma pessoa da pastoral, a gente tende a seguir, podemos dizer, até o padre, esse padre tal, mas não podemos nos esquecer que todos nós somos seguidores de Jesus Cristo, caminhantes com Jesus Cristo. Ele primeiro, depois podemos até ter os seguidores de Instagram. Esse que ainda não foi iniciado totalmente, é preciso voltar aos olhos do plano amoroso do Pai concretizado em Jesus. E quem tem seu anjo da guarda, reze pelo anjo da guarda. Então, por isso, nunca podemos desistir ou desanimar da nossa caminhada de cristão. Seja difícil do jeito que for, não tem nada fácil para quem quer caminhar no bem e fazer o bem, né? Devemos sempre contar com a intercessão, a glória de Deus em nossa vida, e por isso nós voltar o nosso olhar para o plano amoroso do Pai. E se tiver com dificuldade, peça a Deus que manda teus anjos. É o que canta para nós Anjo de Resgate. Manda teus anjos.

11 horas e 44 minutos, dando seguimento à nossa programação, programa Alô Comunidades. E olha, quero falar com vocês agora o seguinte. Saímos de uma festa de uma paróquia e nós já estamos aí prevendo outra, né? Isso é muito bom também. Então vem aí a festa do padroeiro Sagrado Coração de Jesus, tá? Olha aí os namorados, ó. Será no dia 12, 13 e 14 de junho, tá bom? Então aproveita para ir ali na festa, tá certo? Durante a festa vai ter ali quermesses com comidas assim, dobradinha, tá? Completo, né? Festival de caldos, comidas típicas também das festas juninas, né? Churrasco, leilão e muito mais, tá? E atenção que, olha, tivemos aí o show de prêmios da paróquia Nossa Senhora da Paz e Santa Catarina de Alexandria. E agora também tem o show de prêmios da paróquia Sagrado Coração de Jesus. Mais de R$ 60.000 em premiação, tá? Então traga sua família, venha participar, venha almoçar conosco ali também, tá? E participa integralmente nos 3 dias, 12, 13 e 14. Mais pertinho aqui, né? Eu não sei se essa semana ainda, mas virá um padre, virá alguém aqui para falar um pouco mais detalhadamente deste momento grandioso que vivemos na Paróquia Sagrado Coração de Jesus, tá bom? Essa expectativa e a sua participação é muito importante para todos nós. Participa comigo também Ana Maria. Tudo bem, Ana? Ela diz assim: Ronildo, bom dia. Peço oração e bênçãos para mim, para minha família, para todos da rádio. Muito obrigado, viu, em nome de toda a equipe aqui, viu, Ana? E também ela oferece para todos os sacerdotes. Que bom, Ana, que você coloca sempre à disposição e sempre em sintonia e oração pelos sacerdotes, pelos nossos padres. Faz muito bem. Às vezes a gente lembra de rezar só quando a pessoa está em dificuldade. Às vezes a gente não lembra de rezar também quando ela está bem. O momento que ela está bem talvez seja também muito importante para a gente rezar, para que ela tenha forças e essas forças não venham a diminuir, para que seja um mal da doença ou seja outros tipos de males também não venha a interferir na nossa vida. Estar em oração pelos nossos padres, estar em oração pelo bispo, pelo papa, é também uma ação de comunhão e de vida de fé na nossa igreja. Muito obrigado pela sua participação, Ana Maria, da Fazenda Londrina, tá? Parabéns para você. Ter esta intenção também de estar em sintonia e oração pelos padres. Muito obrigado pela sua participação no programa Alô Comunidades. Hoje eu passei um pouco direto por causa dos horários, né? Mas a resposta do salmo de hoje, ela vinha com esta mensagem. Cantai, deixa eu pegar aqui para não errar, né? Deixa eu pegar bem certinho aqui para não errar. Ótimo, isto. Reinos da terra, cantai ao Senhor. Reinos da terra, cantai ao Senhor. Faz muito bom a gente louvar e agradecer a Deus todos os dias da nossa vida, né? Então, com o Padre Reginaldo Manzotti, ouvimos Cantai a Deus com alegria.

Muito bem, 11 horas e 53 minutos, dando sequência ao programa Alô Comunidades, já quase chegando nos finalmente do nosso programa, né? Agradecer a todos vocês que estiveram na audiência. Olha, ontem, na festa Nossa Senhora da Paz, depois um outro evento que foi mais tarde, encontrando pessoas e falar, manda um alô para nós. Eu até prometi, pode deixar que eu vou mandar o alô sim. Só que eu não lembro mais o nome, quem me pediu, tá bom? Então, são tantas pessoas que estão aí na audiência neste momento e reza conosco, compartilha.

dado alô, mas agora foram várias pessoas, né? E perdão, porque eu não lembrei o nome de todos aqui, né? Mas a gente coloca nesta dimensão do compartilhamento. E agradeço também pelo carinho, carinho da recepção da rádio, estar sempre em sintonia da Rádio Nazaré, também aqui do programa Alô Comunidades. Em nome das paróquias, em nome dos padres, agradeço imensamente. Onze horas e 55 minutos e hoje a oração de encerramento que vou trazer é a oração de confiança. Então, que nós tenhamos sempre esta confiança no amor, assim como o Pai, assim como Jesus volta para o Pai e não nos deixa desamparados, nós também temos que ter esta confiança na nossa vida, não é verdade? Então vamos juntos. Dai-me, Senhor, alegria e esperança, para que eu viva tranquilamente esta vida, aguardando a vida eterna que há de vir. Confiante na Tua misericórdia, entrego as minhas dores, sofrimentos, alegrias e toda a minha vida. Ensina-me, Jesus, a viver com total desapego das coisas terrenas, para que ao chegar a hora de me encontrar convosco, possa gozar da alegria eterna e sem fim. Que assim seja. Amém. Deus nosso Senhor, que nos concedeu esse dia bonito, bom, fresquinho, né, tá hoje, nos conceda também a bênção para que continuamos nos nossos trabalhos, na nossa caminhada de fé. Que Deus nos abençoe, em nome do Pai, do Filho e do Espírito Santo. Amém. Um fraterno abraço, tudo de bom para vocês e até quarta-feira, né? Quarta-feira às 11 horas estaremos aqui. 11 horas e 57 minutos, eu deixo rodando para vocês Adriana Arides, Colo da Mãe.

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1: Segunda-feira, 18 de maio, festa de São Félix de Cantalice. Tornando-se capuchinho, foi um frade pesquisador e místico e esmoleiro em Roma por 40 anos até a sua morte, amigo de Filipe Neri e Sisto V. Teve uma intensa vida de oração e caridade. Abençoai, Senhor, o nosso alimento que está posto à nossa mesa. Abençoai, Senhor, esta família que está unida e reunida em Teu nome. Em nome do Pai, e do Filho, e do Espírito Santo. Amém. Um bom almoço e uma boa tarde.

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2: Olá, boa tarde.
3: Boa tarde para você que nos acompanha em Juína e região.
2: Segunda-feira, 18 de maio de 2026.
3: Vamos aos destaques do dia.
2: Acidente fatal foi registrado na MT-170 em Juína.
3: Praça da Bíblia recebeu apresentações de alunos do IFMT através do projeto IF na Praça.
2: Som alto termina com apreensão de equipamento e dono de bar conduzido pela Polícia Militar.
3: Primeira festa social entre paróquias reúne fiéis em momento de confraternização.
2: Na apresentação do Jornal do Meio-Dia, William Ribeiro e Cidete Estrapazon.
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2: 12 horas e 8 minutos, iniciamos esta edição falando sobre saúde, porque no dia 16 de maio foi celebrado o Dia Mundial da Doença Celíaca e a maioria das pessoas com essa condição no Brasil não tem diagnóstico e a enfermidade pode surgir em qualquer faixa etária.
5: No mundo, a estimativa é que cerca de 1% da população seja afetada pela doença. Por aqui, perto de 80% dos pacientes seguem sem diagnóstico, de acordo com a Federação Nacional das Associações de Celíacos do Brasil. A gastroenterologista Daniele Kaczkowski, com CRM 14.254, destaca as características dessa enfermidade.
6: A doença celíaca é uma doença genética que pode surgir em qualquer idade, desde que nós tenhamos esse gene. A gente nasce com um gene, em algum momento da vida ele desperta e aparece essa doença. É uma doença que tem uma característica muito plural, assim, ela não tem uma maneira única de apresentação. Então, pode ser uma doença que traz desconforto abdominal, diarreia ou intestino muito preso, que pode chamar atenção por ser aquela criança que não cresce muito ou não ganha peso, aquela mulher que não consegue engravidar, tem abortamentos de repetição. Tem essa característica sistêmica e se manifesta muitas vezes com quadro digestivo. É uma doença genética, autoimune e sistêmica.
5: A médica esclarece como é feito o diagnóstico.
6: Ela começa através desses sinais ou desses sintomas clínicos que chamam a atenção do médico que acompanha esse paciente. E a gente começa a investigar através de exames de sangue, pesquisa de anticorpos do tipo antitransglutaminase do tipo IgA. Esse exame é um exame simples de sangue, que não precisa nem de jejum, é um exame fácil de coletar, que está disponível inclusive no protocolo do SUS, e é muito importante que para fazer esse exame, a pessoa esteja consumindo normalmente o glúten, não pode suspender o glúten antes. Depois desse exame vindo positivo, a gente vai para a segunda parte, que é a endoscopia, com biópsia de intestino delgado, uma endoscopia digestiva alta, onde a gente tira lá pedacinhos do duodeno, para ver se tem alguma alteração na mucosa desse duodeno que caracteriza a doença celíaca.
5: A gastroenterologista Daniele Kaczkowski explica como é o tratamento.
6: O único tratamento hoje no mundo inteiro para a doença celíaca é a dieta sem glúten. E quando a gente fala tirar o glúten, não é o tirar o glúten que a gente está enxergando, é cuidar também de traços, de contaminação cruzada. Então aquele glúten que pode estar presente, por exemplo, num suplemento alimentar, num medicamento. Ou se eu fosse celíaca, por exemplo, vou comer na casa de um familiar e eles usam a mesma panela que cozinharam um macarrão com glúten, vai ter traços de glúten no meu alimento, então cuidar dessa contaminação. Esse é o grande desafio do paciente. E para o médico, como se trata de uma doença sistêmica, a gente tem que olhar o organismo como um todo. Não basta eu cuidar só do duodeno do meu paciente. Tem que ver a saúde como um todo. Se irritabilidade, se tem uma queda de cabelo, se as unhas estão mais frágeis, que pode ser um indicativo de falta de vitamina, por exemplo, uma anemia frequente, e observar principalmente os órgãos que a celíaca tem predileção. Então, fígado, tireoide e os ossos.
5: Ainda de acordo com a médica, a informação sobre a doença celíaca é fundamental. O paciente pode obter mais detalhes sobre sintomas, diagnóstico e orientações no portal celiaquinsider.com. Da Rádio 2, Fabíola Altran.
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3: A previsão do tempo para a região centro-oeste indica predomínio de sol com muitas nuvens e temperaturas em elevação, mas com possibilidade de pancadas de chuva e trovoadas isoladas, principalmente a partir da tarde, devido ao calor e à alta umidade. Em Mato Grosso, o dia é de sol entre nuvens, em grandes chances de pancadas de chuvas isoladas com trovoadas no final da tarde.
2: Em Juína, na segunda-feira, de sol entre muitas nuvens, possibilidade de pancadas de chuva isoladas também entre a tarde e a noite. A temperatura tem mínima de 20 graus e a máxima de 31 graus. A umidade relativa do ar varia entre 100 e 50%.
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2: 12 horas e 12 minutos e você confere com o Cabo Jetro do Corpo de Bombeiros as ocorrências registradas no final de semana, entre elas a colisão frontal entre duas motocicletas que deixou dois condutores gravemente feridos na tarde do último sábado na MT-170, a cerca de 15 quilômetros do município de Juína, sentido Brasnorte. Horas depois, foi confirmado que Luiz do Nascimento, conhecido popularmente como Luizão, não resistiu aos graves ferimentos sofridos e morreu na UPA 24 horas de Juína. Ele era pai da professora Patrícia Taibelli.
8: A nossa guarnição do Corpo de Bombeiros tivemos diversas ocorrências, né, no final de semana. Ocorrências de capturas de animais, ocorrências de acidente, né, na BR, sábados no período da tarde, que ainda o senhor veio a óbito, né? E ontem, também à noite, tivemos outro capotamento, sentido Rio Juruena.
9: Com relação a esse capotamento, tem alguns detalhes de como foi a dinâmica desse acidente, cara?
8: É positivo. No sábado, no período da tarde, tivemos uma colisão entre duas motocicletas, né? Duas vítimas gravíssimas, uma vítima evoluiu, né, e veio a óbito. Ontem, no período da noite, tivemos o outro capotamento ali, um veículo que perdeu o controle, mas só teve danos materiais.
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3: E o governo de Mato Grosso lançou no último fim de semana um edital de R$ 76 milhões e 700 mil reais do Fundaf, Fundo de Apoio à Agricultura Familiar, com o objetivo de ampliar a produção rural, fortalecer a agroindústria familiares e aumentar a geração de renda no campo em Mato Grosso.
10: As inscrições começam no próximo dia 21. O fundo é gerenciado pela SEAF, Secretaria de Estado de Agricultura Familiar, com o apoio da empresa Mato-Grossense de Pesquisa, Assistência e Extensão Rural e da Desenvolve MT. Os recursos podem ser usados na compra de máquinas e equipamentos, implantação de sistemas de irrigação, construção e reforma de estruturas rurais, aquisição de insumos e melhorias em pequenas agroindústrias. O edital atende agricultores familiares, povos tradicionais e pequenos empreendimentos rurais de diferentes cadeias produtivas, como bovinocultura de leite e de corte, piscicultura, avicultura, horticultura, cafeicultura, mandiocultura, fruticultura, produção de mel e produtos artesanais. Do total previsto, cerca de R$ 52 milhões de reais serão destinados ao desenvolvimento da produção rural, com limite de até R$ 50 mil reais por proposta. quilômetros e pouco mais de R$23 milhões serão aplicados no fortalecimento das agroindústrias familiares com financiamentos de até R$150 mil por projeto. Além do incentivo à produção, o programa busca melhorar a estrutura das propriedades rurais, ampliar a comercialização e fortalecer a permanência das famílias no campo. Os financiamentos terão juros de 4% ao ano. Produtores que mantiverem os pagamentos em dia terão direito a bônus de adimplência. O prazo para pagamento será de até 84 meses, com carência de até 24 meses. Segundo a CEAF, um dos diferenciais do Fundaaf é que a garantia do crédito será o próprio projeto apresentado pelo produtor. Sapiquá, Rádio Agência, da redação em Cuiabá, Enéas Jacobina.
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2: 12:17, faltando menos de 15 dias para o encerramento da campanha nacional de vacinação contra a influenza, quase 26 milhões de pessoas dos grupos prioritários ainda não se vacinaram.
11: Crianças de 6 meses a 6 anos, pessoas acima dos 60 anos, gestantes, puérperas, indígenas, quilombolas, entre outros grupos prioritários, são alvo da ação iniciada no último dia 28 de março. Quase 80 milhões de pessoas estão dentro desses perfis. A meta do Ministério da Saúde é imunizar 90% desse total. A vacina aplicada é a trivalente e protege contra os vírus H1N1, H3N2 e influenza B. Várias cidades já ampliaram, inclusive, a vacinação para o restante da população. São Paulo e Fortaleza, por exemplo, começam a imunizar o público em geral a partir desta segunda-feira. Outras cidades já liberaram a vacina para todas as pessoas acima dos 6 meses, como é o caso de Belo Horizonte. A campanha segue até o dia 30 de maio. O Ministério da Saúde distribuiu cerca de 45 milhões de vacinas contra a influenza para as regiões Centro-Oeste, Oeste, Nordeste, Sul e Sudeste do país. A região Norte segue um calendário separado, com previsão para o início do segundo semestre, quando o vírus circula de maneira mais forte. A vacinação é realizada anualmente, pois o vírus sofre mutações frequentes e novas cepas passam a circular a cada temporada. Por isso, a composição das vacinas é atualizada pelo Ministério da Saúde em todas as campanhas. Da Rádio Nacional em São Luís, Madison Euler.
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3: E o Instituto Federal de Mato Grosso, Campus de Juína, realizou na Praça da Bíblia o projeto IF na Praça. O evento levou à comunidade exposições de projetos, experimentos, tecnologias e diversas atividades desenvolvidas por alunos e professores da instituição.
12: O projeto IF na Praça levou conhecimento, serviços e integração com a comunidade em um evento aberto ao público, promovido pelo Instituto Federal de Mato Grosso. Durante a programação, estudantes, professores e servidores apresentaram cursos, projetos e atividades desenvolvidas pela instituição, aproximando a população das ações realizadas no ambiente acadêmico.
13: A satisfação estar aqui na Praça hoje da Bíblia, né, com nossa comunidade, servidores, né, professores, técnicos e discentes, para mostrar o trabalho que o IFMT faz, né? Nós brincamos, nós somos distantes, né, do centro, nós moramos aqui, o IFMT está sediado a 3 quilômetros da cidade e muita gente não conhece o trabalho que o IFMT desenvolve. E esse evento, esse momento aqui na praça é importantíssimo para que nós possamos trazer nosso trabalho de pesquisa, extensão, de ensino e mostrar para a comunidade. Então é uma forma de estar mais próximo da comunidade.
14: É importante os alunos, né? A alegria deles, mesmo nos domingos, vim fazer este momento aqui com a família.
13: Ah, com certeza, né? Os pais vêm para ver o que o filho está desenvolvendo, os tios, amigos, né? Então é um momento de muita alegria e ao mesmo tempo também de passar conhecimento, né? Então as pessoas que vêm para cá, elas estão aprendendo um pouquinho, tem muito material aqui de biologia, de matemática, de agronomia, né? Então é um momento bacana onde os servidores estão aqui, o conhecimento está aqui, as pessoas estão vindo para aproveitar desse momento.
12: Entre as ações desenvolvidas, o destaque para o projeto Partiu IF, que tem como objetivo incentivar novos alunos a ingressarem na instituição. apresentando os cursos, oportunidades e possibilidades de formação oferecidas pelo Instituto Federal.
15: O Movimento Esporte IF, eles são para alunos do nono ano que, de escola pública que nunca ingressaram num colégio particular durante o ensino fundamental e têm o sonho ou a vontade de conhecer mais como é a vida dentro do IF para possivelmente no ano seguinte entrar e ser um estudante durante o ensino médio.
14: Você já está frequentando o IF, conta um pouco de como é.
15: Isso, a gente já tem um pouco de como que é, a gente vai duas vezes na semana, a gente passa a tarde lá, então a gente já tem um pouco de como que é ser estudante de fato do IF.
14: Hoje então você está cursando o nono ano?
15: Isso, hoje eu estou cursando o nono ano.
14: Qual escola que você cursa?
15: Nona Neri.
14: Aí vocês participam deste momento lá e o interesse no ano que vem é ingressar no IF.
15: Isso é para despertar também interesse em outros alunos, para que seja alcançado. Às vezes tem dúvidas se você quer entrar ou não, e aí fazer o Parte IF é muito bom para você descobrir se você quer ingressar ou não no IF.
14: Júlia, e para você, como está sendo fazer parte dessa família IF, mesmo sendo duas vezes na semana, aí, cursando o nono ano, está despertando aquela curiosidade legal?
16: Demais, o pessoal lá do IF é super atencioso, um pessoal muito gente boa, o campus é lindo. Nossa, você vai no campus pela primeira vez, você fica apaixonado por lá, é um projeto muito bom, muito legal mesmo.
14: Tá com uma expectativa grande pra ir pra lá.
16: Eu quero ir pra lá, ainda mais que agora tá passando por reforma, né? A gente vai chegar lá com tudo novinho, só as novas.
14: E qual que é a sua vontade em estudar lá? Fazer qual curso?
16: Eu acredito que, como não vai ter meio ambiente ano que vem, a administração vai estar sendo o melhor. É o que eu mais me identifico.
17: Esse programa é um programa do governo federal, né? Que ele tem um objetivo. O objetivo dele é basicamente fazer a recomposição de aprendizagem desses alunos que estão aí no nono ano, né? E fazer uma preparação para que eles tenham ingresso nos nossos cursos técnicos, né? Ele é um programa social por quê? Porque ele visa que ele só atende alunos que estão no nono ano e que estudaram toda, né, a trajetória deles em escolas públicas. É um programa muito bacana e o IFMT ele aderiu a esse programa. E nós estamos no segundo ano de funcionamento.
14: Esses alunos que participam deste programa têm a oportunidade de já ingressar no IF? Como que vai funcionar a questão logo após eles saírem do nono ano?
17: Então, eles não têm garantia em estudar conosco no ensino médio, né? Mas eles são preparados durante toda essa trajetória para que eles tenham uma facilidade no ingresso dentro das instituições, né? E outra atividade bacana é que todas as aulas desenvolvidas, eles têm aulas de português, matemática, ciências, todas as atividades desenvolvidas são desenvolvidas em laboratório. Coisas que muitas das vezes eles não têm nas escolas de onde eles vêm, né? E esses alunos também recebem uma bolsa de R$200 durante a trajetória do programa. O programa vai até o mês de novembro, até o mês de novembro ele tem esse recurso garantido.
14: Como é feito a inscrição para este programa, o IF que vai nas escolas, como que é realizado para que os alunos possam participar?
17: Isso. Quando se abre o programa, a gente vai nas escolas, faz a divulgação desse programa, eles fazem as inscrições e a seleção deles é através de um sorteio, né? Então nós temos anualmente 40 vagas, né? E esse ano, por exemplo, nós tivemos mais de 90 inscritos. E aí faz-se o sorteio e hoje nós temos 40 alunos estudando conosco.
12: Outro destaque do evento foi a apresentação da horta criada em pequenos espaços, mostrando alternativas sustentáveis e acessíveis para o cultivo de hortaliças, mesmo em áreas mais reduzidas. A iniciativa chamou a atenção do público pela praticidade e pelo incentivo à produção de alimentos de forma simples e econômica. O evento contou ainda com exposições, orientações, atendimentos, jogos e apresentações culturais, proporcionando aprendizado, interação e aproximação entre a comunidade e a instituição.
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2: 12 horas e 25 minutos. A pressão alta continua sendo uma das doenças que mais preocupam a saúde pública, afetando mais de 30% da população. A hipertensão, considerada silenciosa por muitas vezes, não apresenta sintomas e pode trazer graves consequências.
18: Eu descobri que estava com hipertensão baseado num histórico de família. A minha mãe e a minha avó tinham esse problema e, obviamente, me preocupei desde o início. E eu comecei a sentir assim, um pouco de cansaço, me deu um desconforto. O organismo mostrou alguma coisa, né? Foi daí que eu procurei um médico e comecei a fazer os meus exames. Até que, além dos exames de sangue, de laboratório, etc., veio a questão da hipertensão.
19: A hipertensão arterial é uma doença crônica não transmissível, caracterizada pelo aumento da pressão sanguínea nas artérias. Ela afeta milhões de brasileiros, como o professor Nelson Ludovico, que está entre os mais de 30% da população que sofrem com a enfermidade. A estimativa do Ministério da Saúde acende um alerta para a prevenção da doença. O cardiologista da Sociedade Brasileira de Hipertensão, Nelson Dinamarco, explica que o estilo de vida é um dos fatores que mais contribuem para o surgimento da hipertensão.
20: Quais são esses hábitos não saudáveis? O consumo exagerado de bebida alcoólica, o consumo de alimentos ultraprocessados e processados, que tem muito sal, a falta de prática de exercício físico, o hábito do tabagismo, além da própria da genética do paciente.
19: Outros fatores são ligados à parte emocional, como o estresse e a ansiedade, responsáveis também por ocasionar doenças cardiovasculares. Essas condições ativam o sistema nervoso simpático, liberando hormônios de adrenalina e cortisol que deixam o corpo em estado de alerta, aceleram os batimentos cardíacos e estreitam os vasos sanguíneos, elevando a pressão. Se não controlada, o paciente pode sofrer acidente vascular cerebral, infarto, aneurisma arterial e insuficiências renal e cardíaca. O problema é que a maioria dos pacientes nem sabe que é hipertenso, pois a doença age de forma silenciosa. Por isso, Nelson Dinamarco recomenda aferir a pressão regularmente.
20: Algumas pessoas reclamam de dor na nuca, de enxergar uns vagalumes voando, que a gente chama de escotoma cintilante. Algumas pessoas sentem dor na perna, sentem uma irritabilidade e a maioria dos pacientes não sente absolutamente nada. Então, a primeira coisa é ficar atento a esses sinais de alterações, né, que eu acabei de citar, e medir regularmente a sua pressão arterial, principalmente pacientes já entrando na segunda para terceira etapa de vida.
19: Segundo o cardiologista, na avaliação, é preciso verificar se a pressão está entre 120 por 80 e 140 por 90, valores geralmente definidos como estáveis para pessoas saudáveis. Se já for diagnosticado com hipertensão, o ideal é que a pressão esteja abaixo de 130 por 80. Além disso, não deixe de se consultar periodicamente com o médico e de usar a medicação conforme as instruções adequadas. Com produção de Joana Lima e sob supervisão de Fábio Cardoso, da Rádio Nacional do Rio de Janeiro, João Barbosa.
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3: E o final de semana foi movimentado para o Batalhão da Polícia Militar. Entre as diversas ocorrências, o capitão Roberto Neves destacou o atendimento a diversas denúncias de perturbação do sossego causadas por som em alto volume em bar no módulo 6.
21: Tivemos aí um final de semana bem agitado, com muito trabalho aí das guarnições aí do 20º Batalhão. Começando aí pela sexta-feira, em que após recebermos, né, diversas denúncias, né, via 190, de que um estabelecimento comercial lá na Avenida Olavo Inácio Reis, no módulo 6, havia muita perturbação do sossego alheio, né, som alto. Havia pessoas ali, as pessoas que estavam frequentando aquele bar, estavam atrapalhando, né, as pessoas ali na via pública. Havia também denúncias ali de tráfico de drogas, além de pessoas que estavam consumindo, fazendo uso, né, de entorpecente nesse local. Diante da situação, né, as guarnições policiais aí do 20º Batalhão fizeram abordagem e busca pessoal em todas as pessoas que estavam nesse estabelecimento. E uma pessoa do sexo feminino, uma mulher jovem, né, a guarnição policial aí conseguiu localizar, né, a policial militar que fez a revista, né, uma certa quantidade de entorpecente, cocaína, né, em suas partes íntimas. Foi localizado também com ela vários envelopes, né, comumente utilizados para embalagem entorpecente. Diante dos fatos ali, essa jovem aí foi detida, né, e encaminhada para a delegacia. Também nessa mesma abordagem foi localizado aí um indivíduo com mandado de prisão em aberto, que também foi encaminhado para a delegacia. No dia seguinte, né, posterior, recebemos novas denúncias nesse mesmo estabelecimento comercial. voltamos a esse estabelecimento e realizamos, né, a condução aí do dono, né, desse bar, bem como foi feita a apreensão de toda a sua aparelhagem de som, né, sendo encaminhada para o quartel, sendo lavrado o termo circunstancial de ocorrência, em que o cidadão aí vai responder, né, pela prática de perturbação do sossego alheio. Salientando aí para todos, né, principalmente aquelas pessoas que possuem a aparelhagem de som, né, principalmente som automotivo, que tomem cuidado, né, para não perturbar o seu próprio vizinho, porque pode estar incorrendo nesse crime e pode ter certeza aí que a Polícia Militar ela vai atuar, vai fazer a prisão e a apreensão, né, do som. No sábado tivemos uma ocorrência aí de lesão corporal, um cidadão aí deu entrada na UPA. Na UPA, né, ele foi vítima aí de arma branca, o cidadão estava bastante embriagado, né, não conseguiu passar maiores detalhes para a guarnição policial, que fez o registro do boletim de ocorrência. Ainda no sábado tivemos aí uma ocorrência de lesão corporal entre familiares, né? Um cidadão chegou em casa bastante alterado, possivelmente tinha utilizado, né, entorpecente, e acabou agredindo aí seu pai, seu irmão. A guarnição policial teve presente no local e fez a condução desse cidadão para a delegacia. No domingo tivemos aí uma ocorrência de violência doméstica em que um cidadão, após ter passado o dia inteiro fora, chegou na residência muito alterado, acabou entrando em discussão com a sua esposa pelo fato da televisão estar ligada, né, acabou danificando esse aparelho de som. E no momento que a vítima, né, informou que ia acionar a guarnição policial, ele se evadiu do local e ainda danificou o portão. A guarnição policial esteve presente no local, registrou o fato. A vítima, né, foi devidamente orientada para que proceda, né, faça o pedido, né, das medidas protetivas de urgência. E pode ter certeza que essa vítima aí vai ser acompanhada pela Patrulha Maria da Penha, né, para que essa vítima aí não venha receber novas ameaças ou ser vítima, né, desse cidadão. Essas foram as ocorrências aí do 20º.
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2: 12 horas e 33 minutos. Em instantes, voltamos com informações de economia.
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0: 8,2% e Piauí, com 8,9%. Já as menores em Santa Catarina, 2,7%, Mato Grosso, 3,1%, Espírito Santo, 3,2%, Paraná, 3,5% e Rondônia, 3,7%. Para o analista da pesquisa, William Cratovil, a desocupação aumenta historicamente no primeiro trimestre por causa da dispensa de trabalhadores temporários, seja devido à tendência de recuo no comércio nesse período do ano, seja pela dinâmica de encerramento de contratos temporários nas atividades de educação e saúde no setor público municipal. Ainda segundo o analista, a pesquisa mostra que a taxa de desocupação foi maior entre as mulheres, 7,3%, do que entre os homens, 5,1%, e traz um recorte por cor ou raça.
1: Quando observamos por cor ou raça, as pessoas que se declaram brancas, elas apresentam uma taxa de desocupação menor do que as demais, foi de 4,9% agora no primeiro trimestre de 2026, contra 7,6% daquelas que se declaram pretas e 6,8% daquelas que se declaram pardas.
0: Na análise por escolaridade, a maior taxa de desemprego foi registrada entre pessoas com ensino médio incompleto, 10,8%. Da Rádio Nacional, no Rio de Janeiro, Solimar Luz.
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4: Até o fechamento desta edição, a arroba do boi gordo estava em R$ 346,00, a vaca gorda R$ 316,50 e o dólar em R$ 5,00.
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4: E em mais um episódio da série Tira Dúvidas do Imposto de Renda 2026, hoje você confere como corrigir erros na declaração e não cair na malha fina.
6: É fato que o processo de declaração do Imposto de Renda tem ficado cada vez mais simples com o passar dos anos e inovações como a declaração pré-preenchida. Mesmo assim, o contribuinte não está imune a cometer erros e cair na chamada malha fina. No ano passado, por exemplo, cerca de 4 milhões de contribuintes tiveram a declaração retida para averiguação pela Receita Federal. Rodrigo Leontino, professor de Ciências Contábeis da Universidade Unopar, lista alguns dos erros mais comuns.
7: Rendimentos informados de forma errada, alguma despesa, por exemplo, despesas médicas que você informa e o médico informa um recebimento diferente. Então são esses tipos de situações.
6: Eduardo Linhares, professor de Ciências Contábeis da UFC, dá dicas sobre como evitar erros na hora de declarar.
8: Se você optar pela declaração pré-preenchida, não confie cegamente nos dados importados. A Receita Federal alerta, essas informações vêm de terceiros e podem conter erros. Compare cada dado recuperado com seus informes de rendimento. Se houver qualquer divergência entre o sistema e o documento da sua fonte pagadora, apague o dado importado e digite manualmente a informação correta. E, finalmente, confira CPF e CNPJ de todas as fontes pagadoras. Declare todos os rendimentos recebidos, mesmo que isentos, e guarde o comprovante por pelo menos 5 anos.
6: Caso o contribuinte perceba um erro antes do fim do prazo legal, ele pode realizar uma declaração retificadora. Linhares explica o que é e como fazer.
8: A retificadora não é um adendo à declaração original. Ela a substitui integralmente. Isso significa que você deve repetir todas as informações já declaradas corretamente e corrigir apenas o que estava errado. Para transmiti-la, você precisará do número do recibo da declaração que está sendo corrigida. Os canais disponíveis são os mesmos da declaração original.
6: Se você realizou a declaração retificadora até o fim do prazo legal estipulado pela Receita Federal, que é 29 de maio nesse ano, a declaração original será substituída. No caso da retificação após o fim do prazo, o contribuinte não poderá modificar a forma de tributação. Por exemplo, se ele escolheu realizar a declaração completa, não poderá mudar para a simplificada. Também é importante apontar que a declaração retificadora só poderá ser feita antes do recebimento de uma intimação da da Receita Federal.

0: Se você já foi intimado, aí o caminho é outro. Linhares explica.
1: Concordando com o valor cobrado, pague ou parcele e ganhe uma redução de até 50% na multa. Agora, se você estiver discordando do valor cobrado, apresente uma contestação.
0: Ou seja, é possível evitar os erros, mas se eles ocorreram, respire fundo e os corrija. Da Rádio Agência Nacional em Brasília, Edgar de Matsuki.
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3: 12 horas e 43 minutos, as paróquias Nossa Senhora da Paz e Santa Catarina de Alexandria realizaram no final de semana a primeira festa social unindo as duas paróquias. Além dessa festa social, celebração do sacramento da Crisma e o esporte fizeram parte das atividades.
4: A comunidade católica participou da primeira festa social promovida pela paróquia Nossa Senhora da Paz, em conjunto com a paróquia Santa Catarina de Alexandria. A programação teve início no sábado e reuniu famílias, fiéis e membros da comunidade em um momento marcado pela confraternização, fé e integração entre as paróquias. Um dos pontos altos foi a celebração da Santa Missa, com a participação de vários crismandos. A celebração foi ministrada pelo bispo Dom Neri José Tondello, proporcionando um momento de fé, emoção e fortalecimento espiritual para os jovens e toda a comunidade presente. No domingo, o evento teve início ainda nas primeiras horas da manhã, com a realização do primeiro treinão da comunhão, um evento ecumênico promovido entre as paróquias e também outras denominações religiosas, reunindo participantes em momento de espiritualidade e incentivo à convivência fraterna. Ainda no domingo foi realizado o tradicional almoço, que contou com grande participação das famílias e da comunidade. A programação seguiu com leilão de gado, matinê dançante e o encerramento com o bingo, que reuniu o público em um momento de entretenimento. Os padres responsáveis pelas respectivas paróquias deram destaque à expressiva participação da comunidade e também o empenho e engajamento das pessoas envolvidas na organização.
5: Olhando todo esse contexto, né, o primeiro treinão da comunhão, a primeira festa social em parceria, né, com a paróquia Santa Catarina de Alexandria, a gente avalia de forma muito positiva, né, tudo o que aconteceu, tudo que desenrolou, a participação das pessoas, a comunidade veio em peso, né, o churrasco, que era uma quantidade que a gente achou que ia ser suficiente, ainda faltou. Então, assim, a gente tenta fazer o máximo possível para atender a todos, né? Mas a comunidade sempre nos surpreende. Que a gente fala assim, vai vir umas 1.000 pessoas, vamos dizer assim. E aí, às vezes, parece 1.500, 2.000 pessoas. Então, a gente fica, assim, bem agradecido, né? A gente pede desculpa pelas falhas, às vezes faltou alguma coisa ficou a desejar. Mas é muito positivo o que aconteceu nesse dia, toda a festividade, a participação das pessoas, foi muito bom.
6: Agora, padre, a gente percebe que as pessoas vêm para o convite, né? As pessoas vieram, inclusive continuam aqui, né? Comendo pastel, ali tomando seu refrigerante, as crianças brincando, então é um ambiente bem familiar.
5: Sim, é um ambiente para a família, né? Teve pessoas que veio 5 e pouco da manhã, 6 horas da manhã, foi embora 3 da tarde e provavelmente vai voltar ainda para marcar a cartela do show de prêmios, né? Então, assim, é um lugar que a pessoa sente à vontade, é um lugar que a gente tenta tornar agradável, né? O acolhimento, tudo aquilo que a gente faz é pensando no bem-estar das pessoas.
6: Agora, Padre Ernesto, para que essa festa acontecesse, existem parcerias, né? Muitos voluntários envolvidos para que chegue nesse ambiente tão bacana que ficou.
5: Isso, nós temos as parcerias, né, os apoiadores, que nós, no decorrer dos meses anteriores, a gente foi atrás para patrocinar, seja financeiramente, seja em vale-compras, enfim, todas as ajudas que a gente conseguiu, elas foram aplicadas para esse evento. E os voluntários, seja os voluntários da paróquia Nossa Senhora da Paz, os voluntários da paróquia Santa Catarina de Alexandria, Sicredi, enfim, a população em geral que nos apoiou neste dia. Então, muito, muito obrigado de coração, né? Os movimentos dentro da igreja, Emaús, acampamento, lareira, todos os movimentos que nos apoiam, que são igreja conosco.
7: A avaliação é a mais positiva possível, porque foi, acima de tudo, da arrecadação que tanto uma paróquia quanto a outra está precisando, foi um exemplo, principalmente dos leigos, né, de se reunirem, de se despojar, de estar juntos, né, de ser fraternidade, como a gente espera de qualquer grupo católico, né, de qualquer paróquia. Eu e o Padre Ernesto, a gente pensa que a gente oportunizou e as pessoas fizeram bom uso, né? E as pessoas deram grandes demonstrações de dedicação, de respeito, né? E sobretudo de fraternidade, que é o que a gente mais busca, né? E no mais, assim, a gente só tem a agradecer as pessoas que vieram prestigiar, que estiveram junto conosco pro leilão, antes ainda pro almoço, agora pro bingo, né? E principalmente, mais um grupo para agradecer, é o grupo de doadores, né? Sem a presença desses doadores, a gente teria feito muito pouco, né? Então, os doadores também acreditaram, né, nessa ideia de reunião das duas paróquias e de sustentabilidade, por que não dizer, né? Desses lugares de evangelização, tanto aqui na Padre do Ilho quanto lá no módulo 6.
4: As famílias que participaram da programação falaram da satisfação em fazer parte desta primeira festa social.
8: Eu achei maravilhoso, foi tudo perfeito, muito bom. Eu espero que repita mais vezes, né? Foi muito bom essa festa, não teve nada de contratempo, né? Foi muito bem preparada, tudo muito bem feito. Eu gostei muito. Parabenizar as pessoas que organizou a festa, todos aqueles que trabalharam. Né? Eu sou da Comunidade Santa Catarina, graças a Deus a gente está ajudando aqui também, né? No leilão e tudo. E um abraço para Giovanni, E agradecer, né? Agradecer, fui muito bem recebida aqui. Essa já é a terceira vez que eu venho em festa aqui, mas a primeira em conjunto, né? As duas comunidades. Foi muito bom. Eu quero parabenizar todos.
9: A senhora participa em qual comunidade?
8: Santa Catarina, do Módulo 6.
9: O Módulo 6 vem prestigiar junto.
8: Ah, sim. Nós estamos fazendo junto, né? É. Para construir lá a casa do Padre Giovanni.
6: E o senhor gostou? Tanto que o senhor tá aqui até agora, né?
10: Gostei demais, é. Manda eles fazer outra domingo e vem nós volta, tá bom?
6: Tava muito bom.
10: Parabéns pra eles, pra comunidade, as duas paróquias, né?
11: A festa eu venho a terceira vez seguido. Hoje foi uma das melhores. E tá sendo, né?
6: Chegou aqui, almoçou e agora já tá noite e agora que o senhor...
11: Almocemos, vamos levando janta e tá 100%.
9: E falar desse churrasco diferente que foi feito aqui hoje?
11: Muito bom. Bom, bom, bom demais. Apesar que eu não como carne, mas o frango tava delicioso.
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4: 12:51 e a prevenção no trânsito ganha reforço neste mês com a campanha Maio Amarelo. A Sociedade Brasileira de Neurocirurgia promove ações de conscientização para alertar a população sobre os riscos de acidentes e a importância de atitudes responsáveis.
12: Em 2026, o lema da campanha é: Neurocirurgia pode salvar, mas prevenir acidentes é melhor. Segundo o neurocirurgião Dr. Giovanni Mendes, o objetivo da iniciativa é alertar sobre os riscos de lesões na cabeça e na coluna, frequentemente causadas por acidentes de trânsito, reforçando a adoção de comportamentos seguros que podem salvar vidas. O médico destaca que os acidentes de trânsito continuam entre as principais causas de lesões cerebrais e da coluna no Brasil, muitas delas com impacto irreversível na vida dos pacientes. A campanha chama atenção para o fato de que o cérebro e a coluna são estruturas extremamente sensíveis e que um impacto mais intenso pode causar desde concussões e lesões irreversíveis. Em casos de trauma medular, por exemplo, o paciente pode evoluir para paraplegia ou tetraplegia. Dados da PRF, Polícia Rodoviária Federal, mostram que em 2025 foram registrados 72.483 sinistros de trânsito nas rodovias federais, com 6.044 mortes e 83.483 feridos. Já o IPEA, Instituto de Pesquisa Econômica Aplicada, revelou que o SUS, Sistema Único de Saúde, gastou R$449 milhões em 2024 com internações de vítimas de acidentes de trânsito no Brasil. Dr. Giovanni aponta que pequenas atitudes fazem toda a diferença no trânsito, como o uso do cinto de segurança, não usar celular enquanto dirige, respeitar os limites de velocidade e usar capacete e outros meios de proteção ao pilotar motocicletas. Sapicuá Rádio Agência, da redação em Cuiabá, e Aponira Cavalcante.
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3: E neste 18 de maio, o país volta a chamar atenção para uma realidade que precisa ser enfrentada diariamente: o combate ao abuso e à exploração sexual infantil. A cada hora, três crianças são abusadas no Brasil. Cerca de 51% têm entre 1 a 5 anos de idade. Para enfrentar estes dados, a campanha Maio Laranja promove conscientização e incentiva a denúncia.
14: O Disque 100, canal nacional de denúncias de violações de direitos humanos, registrou mais de 32.700 violações sexuais contra crianças e adolescentes entre janeiro e abril de 2026. O número representa um aumento de quase 50% em relação ao mesmo período do ano passado, o que reforça a importância do 18 de maio, Dia Nacional de Combate ao Abuso e à Exploração Sexual de Crianças e Adolescentes, como explica a coordenadora do Centro de Apoio e Defesa da Infância e Juventude do Ministério Público de Pernambuco, Aline Arrochelas.
15: A

0: e a mobilização de toda a sociedade no combate ao abuso e à exploração sexual de crianças e adolescentes.
1: Todos os cidadãos e todas as cidadãs são responsáveis pela prevenção da violência contra crianças e adolescentes e pela proteção dessas crianças quando a violência acontece. Então, precisamos trabalhar tanto no viés da educação, no viés da prevenção, quanto acionando as autoridades sempre que a gente tenha conhecimento ou desconfie ou tenha indícios da prática de violências contra crianças e adolescentes. Esse dever é um dever constitucional que foi imposto a todos nós, pessoas, instituições, órgãos, serviços, e que também está previsto no Estatuto da Criança e do Adolescente.
0: Um dos dados mais preocupantes é que a maioria das ocorrências acontece dentro de casa, na residência da vítima, do suspeito ou de familiares. Foram mais de 25 mil violações registradas nesses locais de janeiro a abril de 2026. Por isso, qualquer suspeita precisa ser levada a sério. Denuncie. A ligação é gratuita e pode ser feita de forma anônima pelo Disque 100. Agência Rádio Web, produção e reportagem, Ivison Gomes.
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3: E essas foram as notícias de hoje.
4: O Jornal do Meio-Dia é uma produção da Fundação Rádio TV Educativa de Juína.
3: Apresentado por mim, William Ribeiro e Sidete Estrapazão.
4: Produção de Edivelto Daniel, Lucas Gomes e Rose Zimpio.
3: Em seguida, o Evangelho do Dia, logo após o programa Tarde Total. Boa tarde.
4: Boa tarde.
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1: Amados irmãos e amadas irmãs, naquele tempo os discípulos disseram a Jesus: eis, agora falas claramente e não usas mais figuras. Agora sabemos que conheces tudo e que não precisas que alguém te interrogue. Por isso cremos que vieste da parte de Deus. Jesus respondeu: credes agora? Eis que vem a hora e já chegou em que vos dispersareis, cada um para seu lado, e me deixareis só. Mas eu não estou só, porque o Pai está comigo. Disse-vos estas coisas para que tenhais paz em mim. No mundo tereis tribulações, mas tende coragem, eu venci o mundo. Queridos amigos e amigas, Jesus Cristo vence o mundo e mostra que nós também podemos superar qualquer mal ou ameaça. Também nós, se estivermos unidos a Cristo, venceremos toda a dimensão negativa do mundo, todas as suas tramas. Também nós temos ao nosso lado o Pai e o próprio Jesus. Por isso não estamos sozinhos ou órfãos. Os apóstolos afirmam conhecer Jesus, mas são advertidos de que ainda há muito por conhecer, porque muitas coisas ainda estão por vir. Jesus não veio ao mundo para transmitir uma filosofia de vida, nem algumas orientações práticas de vida feliz ao estilo dos dias atuais. Não. Ele veio para salvar o mundo, para provocar mudança, para exigir conversão e transformação de vida. Ele veio para revelar o projeto de Deus para o ser humano, que deve responder através da fé se aceita ou não fazer parte deste projeto de vida e salvação.

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Oi, gente, boa tarde, uma super boa tarde para você que acompanha a programação da Rádio Maria de Nazaré. Tô chegando com o nosso Tarde Total nessa tarde de segunda-feira, hoje 18 de maio de 2023. Muito bom estar com vocês. E aí, tudo certo? Como é que foi o fim de semana? Eu espero que o seu fim de semana tenha sido maravilhoso. E eu desejo que a nossa semana seja uma semana super produtiva, seja uma semana maravilhosa, de boas novas, de fé renovada, de muita esperança. E eu quero você aqui junto comigo, tá bom? A partir de agora, o nosso telefone WhatsApp está à sua disposição, 3566-2702. Sua mensaginha vai cair direto aqui nos estúdios da Nazaré FM. Eu vou atender você com muito carinho. Sejam todos bem-vindos. Para você que me concede carona no som do seu carro, você que já está indo para o trabalho, um bom trabalho, que a sua tarde seja uma tarde super...

Certo, olha, 604 inscrições. Olha, confirma pra mim, Padre Jânio, o senhor tinha passado que encerrariam as inscrições na sexta-feira? Se foi prorrogada, por gentileza, né, me avise aqui. Eu quero cumprimentar também, com muito carinho, vocês que estão ligadinhos acompanhando aqui o programa em Brasnorte, pessoal de Juara, Porto dos Gaúchos, e você que em outras cidades e outros estados também nos acompanha, um forte abraço para todos.

Que bom estar com vocês. E mais uma vez eu desejo do fundo do meu coração que realmente a nossa semana seja uma semana abençoada, seja uma semana consagrada ao Senhor, né? Os nossos dias, os nossos projetos e também a nossa vida. Ao longo da vida enfrentamos dificuldades, lutas e sacrifícios. Nem sempre as coisas acontecem como esperamos. Muitas vezes, quando percebemos, já estamos sobrecarregados por tarefas, consumidos pelo estresse e tomados pela irritação. Em meio às tribulações, pode parecer difícil manter a mansidão, não é verdade? Diante dessas situações, somos constantemente chamados a fazer uma escolha: permanecer na murmuração e no desânimo ou recorrer à graça de Deus, pedindo o auxílio do Espírito Santo. O próprio Senhor nos encoraja no Evangelho: se vós, que sois maus, sabeis dar coisas boas aos vossos filhos, quanto mais o Pai do céu dará o Espírito Santo aos que pedirem. O grande caminho para vencer as turbulências da alma é invocar o nosso Consolador. É o Espírito Santo quem pode transformar nossas dificuldades no fruto da mansidão. A mansidão não significa ausência de problemas, fraquezas ou sentimentos difíceis. Também não é passividade, omissão ou timidez. Pelo contrário, ser manso é possuir força interior e domínio próprio. É ter capacidade de reagir, mas escolher responder com paciência, equilíbrio, serenidade e caridade. A verdadeira mansidão é fruto de uma alma fortalecida por Deus. Ela está profundamente ligada ao dom da fortaleza, pois permite conservar a paz interior, mesmo em meio às adversidades, evitando que a soberba, a arrogância ou a ira dominem o coração. No convívio com os outros, especialmente quando somos feridos, contrariados ou colocados diante de pessoas difíceis, a mansidão se torna um poderoso auxílio espiritual. Quantas vezes somos provados por atitudes injustas, palavras duras ou ambientes hostis? Nessas horas, o Espírito Santo nos ensina a permanecer firmes na vontade de Deus, sem permitir que o mal destrua a nossa paz. A mansidão traz consigo a doçura, a gentileza, a cortesia, a humildade e a paciência. Ela se opõe concretamente à soberba, à agressividade, à ignorância e a toda forma de escravidão interior. Ser manso não é sinal de fraqueza, é expressão de força espiritual. Na verdade, uma das maiores vitórias cristãs é justamente essa: vencer o mal com o bem, responder ao ódio com amor, escolher a paz quando o mundo oferecer conflito. Não por acaso a mansidão ocupa um lugar central nas bem-aventuranças. Jesus nos ensina que os mansos pertencem ao reino. Bem-aventurados os mansos, porque possuirão a terra. Quantas vezes perdemos tempo julgando os pecados e as falhas dos outros, enquanto negligenciamos nossa própria conversão e a nossa intimidade com Deus? O essencial é cultivar uma vida unida ao Senhor. À medida que nos aproximamos de Pentecostes, este é um tempo propício para intensificar nossa oração e clamar sem cessar pela presença do Espírito Santo. Peçamos com confiança que Ele derrame sobre nós o fruto da mansidão, formando em nosso coração o próprio coração de Cristo. Jesus, manso e humilde de coração, fazei o nosso coração semelhante ao vosso. Uma ótima tarde para todos vocês que acompanham aqui a nossa programação. Tarde Total começando. E eu, Sandra Bressan, estou por aqui para te fazer companhia. Uma semana abençoada para todos vocês. Música.

seguindo aqui com o nosso Tarde Total. Muito bom estar com vocês aqui nos sócios do Clube do Evangelizador. Nós temos aniversariante hoje. Gente, eu adoro festejar o meu aniversário. Adoro. Na verdade, eu adoro festejar todos os dias, né? O dom da minha vida, porque Deus, ele é maravilhoso. Ele é misericordioso o tempo todo com a gente, né? Olha quanta oportunidade que temos, tão maravilhosas no nosso dia a dia, desde quando a gente acorda até quando a gente vai se deitar. Temos que ser gratos pela nossa vida. Mas hoje a gente tem aniversariantes especiais aqui, completando mais um ano de vida, aqui nos sócios do Clube do Evangelizador. A Zilene de Souza Brandão, o Sagrado Coração de Jesus, também a Kátia Kobler, a Jacúria Diocesana tá aqui pertinho da gente, vai ter bolo aí hoje, Kátia. Me avisa, tá bom? Um beijo pra você, beijo pras nossas aniversariantes, Azilene, que Papai do Céu derrame bênção sobre a vida de vocês, tá bom? Que o dia de vocês seja um dia lindo, de muita paz, de muitas alegrias, que vocês possam estar próximas às pessoas que vocês amam. Parabéns pros nossos aniversariantes de hoje, desse fim de semana. Você que acompanha a nossa programação, tá festejando o dom da vida hoje também, parabéns, feliz

chegando por aqui no nosso telefone WhatsApp 3516-2702. Lembrando que a sua mensagem vai cair direto aqui nos estúdios da Nazaré FM. E eu vou atender você com muito carinho, tá bom? Manda sua mensaginha pra cá. 3516-2702. A Maria Souza Lucas tá curtindo o programa. Tudo bem, Maria? Boa tarde, Sandra. Estou na escuta do programa. Seu José Marcos também chega por aqui. Tudo bem, seu José? Espero que esteja tudo ótimo aí com o senhor. Espero que o senhor esteja se recuperando bem. O Padre Jânio tá acompanhando a gente, pessoal lá da paróquia Santo Antônio em Castanheira, né? Um forte abraço para vocês. Olha, dia 24 agora. E estaremos participando da caminhada com Maria em Castanheira. Vai ser um momento maravilhoso. Às 4 da manhã, vamos estar reunidas aí na paróquia Santo Antônio para um momento maravilhoso, de muita oração, de muita reflexão, né? E para você que garantiu a sua inscrição, vamos nos ver lá na paróquia Santo Antônio, dia 24, para nossa caminhada. Vai ser maravilhoso, né, mulheres? Olha, a mulherada tá animada, viu? Muitas de Juína estão participando, da região também. Um show, né? Mais de 105 participações, mais de 104, né? Inscrições feitas. Olha que bacana. 604, gente. 604 inscrições. É bastante, né? Parabéns a todas as mulheres. Ana Maria na Fazenda Londrina ligadinha, Rosângela Tomaszewska, a Erika Vieira de Santana. Também tá curtindo o programa, beijinho pra você, Dona Cecília, Zidinha Machado, a Neuza Mariano, Dona Cleusa Rosa, Maria Aparecida dos Santos e Ivonete Almeida também ligada com a gente, Dona Vera, o seu Elvis, pessoal lá na loja Jubileu também de radinho ligado, acompanhando aqui o programa Tarde Total. A Marinalva Guimarães também tá curtindo o programa, tudo bem, Marinalva? Boa tarde. Ô, seu Firmino, tudo certo? Seu Firmino também está curtindo aqui o programa. Um abraço pro senhor, forte abraço, obrigada, viu, por estar sempre ligadinho. Mandar um alôzinho pra Silvia Cristina Barros também, pra família, meu amigo Elton, Rafael, Vitória. A minha amiga Sônia Pardini também, seu Baiano, estão sempre ligadinhos aqui no programa. A Dona Cida, mamãe da Sônia, né? Tá sempre ligada com a gente, né, Dona Sônia? 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

beijo hoje pra Kátia, que está de aniversário, também pra Zilene de Souza Brandão. Parabéns aos nossos aniversariantes de hoje. 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

De volta com o nosso Tarde Total. Você curtindo os melhores aqui na programação da Nazaré FM. Teve Rafa Torres, Ferma Vida, Gustavo Lima também. Passou por aqui cantando o retrovisor. As melhores sempre na programação da Nazaré FM. Gente, olha, eu vou prosseguindo aqui com o programa. Esse fim de semana aconteceu a grandiosa festa social lá na paróquia Nossa Senhora da Paz, né? Parceria das paróquias Nossa Senhora da Paz e também a paróquia Santa Catarina de Alexandria. Foi um sucesso, né, Padre Ernesto? Que festa linda. Olha, obrigada em nome do Padre Ernesto, em nome de toda a coordenação das paróquias, né? Em nome do Padre Giovanni, obrigada a todos que compareceram, que adquiriram, né, as cartelas, o show de prêmios, que participaram também aí doando, né, fazendo a sua doação. Parabéns aos contemplados, né? Parabéns aos sortudos. Teve o quê? Teve um ganhador, né? Foram as ganhadoras. Olha, o primeiro prêmio saiu para Margarida N. É, o segundo prêmio saiu para o Irineu. É, o terceiro prêmio saiu para... Ah, tá. O segundo prêmio saiu para dois ganhadores, né? O Irineu e também para Cleusa. Irineu L e Cleusa F, né? Acho que devido aí... Não pode passar os dados completos, né, Cris? No terceiro prêmio saiu para Luciana. E o quarto prêmio saiu para Sofia, né? Olha aí, parabéns aos ganhadores, parabéns aos sortudos, sortudas. Dessa vez não ganhei. Não ganhei nada, mas eu coloquei um tijolinho lá na construção da igreja, né, Cris? Legal, gente, olha, parabéns, viu, a todos que colaboraram de uma forma ou de outra, em especial, claro, todos

ajuda, que colaboram. Maravilhoso, né? Que Deus abençoe, que Deus pague cada um de vocês, viu? Porque a gratidão é imensa, né, Padre Ernesto? A gratidão é imensa, né, Cris? Pra todas essas pessoas que colaboraram, que ajudaram. Tiveram o seu servir neste fim de semana na festa, né, da paróquia Nossa Senhora da Paz e também Santa Catarina de Alexandria. Já vão se preparando aí, já vão colocando na agenda, porque a festa do nosso padroeiro Sagrado Coração de Jesus também está pertinho, dias 12, 13 e 14 de junho. Lembrando que no dia 12 nós teremos o show com Álvaro e Daniel. Coloca aí na agenda, viu? Olha, eu vou prosseguindo com o programa e a gente vai falar com muito carinho aqui dos nossos apoiadores culturais, essas empresas maravilhosas que estão junto com a gente. 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Ô, Cida, tudo bem? Seu Nivaldo, boa tarde, meus queridos. Estão ligadinhos acompanhando a gente. A Luzia também. 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

fazer mais sucessos. A Juliana tá ligadinha. Sandrinha, boa tarde. Quero ouvir a música da Ana Castela hoje. Olha onde eu tô. Vai curtir, vou trazer pra você, né? Para as crianças que gostam muito de curtir a Ana Castela. E o Lucas também tá ligadinho com a gente. Tudo bem, Lucas? Sandra, boa tarde. Bom estar com você novamente. Semana começando e a gente já tá aqui sintonizados na Nazaré FM. Eu quero ouvir a música do Zeneto e Cristiano, Cadeira Cativa. Essa música eu ofereço especialmente pra você. Obrigada, Lucas. A gente vai curtir. Essa música é linda, né? Vou curtir aqui no programa também, junto com todos vocês. 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Vamos curtir mais música? Ana Castela tá chegando pra cantar. Olha onde eu tô, 13h46 na Nazaré FM.

0: Ana Castela, olha onde eu tô. Tá chegando mais uma, hein? O Zeneto Cristiano, cadeira cativa. Pra eu atender o Lucas, que está ligadinho acompanhando a gente, solicitou a música e a gente vai curtir aqui na melhor. Almira Marcelino, beijinho, tudo bem? A Laura do Bairro Palmiteira, Vani Maria dos Santos também ligadinha. Dona Laura, tudo bem?
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0: Nazaré, 53 minutinhos aqui na programação da Nazaré FM. A gente está de volta com o programa Tarde Total. Bom estar com você. Nossa semana está começando, tanta coisa boa, né? Preparado por Deus para nós nessa semana que está se iniciando. E olha por aqui, eu estou recebendo a visita ilustre do Padre Jânio, lá de Castanheira, paróquia Santo Antônio. Que coisa boa. Sempre que ele passa por aqui para a gente bater um papo, né? Para a gente saber das novidades. Ô padre, boa tarde, sua bênção.
1: Boa tarde, Deus abençoe. Boa tarde também os irmãos radiovintes sintonizados nesse programa e da Rádio Maria de Nazaré. É com alegria poder estar aqui falando mais um pouco.
0: Ô padre, espera aí um pouquinho que eu acho que o senhor vai ter que ir lá naquele outro... Aqui, no meu, puxa o microfone aí. Ah, tem que falar no microfone, né? Tem que falar no microfone, senão como que nós vamos te ouvir?
2: Já tá ligado?
0: Tá ligado. Agora sim. Boa tarde, padre. Tudo certo? Agora pode falar.
1: O padre empolgou aqui e esqueceu de ligar o microfone. Acontece.
0: Acontece.
1: Então, uma boa tarde, Sandra. Boa tarde, irmãos e irmãs da Rádio Maria de Nazaré, sintonizado nesse programa.
0: Ô padre, como é que está a expectativa aí para a caminhada com Maria, que acontece dia 24 de maio? Está chegando, né? Está pertinho.
1: O padre passou aqui para dar um convite aí, estamos na reta final. Se alguém ainda desejar caminhar, o link estará aberto até às 18 horas. Já estamos com um número bom de inscrições.

0: Mas aí estavam ligando, procurando, achamos por bem prolongar um pouquinho até segunda às 18 horas, não hoje.
1: Que maravilha. Ô padre, também nós tínhamos conversado a outra vez que o senhor esteve aqui sobre como nós teremos aí um café da manhã partilhado, né? Então surgiu, nós fizemos um grupo, as mulheres, algumas mulheres de Juína que irão, né? E a gente estava organizando um ônibus para ir, e aí algumas vieram perguntar, né? Como que seria o café, se a gente teria que ajudar ou não. Eu tinha falado que o senhor tinha deixado aberto para quem quisesse ajudar. Mas também chegou a informação para nós que devido a tantas mulheres, né? Então aumentou, assim, foi um recorde de inscrições. Então também agora, quem fez a inscrição, puder levar, né, padre? Um lanchinho partilhado, sim, vai ficar bom, né?
0: Pode levar, chega cedo, deixa lá da igreja, né? Um bolo, um biscoito, algo fácil de levar.
1: Uhum.
0: E para nos ajudar, porque além das mulheres, 604 até o momento inscrições, e os maridos vão, os filhos, genros,
1: uhum,
0: noras. Então estamos esperando mais de 1.200, 1.300 pessoas para o café.
1: Uhum.
0: Além dos homens que caminharam em massa, eles vão preparar o café e... E a missa é aberta, o café é aberto para aqueles que queiram participar da missa.
1: Uhum.
0: Então, por isso que vai ser um número acima de 1.000 pessoas, com certeza.
1: Então precisa, né, padre? É. Qual será o momento que será servido o café da manhã?
0: Nós vamos servir um cafezinho só o básico, né? O café preto, como falamos, na uhum, saída. Mas o café, o forte, com reforçado, será a hora que chegarmos lá.
1: Uhum.
0: Se chegar 8h30 o café, se chegar 8h o café, se chegar 9h o café, se chegar 5h da tarde o café.
1: Vai ser
0: lá na fazenda,
1: né? Então, isso também tinha dúvida das mulheres, porque elas falaram, mas onde que a gente vai deixar? Então, vocês vão deixar, né, o lanche ali na paróquia.
0: Na igreja.
1: E ali o pessoal vai, né, providenciar tudo, vocês não precisam se preocupar, né? Vão estar levando lá para a fazenda para que possa ser servido, né? Então, fica a critério de cada uma que quiser colaborar. Também não é obrigado, né, padre? Mas se você quiser
0: Quiser compartilhar conosco, a gente fica feliz. Porque, parabéns para vocês, mulheres, eu não esperava uma quantia tão alta dessa. Eu achava umas 300, 350 no máximo, mas
1: também
0: ultrapassou 600.
1: Também
0: parabéns.
1: Estou muito feliz, né, com as mulheres, né, que se inscreveram. E assim, também depois de tanto incentivo, eu acho que isso é bacana, né? O incentivo do senhor, o incentivo também, né, da nossa equipe aqui na rádio, todos colaborando, né? As divulgações também nas redes sociais, os grupos de orações, a gente viu muito disso. Então é bacana, né? Eu falo sempre que a gente tem que estar sempre perto de pessoas que nos levam a Jesus, né? E é isso, estar perto de pessoas que nos levam até Jesus, nos aproximam de Jesus. Então, essa oportunidade também é uma oportunidade maravilhosa para nós nos aproximarmos como mulher nesse mês especial, que é um mês dedicado a Maria, que é dedicado às mães, que é dedicado a nós, mulheres, né? Procurarmos nos assemelharmos a Maria. Não é fácil, mas é possível.
0: Eu até coloquei, né? Pedi que colocasse na camiseta. Fazei tudo o que ele vos disser. E peguei com patrona do caminho a Nossa Senhora Peregrina, Nossa Senhora Mãe dos Caminhantes, ou Peregrina. E reforcei três finalidades. Primeiro, a espiritualidade, que é importante, né?
1: Uhum.
0: Segundo, uma caminhada que faz bem para a saúde. Terceiro, fortalecer o laço de amizade. Porque nós não reunimos, nós não ficamos juntos mais. Cada um no seu cantinho. Então vai ser um momento bom, eu tenho certeza. Que essas, vamos supor que quase 600 mulheres que vão caminhar, não todos que fizeram inscrição vão, mas vai ser um momento oportuno para a gente conversar, rezar. Terá momento de oração, mas o padre eu vou conduzindo, que eu vou deixar o momento livre para poder conversar, né? Conversar um pouquinho, tirar foto, apreciar a beleza das estradas, né? Não tem muita coisa, mas ainda está verde, está bonito, né? E conversar um pouco. Então, é isso que foi a minha finalidade. reunir grupos como reunimos os homens.

0: homens, agora as mulheres. Quem sabe depois, o ano que vem, a gente pode pensar uma outra modalidade, né? Misturar tudo, fazer tudo junto, não sei. São ideias que vão surgindo e eu, com a minha equipe lá, a gente discute e põe em prática e, graças a Deus, tem dado certo.
1: E olha, pode também, né, se fazer uma caminhada, pensar em uma caminhada para as crianças, os adolescentes, sim, né? Que eu
0: uma
1: acho
0: boa
1: que
0: ideia. Alguém já cobrou se mim, padre, o senhor já fez para os homens, fez para as mulheres. Tem que pensar uma para as crianças,
1: isso,
0: por que não?
1: Um percurso, né? menor, né? Claro, né? Claro, porque são crianças, mas também é um momento de inclusão delas, né? Aí a gente tem visto muito, né, as crianças indo à igreja com os pais, com as mães. Também é um incentivo a elas, né, padre?
0: Sim.
1: E não esqueçam também de levar a garrafinha de água, viu, gente? Né? Um percurso longo, a gente dá aquela paradinha, tomar uma aguinha, né, padre?
0: Sim, não esqueçam a garrafinha de água. Não é para tomar toda a água no caminho, claro, é só para sentir necessidade para hidratar.
1: Uhum.
0: E você vai ter seu cajado, até a importância dele. Falarei no sábado, quem puder, né, as de Castanheira, é claro. O sábado terá o momento da celebração, do envio, da bênção do cajado. E a fim de falar da finalidade da peregrinação. Não é um passeio, não é uma caminhada. É uma peregrinação com espiritualidade. É bom deixar bem claro, né? Então, você não está fazendo uma caminhada, apenas um divertimento. Não, pode incluir o divertimento, mas fortalecendo a espiritualidade.
1: Olha aí, nós teremos a missa, então, no sábado.
0: No sábado, às 19h30,
1: né? Para o envio da nossa caminhada, desse momento também especial. Quem queira participar, né? Castanheira é logo ali, pertinho.
0: Sim.
1: Né? Podem se organizar aí, as mulheres que queiram, junto com as famílias, né? Os familiares lá participar também. Vai ser uma boa.
0: E quem puder, eu peço que não deixe para pegar a camisa No domingo de madrugada, que vai dar tumulto, pegue antes, porque quando mais cedo sairmos, se sairmos 4h30, 4 horas, que é o combinado, é bom porque por causa do calor. Uhum. Hoje está bom, está meio fresco, mas aqui quando o sol sai, ele sai quente.
1: É, o sol
0: se a gente for pontual logo no horário 4 horas, como está programado, nós vamos aproveitar ainda uma manhã fresca para que o sol esquentar, estaremos chegando.
1: Uhum. Inclusive, né, as nossas ouvintes de Juína que estejam acompanhando a nossa programação, quem ainda não pegou a camiseta, pode entrar em contato comigo, né? E a gente pode solicitar aí as camisetas, quando vir alguém lá de Castanheira, trazer para que a gente possa entregar para vocês aqui, né, em Juína, antes da caminhada, para a gente já agilizar esse lado também, né, padre?
0: Para evitar tumulto, porque eu gosto muito da pontualidade, eu não gosto de atrasar. Porque se atrasar, depois vai, a gente vai sofrer lá na frente por causa do sol, uhum, e o calor.
1: Concordo.
0: E tem umas pequenas subidinhas, mas leve, mas tem.
1: Concordo. Padre, mais alguma coisa que você gostaria
0: isso.
1: de colocar?
0: Então, quero só reforçar que as inscrições estarão abertas até as 18 horas de hoje, para poder dar tempo de confeccionar as camisetas. Então, até hoje, aí encerrou hoje, ficou encerrado mesmo, aí fica para a próxima.
1: Então tá certo.
0: Mas eu aguardo vocês com todo carinho, vamos procurar fazer o possível para fazer uma boa acolhida e no final somente agradecer a Deus por essa oportunidade. Concluiremos a peregrinação com a Santa Missa. Uma hora que chegarmos, a missa está prevista para as 9, mas se chegar um pouquinho mais tarde, concluiremos com a Santa Missa,
1: tá
0: se
1: certo.
0: Deus quiser.
1: Tá certo. Obrigada, sua bênção para todos nós.
0: Deus abençoe e quero dar uma bênção especial a você, mulher peregrina, que irá fazer essa experiência, a primeira experiência, na camisa está, primeira caminhada com as mulheres. Então, com certeza, haverá segunda, terceira e quarta e tantas outras, se Deus nos der essa oportunidade.
1: Amém.
0: Fique com todos com Deus.
1: Com certeza será a primeira de muitas, não tenho dúvidas disso, né? Vamos curtir essa canção com Colo de Deus, Colo de Mãe para todos vocês, 14h05 agora, na Nazaré FM.

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4: A Hora do Consumidor chegando aqui no seu rádio nesta segunda-feira. É hoje dia 18 de maio de 2026 e vamos falar aqui com o Leandro. É o Leandro, que é de Minas Gerais, ele comprou um ventilador, mas ele faz muito barulho, diferente do que disseram na loja. Posso trocar? Olha, Leandro, pode trocar sim, viu? Se o produto não corresponde ao que foi prometido, isso é considerado vício ou até propaganda enganosa, viu? Conforme o artigo 30 do CDC. Você tem direito de exigir a troca ou a solução do problema. Fornecedor tem até 30 dias para resolver. Se não for solucionado, pode pedir outro produto ou dinheiro de volta, tá bom? Fica aí essa dica. Lembrando que a gente sempre esclarece as dúvidas, né? Comenta sobre os problemas aqui dos nossos ouvintes e pode servir para você também que está aí do outro lado, passando pela mesma dificuldade. A gente sempre busca esclarecer aqui os nossos ouvintes e apontar aí as possíveis soluções, né? Eu sou Kleber Salles, esse foi o nosso quadro A Hora do Consumidor. Um grande abraço!
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0: 14 horas 23 minutos na programação da Nazaré FM. Hoje foi o dia das visitas, né? Padre Jânio passou por aqui, sempre muito bom ouvir o Padre Jânio, sempre muito bom recebê-lo aqui nos estúdios da Nazaré FM. E também passou por aqui hoje Dona Laura. Dona Laura já me emociona bastante quando ela manda os áudios dela aqui, né, no programa. Mas hoje ela me emocionou pessoalmente, né, Dona Laura? Obrigada. Olha, tem dias que o nosso coração, ele tá tão apertadinho, né? Tão apertadinho, porque a gente tem os nossos problemas do dia a dia, né? Tem os nossos dissabores da vida. E é pessoas como a senhora que nos levanta, né? Que nos faz nos sentirmos melhor. Obrigada, Dona Laura, pelo seu carinho, pelo seu amor. Foi um prazer conhecê-la, né, pessoalmente. Olha, tanto tempo, né? Tantos anos que a senhora me acompanha, não só aqui na Rádio Nazaré, mas também em outras emissoras que eu já passei, já trabalhei, né? Então, obrigada, né? Obrigada mesmo. Olha, eu fiquei muito feliz em recebê-la, muito feliz, né? Em conhecê-la e que a nossa amizade cresça cada dia mais. E como a senhora, como muitos dos nossos ouvintes, tem esse carinho, esse amor tão grandioso com a gente, é isso que nos motiva, é isso que nos faz, né? Vir aqui trabalhar todos os dias com alegria, com muito amor. E Deus seja louvado por todas as pessoas que nos querem bem. Como é bom quando a gente encontra pessoas que nos motiva, pessoas que nos colocam para cima, pessoas, né, que valorizam o nosso trabalho. Então, muito obrigada pela sua amizade, muito obrigada por a senhora estar sempre aqui acompanhando a nossa programação, né? O carinho que a senhora tem comigo, com Ilha, com Regis. A senhora estava me contando da sua história com Carlos Pedroso também, né? Que a senhora gosta, ama ele como um filho. Que maravilha, que bom ouvir isso. Carlos Pedroso é um homem maravilhoso também, né? Um grande colega de trabalho, né? Um coração incrível, generoso. Então, que Deus continue abençoando também a vida de vocês. E eu quero dedicar essa canção aqui com o padre Reginaldo Manzotti, Dom Valioso, para todos vocês, nossos queridos ouvintes, Dona Laura em especial, que hoje esteve aqui na nossa programação, veio aqui nos estúdios hoje, né? E já aproveitamos e nos conhecemos, né, Dona Laura?
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0: Dom Valioso, né? As amizades, com certeza, é um dom valioso que Deus coloca na vida da gente.

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Melinha, amores e flores, você curtindo muita música aqui no nosso Tarde Total e eu vou prosseguindo. 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

Dona Ângela, boa tarde. 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Oi, Jesuíno, boa tarde. Boa tarde para os ouvintes. Let your dreams. Nossos ouvintes estão ligadinhos acompanhando aqui a nossa programação. 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Oi, Isaías, boa tarde para toda a equipe da Loja Saúde aqui. O Devaí, lá na aldeia Cabeceirinha, tá ligado com a gente. Boa tarde, minha amiga Sandra. Sou eu, Devaí, estou aqui ouvindo o seu programa. Um abraço, Devaí, obrigada, viu? Pelo carinho, todo o pessoal aí na aldeia Cabeceirinha. Ana Maria, na Fazenda Londrina, também tá ligadinha. Boa tarde, Sandra. Próxima música para todos os ouvintes. Beijinho, Marta Lúcia de Deus. Sandra. Estão com medo, nunca fiz uma caminhada. Maria passa na frente. Marta Lúcia, vai dar tudo certo, viu? Tenha certeza. Eu quero mandar um abraço também pro Lúcio, tá acompanhando a gente lá em Castanheira, Linha Novo Horizonte. Ô Lúcio, tudo certo por aí? Boa tarde, seja bem-vindo sempre, viu? Aqui no programa Tarde Total, que bom ter você hoje aqui na minha companhia. Segundo, uma ótima semana. Depois de encarar o friozinho no sul, né? Tá aqui no Mato Grosso encarando o calor. Ainda que esses dias está gostoso, está fresquinho. Tá um clima bom aqui na nossa cidade, né? Na região. Abraço para você. Obrigada, viu? Pelo carinho, pela companhia. Nossos amigos de Castanheira, toda a região. Fernando Sorocaba, deixa eu amar você. 14h43.

sonho de todo casal, Marcos e Belucci. O pessoal tá curtindo a gente também. A Vani Maria dos Santos, ligadinha, tudo bem, Vani? Palmeira Marcelino, um beijo. Sandra Festa da Nossa Senhora da Paz foi maravilhosa. Dona Laura, o pessoal lá em Filadélfia, ligadinhos também. Marinalva Guimarães, a Maria Souza Lucas, obrigada a todos que acompanham aqui o programa Tarde Total. Rosângela Tomaszewski, né? Forte abraço!

obrigada pela participação de todos vocês. Um alôzinho pra Natália, lá na paróquia Santo Agostinho, Padre Jefferson. Cumprimentar os nossos diáconos. Obrigada pelo carinho, pela companhia, sempre aqui na Nazaré FM. Continuem ligados, venha o Terço da Divina Misericórdia. Uma excelente semana, uma semana super produtiva, uma semana.

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Olá, amigo, olá, amiga ouvinte, estamos juntos para mais um momento. É a reflexão Despertai para o Amor. Eu sou o Padre Ezequiel, desejo muita paz. Hoje eu quero falar sobre o pensamento. O pensamento como aquele que constrói a realidade. Nós sempre mais nos damos conta

0: de que aquilo que pensamos é também aquilo que nós vamos construindo. Dar-se conta dos pensamentos mais fortes que nós temos diariamente, daquilo que passa na nossa mente, daquilo que nós visualizamos pensando nos nossos sonhos, pensando na nossa família, pensando no nosso trabalho, pensando naquilo que nós queremos, aquilo que visualizamos, de alguma forma, é aquilo que nós vamos construir. Porque ali, no pensamento, está uma carga de energia muito grande que atrai e que faz com que a minha ação se desenvolva de tal forma a produzir aquilo que eu penso. Por exemplo, se alguém pensa em ter uma boa casa, antes de ter a boa casa, vai pensá-la. Se alguém pensa em ter um trabalho ou ter até mesmo uma empresa, antes de iniciar aquela empresa, existe uma ideia que a pessoa pensou há algum tempo. Por isso, de certa forma, dá para dizer que o pensamento constrói a sua realidade. Isso é tão importante perceber por quê? Porque quando nós temos muitos pensamentos negativos, pensamentos de medo, pensamentos de limitação, pensamentos restritivos, isso eu não consigo, isso eu não sou capaz, eu tenho medo que aconteça aquilo lá, que eu perca o emprego, eu tenho medo que a nossa empresa não vá bem. Bom, o medo também constrói a realidade. Por isso, se você pensa coisas e situações de medo, provavelmente você vai experienciar aquilo que você pensa em relação ao medo. As pessoas precisam se dar conta disso para aos poucos ir transformando os seus pensamentos. Claro, nós pensamos milhares de pensamentos diariamente. Só que sobre os assuntos principais, sobre os pontos da vida que são a família, os relacionamentos, a afetividade, o trabalho, a saúde, mais ou menos são aqueles pensamentos que nós sempre pensamos. A pessoa não pensa uma coisa de família hoje e amanhã já está toda mudada. Não, aquilo que ela pensa de família, ela pensa praticamente sempre. Por isso que é importante perceber o que se pensa e pensar coisas positivas, porque o pensamento cria a realidade. Tudo começa no pensamento. O pensamento tem potencial de criar a tua obra. Por isso, caro ouvinte, a partir dessa reflexão, perceba o que você tem pensado, porque aquilo que você tem pensado é aquilo que constrói a tua realidade. Observa para ver se não é assim mesmo. Eu desejo a você muita paz, muita luz, pensamentos positivos e saudáveis. Eu queria te convidar a inscrever-se no nosso canal no YouTube, Padre Ezequiel, e também seguir nas redes sociais, Instagram e Facebook. Um grande abraço, Deus te abençoe com a generosidade do seu amor, em nome do Pai, do Filho e do Espírito Santo. Amém.
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0: palavras de Jesus misericordioso a Santa Faustina, às 3 horas da tarde.
1: Implora a minha misericórdia, especialmente pelos pecadores, e ao menos por um breve tempo, reflete sobre a minha paixão, especialmente sobre o abandono que me encontrei no momento da agonia. Esta é a hora de grande misericórdia para o mundo inteiro. Permitirei que penetres na minha tristeza mortal. Nesta hora, nada negarei à alma que pedir pela minha paixão. Em nome do Pai, do Filho e do Espírito Santo.
0: Amém.
1: Pai nosso, que estais nos céus, santificado seja o vosso nome. Venha a nós o vosso reino. Seja feita a vossa vontade, assim na terra como no céu. O pão nosso de cada dia nos dai hoje. Perdoai-nos as nossas ofensas, assim como nós perdoamos a quem nos tem ofendido. E não nos deixeis cair em tentação, mas livrai-nos do mal. Amém.
2: Ave Maria,
3: cheia de graça,
2: o Senhor é convosco.
3: Bendita sois vós entre as mulheres. Bendito é o fruto do vosso ventre, Jesus. Santa Maria, Mãe de Deus, rogai por nós, pecadores, agora e na hora de nossa morte. Amém.
1: Professemos a nossa fé.
3: Creio em Deus, Pai Todo-Poderoso, Criador do céu e da terra, e em Jesus Cristo, seu único Filho, nosso Senhor, que foi concebido pelo poder do Espírito Santo, nasceu da Virgem Maria, padeceu sob Pôncio Pilatos, foi crucificado, morto e sepultado, desceu à mansão dos mortos, ressuscitou ao terceiro dia, subiu aos céus, está sentado à direita de Deus Pai Todo-Poderoso, donde há de vir julgar os vivos e os mortos. Creio no Espírito Santo, na Santa Igreja Católica, na comunhão dos santos, na remissão dos pecados, na ressurreição da carne, na vida eterna. Amém.
0: Nesta primeira dezena, nós colocamos aos pés de Jesus misericordioso a sua vida, suas intenções, suas necessidades mais profundas do íntimo do seu coração. Nos unimos às almas do purgatório. Rezamos pela conversão dos pecadores do mundo inteiro, pela conversão da nossa família. Eterno Pai,
3: eu vos ofereço o corpo e o sangue, a alma e a divindade de vosso diletíssimo Filho, nosso Senhor Jesus Cristo, em expiação dos nossos pecados e os do mundo inteiro.
0: Pela sua dolorosa paixão,
1: tende misericórdia de nós e do mundo inteiro.
0: Pela sua dolorosa paixão,
1: tende misericórdia de nós e do mundo inteiro.
0: Pela sua dolorosa paixão,
1: tende misericórdia de nós e do mundo inteiro.
0: Pela sua dolorosa paixão,
1: tende misericórdia de nós e do mundo inteiro.
0: Pela sua dolorosa paixão,
1: tende misericórdia de nós e do mundo inteiro.
0: Pela sua dolorosa paixão,
1: tende misericórdia de nós e do mundo inteiro.
0: Pela sua dolorosa paixão,
1: tende misericórdia de nós e do mundo inteiro.
0: Pela sua dolorosa paixão,
1: tende misericórdia de nós e do mundo inteiro.
0: Pela sua dolorosa paixão,
1: tende misericórdia de nós e do mundo inteiro.
0: Pela sua dolorosa paixão,
1: tende misericórdia de nós e do mundo inteiro. Nesta segunda dezena, nós rezamos por você que está doente, por você no leito do hospital, por você que traz uma doença incurável, e com você dizemos: Jesus, eu confio em vós. Convidamos você agora a abandonar-se inteiramente na misericórdia de Jesus que o envolve agora. Nós colocamos aos pés de Jesus todos os enfermos, aqueles que nós conhecemos e amamos, e especialmente rezamos por aqueles enfermos esquecidos, pelos quais ninguém mais reza, e por isso rezamos com imensa confiança. Eterno Pai,
3: eu vos ofereço o corpo e o sangue, a alma e a divindade de vosso diletíssimo Filho, nosso Senhor Jesus Cristo, em expiação dos nossos pecados e os do mundo inteiro.
1: Pela sua dolorosa paixão,
0: tende misericórdia de nós e do mundo inteiro.
1: Pela sua dolorosa paixão,
0: tende misericórdia de nós e do mundo inteiro.
1: Pela sua dolorosa paixão,
0: tende misericórdia de nós e do mundo inteiro.
1: Pela sua dolorosa paixão,
0: tende misericórdia de nós e do mundo inteiro.
1: Pela sua dolorosa paixão,
0: tende misericórdia de nós e do mundo inteiro.
1: Pela sua dolorosa paixão,
0: tende misericórdia de nós e do mundo inteiro.
1: Pela sua dolorosa paixão,
0: tende misericórdia de nós e do mundo inteiro.
1: Pela sua dolorosa paixão,
0: tende misericórdia de nós e do mundo inteiro.
1: Pela sua dolorosa paixão,
0: tende misericórdia de nós e do mundo inteiro.
1: Pela sua dolorosa paixão,
0: tende misericórdia de nós e do mundo inteiro. Nesta terceira dezena, nós apresentamos a Jesus misericordioso toda e qualquer forma de desespero. Nós pedimos que o sangue e água que jorram do diletíssimo coração de Jesus envolva agora, na paz que vem do Senhor, toda e qualquer pessoa que se sente em desespero, as famílias, os doentes, os agonizantes deste dia, os endividados, que recebam agora, no nome de Jesus, do coração misericordioso de Jesus, a paz que o mundo não conhece. Rezemos agora com imensa confiança. É Jesus misericordioso quem nos visita. Eterno Pai,
3: eu vos ofereço o corpo e o sangue, a alma e a divindade de vosso diletíssimo Filho, nosso Senhor Jesus Cristo, em expiação dos nossos pecados e os do mundo inteiro.
0: Pela sua dolorosa paixão,
1: tende misericórdia de nós e do mundo inteiro.
0: Pela sua dolorosa paixão,
1: tende misericórdia de nós e do mundo inteiro.
0: Pela sua dolorosa paixão,
1: tende misericórdia de nós e do mundo inteiro.
0: Pela sua dolorosa paixão,
1: tende misericórdia de nós e do mundo inteiro.
0: Pela sua dolorosa paixão,
1: tende misericórdia de nós e do mundo inteiro.
0: Pela sua dolorosa paixão,
1: tende misericórdia de nós e do mundo inteiro.
0: Pela sua dolorosa paixão,
1: tende misericórdia de nós e do mundo inteiro.
0: Pela sua dolorosa paixão,
1: tende misericórdia de nós e do mundo inteiro.
0: Pela sua dolorosa paixão,
1: tende misericórdia de nós e do mundo inteiro.
0: Pela sua dolorosa paixão,
1: tende misericórdia de nós e do mundo inteiro. Nesta quarta dezena, nós apresentamos a Jesus as necessidades mais íntimas de cada um de nós. E por isso agora você apresenta a sua necessidade. Fale com Jesus agora, que ouve-nos em oração. Porque Jesus tudo pode, nós queremos também nesta dezena pedir por nossas famílias e em especial por todos aqueles que precisam de um trabalho. Jesus, nós pedimos por todo pai de família, por toda mãe de família, por todo jovem que precisa trabalhar. Nós pedimos, Senhor, que tua divina misericórdia, unida à tua divina providência, abra os caminhos para todos os trabalhadores que precisam hoje de um emprego. Rezemos com imensa confiança. Eterno Pai,
3: eu vos ofereço o corpo e o sangue, a alma e a divindade de vosso diletíssimo Filho, nosso Senhor Jesus Cristo, em expiação dos nossos pecados e os do mundo inteiro.
1: Pela sua dolorosa paixão,
0: tende misericórdia de nós e do mundo inteiro.
1: Pela sua dolorosa paixão,
0: tende misericórdia de nós e do mundo inteiro.
1: Pela sua dolorosa paixão,
0: tende misericórdia de nós e do mundo inteiro.
1: Pela sua dolorosa paixão,
0: tende misericórdia de nós e do mundo inteiro.
1: Pela sua dolorosa paixão,
0: tende misericórdia de nós e do mundo inteiro.
1: Pela sua dolorosa paixão,
0: tende misericórdia de nós e do mundo inteiro.
1: Pela sua dolorosa paixão,
0: tende misericórdia de nós e do mundo inteiro.
1: Pela sua dolorosa paixão,
0: tende misericórdia de nós e do mundo inteiro.
1: Pela sua dolorosa paixão,
0: tende misericórdia de nós e do mundo inteiro.
1: Pela sua dolorosa paixão,
0: tende misericórdia de nós e do mundo inteiro. Nesta quinta dezena, nós apresentamos a Jesus tudo aquilo que para nós não tem solução aos olhos humanos. Nesta dezena nós rezamos por aquilo que é impossível aos nossos olhos, mas não é para Jesus. Pedimos a Jesus pelas curas físicas, por todas aquelas enfermidades que diante da medicina não há cura, por todos os desenganados, por todos aqueles que passam nesse exato momento por muitas aflições e provações na própria carne. Nós pedimos, Jesus, cura, libertação, restauração, pelo poder da tua infinita misericórdia. Jesus, tu és a nossa solução. Nós pedimos por todas as causas impossíveis, pedimos a tua presença, pedimos a tua fortaleza e nós convidamos nesse instante você que reza conosco, que de maneira especial recorra à intercessão de Santa Faustina, aquela que foi e é a secretária da Divina Misericórdia. Jesus disse a Santa Faustina: peçam muito, muito mesmo, porque o meu desejo é dar muito. Faça seu pedido e reze com um coração feliz e repleto de confiança. Eterno Pai,
3: eu vos ofereço o corpo e o sangue, a alma e a divindade de vosso diletíssimo Filho, nosso Senhor Jesus Cristo, em expiação dos nossos pecados e os do mundo inteiro.
0: Pela sua dolorosa paixão,
1: tende misericórdia de nós e do mundo inteiro.
0: Pela sua dolorosa paixão,
1: tende misericórdia de nós e do mundo inteiro.
0: Pela sua dolorosa paixão,
1: tende misericórdia de nós e do mundo inteiro.
0: Pela sua dolorosa paixão,
1: tende misericórdia de nós e do mundo inteiro.
0: Pela sua dolorosa paixão,
1: tende misericórdia de nós e do mundo inteiro.
0: Pela sua dolorosa paixão,
1: tende misericórdia de nós e do mundo inteiro.
0: Pela sua dolorosa paixão,
1: tende misericórdia de nós e do mundo inteiro.
0: Pela sua dolorosa paixão,
1: tende misericórdia de nós e do mundo inteiro.
0: Pela sua dolorosa paixão,
1: tende misericórdia de nós e do mundo inteiro.
0: Pela sua dolorosa paixão,
1: tende misericórdia de nós e do mundo inteiro.
3: Deus Santo, Deus Forte, Deus Imortal, tende piedade de nós e do mundo inteiro. Deus Santo, Deus Forte, Deus Imortal, tende piedade de nós e do mundo inteiro. Deus Santo, Deus Forte, Deus Imortal, tende piedade de nós e do mundo inteiro.
1: Em nome do Pai, do Filho e do Espírito Santo.
0: Amém.

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2: O Fluminense venceu o São Paulo por 2-1 no Maracanã. Pela 16ª rodada do Brasileirão, John Kennedy e Canóbio marcaram os gols do tricolor carioca, enquanto Matheus Dória descontou para o time paulista. A vitória colocou o Flu ainda mais próximo da parte de cima da tabela, encostando no vice-líder Flamengo. A noite também ficou marcada pela grande apresentação de Hulk para a torcida do Fluminense no Maracanã. O atacante foi recebido com festa antes da bola rolar e declarou que chega ao clube com muita fome para conquistar títulos e ajudar o time na sequência da temporada. Outro destaque foi John Kennedy, que vive grande fase no Flu. Com o gol marcado diante do São Paulo, o atacante chegou a 12 gols na temporada e igualou sua melhor marca com a camisa tricolor, repetindo os números de 2023, ano do título da Libertadores.
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8: Boa tarde, minha gente. 15 horas e 37 minutos, estamos iniciando nossa tarde sertaneja desta segunda-feira, 18 de maio de 2026. Ô, minha gente, tudo bem por aí? Como vocês estão? Passaram bem o final de semana? Espero que sim, espero que esteja aí tudo bem, graças a Deus. Por aqui também tudo tranquilo, estamos aí chegando para mais uma semana aqui na Nazaré FM, na nossa tarde sertaneja. Chegando já com o tempo mudado de novo, né? Menino do céu! Eita nós, é mais uma frente fria chegando, hoje já deu uma chuvinha. Agora há pouco tava chuviscando de novo. Mas essa vai ser curtinha, né? Segundo ali a previsão do tempo, somente nesta terça e quarta-feira que vai estar as temperaturas mais amenas, né? Na quinta-feira já começa o nosso querido sol e calor voltar. para alegria de alguns e tristeza de outros, né? Eu fico um pouco triste, né? Que eu gosto de frio, gosto de chuva, então. Mas, como diz um amigo meu, você tá reclamando, vai pro sul. Eita, sai que Mato Grosso é calor, né? Ah, rapaz, quer frio, vai pro sul. 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Forte abraço aos nossos apoiadores culturais, uma semana abençoada de trabalho para todos. Obrigado pela parceria. Quero saudar também com muito carinho os nossos sócios e sócias do Clube do Evangelizador. E hoje tem aniversariante. Daqui a pouquinho a gente vai cantar os parabéns. A você que está aí na sua casa, no seu trabalho, com um radinho ligado, uma boa tarde, uma ótima segunda-feira. Para você de pertinho ou de longe que nos acompanha através do nosso site, pelo nosso aplicativo ou pela Alexa, uma ótima segunda-feira para você. Quero saudar com muito carinho também você. É, menino, você que está me dando carona neste momento. Pera lá, deixa eu pôr o cinto aqui. Ai, ouvi o clique. Obrigado pela carona, vamos junto aí no carro, no caminhão, nas máquinas pesadas, no trator. Eita, menina, onde quer que você vai, me leva que eu vou junto, rapaz. Aqui não tem tempo ruim não, pode estar chovendo, eu vou junto. Forte abraço para você que tá aí no sítio, nas chácaras, fazendas, nos assentamentos, lá nas aldeias, no garimpo. De uma segunda-feira aos nossos ouvintes lá em Terra Roxa, Castanheira, Filadélfia, Fontanilas. Um abração pra todo mundo. Eita, nós! E assim a gente começa a nossa tarde sertaneja. Quero que convocar você pra participar e interagir conosco. 3566-2702 pra você mandar o seu alôzinho, pra você pedir a sua música, pra você interagir conosco aqui no nosso programa. Nós vamos até às 18 horas com o sertanejo nosso de cada dia. E como eu disse, hoje tem aniversariantes do dia. É, nossos sócios e sócias do Clube da Evangelização. E hoje nós queremos parabenizar nossa amiga Kátia. É a Kátia da Cúria Diocesana. Ô, Kátia! Nossos parabéns.
9: Está fazendo aniversário.
8: Queremos também saudar a nossa amiga Zilene de Souza Brandão, que hoje também completa aniversário, completa mais um ano de vida. Desejando a Kátia, a Zilene, feliz aniversário, que Deus abençoe com muita saúde, com muita paz, muita força, luz na caminhada. Receba aqui o carinho de toda a equipe da Rádio Nazaré, as nossas amigas Kátia, Zilene. E é claro, a você que está me ouvindo agora, está completando mais um ano de vida, completando mais um ano de matrimônio. Os nossos parabéns também são para você, que nesse dia 18 de maio celebra, né? Celebra a vida, seja ela de aniversário ou de casamento. Os nossos parabéns para você.

Parabéns aos nossos aniversariantes deste dia 18 de maio. E vem chegando a primeira canção da nossa tarde sertaneja dessa segunda-feira com Gini Geno. Sina, boa tarde.

0: jeitão de caboclo, Lourenço e Lorival aqui na nossa tarde sertaneja. Você também ouviu César e Paulinho, Viajante Solitário e Ginigeno, Sina. Iniciou nossa tarde sertaneja desta segunda-feira. Estamos atendendo participação na sintonia, ela que nunca tarda e nunca falha. Donivete, tudo bem, Donivete? Boa tarde, uma ótima segunda-feira. Ligadinha, hoje eu tava apresentando o jornal, na hora do intervalo, peguei o celular pra dar uma espiada, já tinha mensagem do pedido musical aí da Dona Ivete, rapaz. É, ela não falha não. Ô, Dona Ivete, tudo bem por aí, minha amiga? E a Dona Ivete tá apaixonada hoje, viu? É, pediu canção do Gian Giovanni, Mil Corações, olha aí. Agradecendo para todos nós aqui da rádio, todos os ouvintes e para quem gostar da música, forte abraço, Dona Ivete. Ótima semana para a senhora, obrigado sempre pelo carinho, sempre pela participação aqui conosco. Tô atendendo também participação da minha amiga Sirley. Fala comigo, Sirley. Ô, Sirley, choveu por aí, Sirley?
1: Tarde, William, como é que tá aí? Tá tudo,
0: tudo bem?
1: Tudo bem, graças a Deus. Eu vou dar uma chuvada boa, né? Eita. Sobrança. Hein, William, rode a música pra mim, apartamento 37.
0: Beleza.
1: Pra você, pra Renilda, pra Bar, pra Sirlene, pro Virgilinho, pro Unido, pra Suzana, pra Nelice, pra Josefa, pra Silvia e todos que tiver na escuta. Uma ótima tarde pra você.
0: Valeu, Sirlei, uma ótima tarde pra você também. Aqui também caiu aguinha, rapaz. Ontem deu uma chuvinha boa, hoje também, né? E agora há pouco também tava dando uns pinguinhos ali. Não sei não, se daqui a pouco não cai água de novo, viu? Forte abraço, Sirlei. Meu amigo João Paulo também tá na sintonia conosco. Tudo bem, João Paulo? Boa tarde. Ótima segunda-feira. Ah, o João Paulo escreveu assim hoje. William, você tá acostumado com desafios? Vai esse pra você, traz a música.

Uma semana abençoada para você, meu amigo. Obrigado aí pela participação. Divino tá sempre conectado, ligadinho conosco através da Rádio Nazaré. Forte abraço, Divino. E você tá esperando o que para participar com a gente? Ei, tá esperando o que para mandar seu alôzinho? Tá esperando eu cobrar? Tô cobrando então, menino, olha aí. Ah, rapaz, tô cobrando. Manda o seu alôzinho pra gente, 3566-2702. Participe aqui da nossa tarde sertaneja. Jean Giovanni, mil corações. Eita, vou até respirar fundo, hein? Boa tarde.

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11: 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Se o fermento ferver e crescer, ainda está bom para o uso.
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0: Rio Negro e Solimões com Emília Eduardo, Castelo de Sonhos, aqui na Nazaré FM. Eita nós, modão bonito, 16 horas e 16 minutos. Vou mandar uma luzinha aqui super especial. Nossa amiga Andréia Agostini tá ligadinha conosco. Tudo bem, Andréia? Boa tarde. Ótima segunda-feira, ela tá ligadinha. Ela falou assim: William, manda um alôzinho lá pro vô Geraldinho, pra tia Maria, tia Carmen, que estão visitando, olha aí, e também pra mãe Andrina. Alô, seu Geraldinho. Alô, dona Andrina, boa tarde, uma ótima segunda-feira. E quero aqui acolher com muito carinho a Maria, a Carmen. Estão visitando aqui a nossa cidade, sejam bem-vindas. Chegaram no tempo certo, hein? No tempo certo. É, tá um clima gostoso, agradável, né? Torna a visita ainda mais especial. Um abração aí pra Maria, a Carmen. Ótima semana pra vocês. Valeu, Andréia. Um forte abraço, minha amiga. Nosso amigo Edivaldo Rigue tá na sintonia conosco. Boa tarde, meu amigo. Uma ótima segunda-feira. Tem uma canção aqui de Andréia Andrade, Só por Telefone. Opa, vamos trazer. Forte abraço, Edivaldo. Uma semana abençoada pra você, meu amigo. Dona Laura tá ligadinha conosco. Tudo bem, dona Laura? Boa tarde. Fiquei sabendo que a senhora veio fazer uma visitinha aqui na rádio e eu não tava. Eita, dona Laura, perdi a visita da senhora, hein?
1: Boa tarde, William. William, roda pra mim. Roda pra mim a caneta inchada.
0: Beleza.
1: Pra você da rádio, pra todos estiverem na escuta. William, eu tenho aí doido pra conhecer você, mas não consegui conhecer.
0: Eita.
1: Você não chegou na hora.
0: É, eu tava na hora de almoço.
1: Mas te desejo tudo de bom e mais
0: amém,
1: um pouco, tá?
0: Amém, dona Laura.
1: Uma segunda-feira abençoada. Tirei foto com a Sandra Bressan.
0: É, ela me
1: e
0: falou.
1: E tanto que você tivesse aí me tirar foto com você.
0: Pois é.
1: Eu tanto te conhecer, mas você não tava aí, não. Mas valeu a pena eu ir aí. Agora sempre eu vou ir agora.
0: Venha mesmo. É que da uma até as três da tarde eu tô no horário de almoço, né? Às 3 horas eu chego por aqui, viu, dona Laura? Pode vir depois das 3 ou de manhã também, viu? Das 8 ali até meio-dia, tamo por aqui, viu? Dá uma passadinha aqui, fazer uma visitinha pra nós. Forte abraço, viu, dona Laura? Obrigado pelo carinho. Obrigado você por me levar aí pra tudo quanto é canto. A dona Laura sempre fala, William, hoje você tá em cima da geladeira, hoje você tá aqui na janela. Sempre lá na companhia. Um abração, dona Laura. Fique com Deus. Maria Souza Lucas tá ligadinha conosco também. Boa tarde. Ótima segunda-feira, minha amiga. Olha aí, ele apareceu, rapaz. Teve sumido por um tempo, hein, seu Walter? Semana passada eu mandei um alôzinho pro seu Walter, pra dona Irene. Falei, cadê esse povo que sumiu, gente?
2: Boa tarde, William.
0: Boa tarde.
2: Do tempo que eu tava sumido, hein?
0: Pois é.
2: Nunca deu certo mais de estar por perto do rádio, né? A correria, né, William?
0: Ah, imagino.
2: Ah, mas tava com saudade de escutar teu programa.
0: Oh, coisa boa.
2: Eu e a dona Irene estamos aqui trocando uma bomba de poço que queimou aqui.
0: Eita, nós!
2: Aí o rádio tá perto, né? Tamo ligado.
0: Tô aí ajudando.
2: Pô, nós estamos querendo ouvir. Acho que é com o Rio Negro e Solimões. Saúde e paz.
0: Ah, essa é boa.
2: Beleza? Ofereço pra você, pra todos da rádio aí, pra todos os teus ouvintes. Tamo junto aí, tá, William? Beleza?
0: Valeu, seu Walter. Abração pra dona Irene aí. Uma semana abençoada pra vocês. Eita, minha. Tô aí também, hein? Se eu tô aí no rádio do ladinho, tô ajudando também, viu? Conta também, né? Abração, seu Walter, mais uma vez. Um forte abraço a dona Irene. Que seja uma semana abençoada pra vocês. São 16 horas e 20 minutinhos, eu quero mandar um abração também lá para a galera do Auto Posto M5, nossos parceiros aqui do Tarde Sertaneja, combustíveis de qualidade e confiança, aquele atendimento especializado e rápido, frentistas treinados, em anexo tem borracharia e lavagem para deixar o carro ou a moto sempre impecáveis. 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São 16 horas e 22 minutinhos. Eu quero mandar um alôzinho aqui super especial. Nosso querido Padre Jânio tá lá na sintonia em Castanheira. Tudo bem, Padre Jânio? Boa tarde, uma ótima segunda-feira. Tá lá curtindo a nossa programação. Ô, Padre Jânio, fiquei sabendo. Eu ouvi hoje, se eu não me engano, na hora do Alô Comunidades, nosso amigo Ronildo falando que as inscrições ainda estão abertas para a caminhada, Padre Jânio. Confirma aí para mim, mas eu acho que sim. Se eu não me engano, eu ouvi o Ronildo falando que estão abertas aí até o fim da tarde de hoje. Que maravilha, né? E o Padre Jânio falou assim, William, já deu aí ó, mais de 600 inscrições, viu? Eita, nós! Aí, ó, confirmado, até as 18 horas de hoje, atenção às mulheres que estão na sintonia, acompanhando o nosso programa. Você que não fez a sua inscrição, achou que era até sexta-feira. Ah, vou enrolar, William, vou enrolar. Porque daí chega na sexta, eu falo, poxa vida, perdi o prazo das inscrições. Pois é, Padre Jânio prorrogou até as 18 horas de hoje, viu? Não tem desculpa, menina. Vai lá fazer a sua inscrição. Se não tem o link, manda uma luzinha aqui no WhatsApp da rádio, a gente caminha pra você. Vai participar aí, ó. São mais de 604 inscrições confirmadas. Olha a quantidade de pessoas que vai estar por lá. E você vai ficar em casa? Não, menina, vai também. Manda um alôzinho que nós encaminhamos o link aqui para você fazer a sua inscrição, para você participar deste momento tão importante, tão bonito, né? A caminhada com Maria lá na paróquia Santo Antônio em Castanheira. Vai ser realizado neste mês de maio. Então, parabéns, Padre Jânio, pela iniciativa. Parabéns também a todos que estão contribuindo, né, de forma direta ou indireta para a realização deste momento. Parabéns também a todas as mulheres que já se inscreveram, né? Mais de 604 mulheres aí inscritas para este momento especial. E você que está me ouvindo que ainda não se inscreveu, dá tempo até às 18 horas desta segunda-feira para você participar da caminhada com Maria na paróquia Santo Antônio em Castanheira. Um forte abraço, Padre Jânio! 16 horas e 24 minutinhos. Alô, seu Geraldinho! Boa tarde! Eduardo Costa, melhor ou pior? Ah, não sei, vamos descobrir.

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0: Mato Grosso e Matias, idas e voltas aqui na nossa tarde sertaneja. Faltando 16 minutinhos para as 17 horas, você também ouviu Canção de Rio Negro e Solimões, Saúde e Paz. Aqui na Nazaré FM, eu vou atendendo participação do seu José. Alô, seu José, boa tarde, tudo bem por aí, seu José? Hoje o clima tá bom para tomar um cafezinho, né, seu José?
1: Boa tarde, Ila.
0: Tudo bem, seu José?
1: Oi, Ila. Como é que tá aí, meu amigo?
0: Graças a Deus, tudo bem.
1: Um cafezinho sem açúcar.
0: Tamo tomando.
1: Ila, toca uma música para mim.
0: Ah.
1: É das Barboletas, das Irmãs Freitas.
0: Ah,
1: tá?
0: Beleza.
1: Pro seu João, pro Marcelo. Uhum. Para todo nós que estiver ouvindo, Cida Bispo, Maria, meu irmão, Zaia. Um sobrinho, para todo que estiver ouvindo.
0: Beleza.
1: Tá? Falou, meu amigo, um abraço.
0: Forte abraço, seu José, uma ótima semana pro senhor. Dona Cristina tá chegando por aqui, tudo bem, Dona Cristina?
2: Boa tarde, William. Tô mandando meu áudio, porque eu fiquei com medo de apanhar, né? Você falou que tinha que mandar um alô pra você.
0: Ah, eu assustei.
2: Aí eu fiquei com medo, falei, vou mandar logo um áudio pra ele não precisar me dar uma surra, né, meu filho?
0: Eu te desejo, Dona Cristina,
2: segunda-feira abençoada por Deus, meu filho.
0: Amém,
2: e música
0: amém.
2: Mais linda essa que você ponhou ali, que o menino pediu.
0: Sabe,
2: e menino na dona... Agora esqueci o nome dela.
0: Bonita.
2: Muito bonita mesmo. É muito linda. Então, esteja um bom dia abençoado por Deus.
0: Amém.
2: Meu filho, programa melhor do mundo.
0: Eita,
2: fica
0: nós.
2: Com Deus, meu filho. Tchau. E põe a música bem bonita aí pra mim de novo.
0: Vou deixar.
2: Igual essa. Linda, tchau.
0: Tá certo, Dona Cristina, um abração pra senhora. Vou trazer, essa daqui eu lembro, sexta-feira, Dona Cristina, eu queria tocar essa música, só que eu não consegui tocar, não deu tempo, né? E aí hoje eu lembrei dela, e aí a senhora falou assim, ó, coloca uma música bem bonita, vou trazer essa canção do César e Paulinho. A Noite do Nosso Amor, essa canção é bonita, hein? Forte abraço, Dona Cristina. Obrigado pelo carinho. Assustei então, né, Dona Cristina? Então deu certo. Um abração pra senhora. O nosso amigo Daniel tá chegando por aqui. Esse aqui é outro que tava sumido, rapaz. Mas tá chegando por aqui. E aí, Daniel? Boa tarde.
3: Willis, boa tarde.
0: Tudo beleza? Bem, meu amigo?
3: Roda a música aí, Aliança, Ginigeno. Música muito... antiga, de Ginigeno, nessa sessão. Roda aí pra nós escutar aí, modão bom.
0: Beleza!
3: Aqui em casa, aqui, casinetinha, minha esposa.
0: Olha só que maravilha!
3: Esse modão aí, beleza?
0: Tá certo.
3: Hoje a gente tá em casa ainda, né? Amanhã é terça-feira. Segundou com chuva, um pouco de frio.
0: Pois é, então, rapaz.
3: Beleza?
0: Valeu!
3: Valeu! Para todo mundo que está na escuta do programa.
0: Tá certo, um forte abraço, Daniel. Obrigado sempre pelo carinho. Eu sei que o Daniel sempre está na sintonia aqui da rádio. Às vezes não dá tempo de participar ou está ocupado com alguma coisa, né? Mas sempre que possível está ligadinho aqui na Nazaré. Um forte abraço, Daniel. Um abração aí para toda a família. Seja uma semana abençoada para você. Nosso amigo Marcelo tá chegando por aqui. Fala comigo!
4: Oi, Ilha.
0: Oi.
4: Boa tarde, Ilha.
0: Boa tarde.
4: Como vai você, Ilha?
0: Eu vou bem,
4: tudo
0: graças
4: bem?
0: A Deus. Graças
4: tudo
0: a Deus.
4: Tudo bacana?
0: Tudo tranquilo.
4: Oi, Ilha.
0: Oi.
4: Peço pra você tocar uma música pra mim.
0: Manda.
4: Joguei uma carta no meu quintal.
0: Ah, Cristiano
4: Jogou
0: Neves.
4: Jogou uma carta no meu quintal. Aí eu ofereço pra você ir da rádio, pro seu Zé Cadeirante, pro João, meu irmão, pra Dona Maria, irmã do seu Zé Cadeirante, pro Isaías do Moto 5, pro Sandro Jardineiro do Moto 4, e pro Zezão da Castanheira, e para todo que estiver na escuta e gostar, e pra Cida Bispe.
0: Beleza.
4: Que é grande amiga minha aqui na Palmiteira.
0: Tá certo, Marcelo, um forte abraço. Abração pra nossa amiga Cida Bispo, tá sempre lá ligadinha com a gente também, né, Cida? Ótima segunda-feira pra você, minha querida. Um abração, Marcelo. Uma semana abençoada. 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Faltando 8 minutinhos para as 17 horas, eu vou atender a participação da minha amiga Elizabeth Lazzarini. Oi, Elizabeth, boa tarde, minha amiga.
5: Amiga, tudo bem aí?
0: Tudo bem, graças a Deus.
5: Tudo bem, viu? Graças a Deus.
0: Que bom.
5: Também vou mandar um recadinho aí, que eu também estou te ouvindo, tá?
0: Opa!
5: Se vai que também, já que você está meio bravo, eu vou mandar logo um áudio antes de falar com a mamãe.
0: Eita, menina, queria que todo mundo fosse uma bravo igual eu.
5: Tarde, um ótimo finalzinho de dia. E que essa semana seja abençoada para todos nós.
0: Amém, abraço, amém.
5: Toca uma música do Daniel aí para nós.
0: Ah, beleza.
5: Pode ser palavras, se você puder.
0: Beleza, então, meu amigo. Um forte abraço, abração. Aí pro Arthur, pra toda a família. Ela escreveu ali, William, é brincadeira, viu? Não, eu sei. Eita, mas queria que todo mundo fosse bravo igual eu. Eita, menino, o mundo ia ser bom demais. Ou não, né? Vai saber, rapaz. Forte abraço, Elizabeth. Seja uma semana abençoada, produtiva. Deus abençoe imensamente. Muito obrigado pelo carinho. Elizabeth também é outra das nossas grandes ouvintes aí, que tá dia inteirinho ligadinha aqui na Nazaré. Às vezes não participa, às vezes tá com muitas atividades, né? Muito trabalho. Não consegue ali tirar um tempinho para mandar mensagem. Tá tudo certo também. É, faz parte, a gente sabe, a gente entende, né? Mas eu gosto de receber a mensagem de vocês, eu gosto de ouvir a voz de vocês. E aí eu cobro. Igual quando vocês pedem música e eu não atendo. Vocês também me cobram, não cobram? Ah, menina, agora eu apertei, né? Agora eu peguei o fio da meada, né? Por essa vocês não esperavam, né? Eita, muito bem, minha gente. Brincadeira, né? A gente tem que rir, tem que se divertir mesmo. Esse dia eu li uma frase que ficou, olha, esse final de semana, li uma frase que diz assim, ó. O autor da frase escreveu assim, ó. Dizem que a gente vive somente uma vez. Mentira. Vivemos um pouquinho a cada dia. Eita, isso aí é verdade. Então a gente tem que aproveitar o dia. Tem que aproveitar o hoje, afinal de contas é o que a gente tem, né? Então tem que dar risada mesmo, tem que se divertir, tem que tirar uma com a cara do outro, né? Sempre com muito respeito, na brincadeira, na diversão. Isso é bom demais. Por falar em tirar uma com o outro, né? Sexta-feira, dona Cleusa Araújo. Foi sexta-feira? Foi, né? Ela ficou assim até desnorteada, né, dona Cleusa? Que eu peguei no pé dela. Eu me vinguei em nome de todos aqueles torcedores que já foram aí incomodado pela dona Cleusa com seus áudios. Foi o dia da vingança, menino. Mas é claro, né? Sempre na brincadeira, sempre na diversão. Dona Cleusa é uma querida. A gente tem essa abertura pra gente brincar, dar boas risadas, tirar quando o Corinthians perde também. E olha que eu nem acompanho, né? Ela manda mensagem na hora. Né não, dona Cleusa? Boa tarde!
6: Boa tarde, meu menino sorriso! Como que foi seu final de semana?
0: Foi bem, tudo graças bem, a Deus!
6: William? Por aqui tudo bem, fomos na festa lá na Senhora da
0: Paz. Ai, que maravilha, que maravilha!
6: Ganhei a metade do segundo prêmio.
0: Ó, foi a senhora! Olha!
6: A que vendeu o primeiro e o segundo lugar!
0: Eita, nós!
6: Só alegria, tá, William? Passa... Um abraço aí para toda a minha família, para vocês, para todos os ouvintes, para as crianças, para as crianças, minhas amigas, meus amigos e todos que estão ligadinhos na Nazaré. Um abraço e ótima semana. Fica com Deus, William. Tchau, tchau.
0: Valeu.
6: Flamenguista, meu Flamengo empatou. Tá bem ruim, mas ó. Sou 100%.
0: Abração, dona Cruz. Que alegria, que felicidade. Olha, gente, eu fico muito feliz, viu? É, a gente sabe que quem ganhar vai ficar muito feliz, mas quando é alguém que a gente conhece, alguém próximo assim, a gente fica mais feliz ainda, né? Que maravilha! Eu vi aqui os ganhadores, mas como a publicação tá com os nomes abreviados, eu falei, quem será que é essa Cleusa, né? Não sei. Então é a senhora! Eita, menino, final de semana tem churrascão pra nós ir então, rapaz? Olha aí! Que maravilha! Dona Cleusa! Abre essa mão aí, dona Cleusa!

0: prêmio foi para Sofia, o terceiro prêmio para Luciana, o segundo prêmio foi dividido entre Irineu e Cleusa, e o primeiro prêmio para Margarida. Olha aí, parabéns aos ganhadores aí. O bingo lá da paróquia Nossa Senhora da Paz, também da festa aí, junto com a paróquia Santa Catarina. Fala comigo, dona Cleusa.
1: Você viu que a dona Margarida também ganhou o prêmio?
0: Olha aí!
1: Aí, pegar metade do meu prêmio. Ah, vereador!
0: Eita, nós!
1: O prêmio foi minha filha que vendeu pra dona Margarida.
0: Que olha que legal!
1: Santo Antônio, e eu aqui. Comprei um bloco, William.
0: E aí, e olha aí.
1: 10 cartelas. Eu fiz, não, vou comprar uma da minha filha, né? E não deu certo.
0: Olha aí que maravilha.
1: Graças a Deus, obrigado, Deus.
0: Coisa boa, abração, dona Cleusa. Que legal, dona Margarida também foi uma das ganhadoras. Que coisa boa. É, mas é assim mesmo, né? A sorte é de quem participa. A sorte chega na hora que ela tem que chegar, não adianta. É igual eu esses tempos atrás, eu ganhei um vale-compras num supermercado aqui da nossa cidade. E eu falar pra vocês que era 3 cupomzinhos que eu tinha lá, viu? Eu normalmente eu pego os cupons e nem só jogo fora, porque nunca ganha nada, né? E dessa vez eu tava com tempo, aí eu peguei os cupons, já preenchi ali e já coloquei. E eram 3. E aí fui sorteado com um vale-compras aí de R$1.000, que ainda tem ainda, viu? Ainda tem uns trocos lá. Eita, é mesmo, né? Agora que eu lembrei, rapaz, ainda tem uns trocos pra gastar lá, olha aí. Muito bem, chega de papo, né? Vamos ouvir música. Se deixar, né? Aqui, olha. Eu fico imaginando se juntar a dona Cleusa Araújo, a dona Cristina, que também fala bem igual eu, junta comigo. Rapaz do céu, olha. Nós vira tarde, hein? Se tiver um cafezinho, então, menino. 17 horas em ponto. As Irmãs Freitas chegam aqui pra cantar pra gente Borboleta.

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0: Eita, menino, Teodoro Sampaio, Casaco Verde, aqui na Nazaré FM, são 17 horas e 21 minutinhos. Quero mandar uma luzinha aqui à nossa amiga Adriana Lemes, na sintonia conosco. Boa tarde, Adriana. Ótima segunda-feira, minha amiga. Ela falou assim: William, traz a canção aí do Lourenço e Lorival, Um Relógio Quebrado. Aparecendo para todos da rádio, todos que gostarem da música. Abração, Adriana. Obrigado pelo carinho, pela sintonia. Ótima segunda-feira. Ana Maria da Fazenda Londrina tá ligadinha conosco também. Tudo bem, Ana? Boa tarde. Abençoada segunda-feira. Ela pediu canção aqui do trio Parada Dura. Me mata de uma vez. Eita, nós. Oferecendo para todos os nossos ouvintes. Aquele abraço, Ana. A Josefa Barreiro tá passando por aqui também. Tudo bem, Josefa? Boa tarde. Abençoada semana. Obrigado sempre pela sintonia, pela participação aqui com a gente. A Elizabeth Lazzarini falou assim: William, eu também gosto de mandar mensagem, viu? Não aguento ficar sem participar, não. A língua coça se não participar. Essa é boa, essa é boa. Eita, abraço, Elizabeth. Que foi, dona Cleusa Araújo? A língua da senhora também coçou?
1: Ó, oh, o pior aconteceu, sabe o quê?
0: O quê, dona Cleusa?
1: O vascaíno já é sem sorte no jogo.
0: Ai, meu Deus.
1: E aí, eu jogando truco, e tinha um tal de boníssimo lá. Ele é até café, né? Marca de café. E aí, eu jogando truco, e ele...
0: Só energia positiva.
1: Tava agorando eu. Torcedor ruim, ainda torcendo contra eu no jogo do truco.
0: É, não é fácil não,
1: mas
0: viu?
1: Mas eu ganhei todas.
0: Só tá vendo?
1: Valeu, é boníssimo.
0: Tá vendo?
1: Abraço pra você, sua esposa. Que Deus abençoe cada um de nós.
0: Ô, dona Cleusa, isso só comprova que o boníssimo não sabe torcer, viu? Que até torceu contra a senhora ganhou. Eita, menino, cadê ele? Alô, boníssimo! A dona Cleusa tá falando você aqui, viu, né? Eu não. Não me coloca no meio, não. Eita, menino, até imagina, a dona Cleusa dá um pouco de trabalho, né? O boníssimo também não fica atrás. Mas são tudo gente boa, né? Eita, esse é um povo querido. Alô, Maria Francisca, boa tarde.
2: Vamos dançar.
0: Bora, bora. Abração, minha amiga. Eu vou atendendo também participação do nosso amigo Wilson. Tá ligadinho junto com a gente. Alô, Wilson, boa tarde, uma ótima segunda-feira. Minha amiga Liane também tá na sintonia com a gente. Tudo bem, Liane? Boa tarde. Uma semana abençoada pra você. Atendendo também minha amiga Loide na sintonia. Fala comigo, Loide.
3: Boa tarde, William.
0: Boa tarde. Tudo bem, graças a Deus.
3: Eu tô aqui ligadinho, William, tá? Eu tô adorando, que tempo mais gostoso.
0: Ah, tá bom,
3: tá,
0: né, Loide?
3: Tá uma delícia aqui na minha casa.
0: Nossa.
3: Choveu hoje de tarde aqui, sabe?
0: Tá bem gostoso mesmo.
3: Não tem poeira,
0: mesmo.
3: Graças a Deus. Ei, William, toca uma música aí pra mim. Que música que eu vou pedir? Ah, toca uma música aí pra mim, William. Eu não tô lembrando de música nenhuma agora, William, tá? Ô, William, uma boa semana pra você, tá? Tudo de bom. Eu tô te ligando agora porque amanhã eu não vou estar em casa amanhã de tarde,
0: oi, William. Vai passear. Abração, Loide. Ô, Loide, eu sei que você gosta dessa música, mas você gosta com o Heleno, né? Só que o horário não deixa a gente tocar o Heleno. Então vou trazer essa canção com Chico Rei Paraná. Não são palavras lindas, que eu sei que essa aqui você gosta, porque só por telefone eu já toquei, né? Vamos ver se eu vou acertar. Abração, Loide! Eita, menino! Tereza Antunes, boa tarde!
4: Oi, boa tarde, William.
0: Tudo bem, minha amiga?
4: William, canta parabéns aí pro meu esposo, seu João Querubim. Tá completando mais um aninho de vida hoje, colhendo mais uma rosinha no jardim da vida dele. Canta parabéns pra ele. Eu tô aqui meio apuradinha fazendo uma janta comemorar o aniversário do seu João, né? Assando uma carninha, fazendo um bolinho, né, William? Então eu tô meio apuradona aqui. Canta parabéns pra ele aí, pra nós, tá?
0: Beleza, Tereza. Vamos cantar os parabéns pro João agora.

Parabéns ao seu João, que Deus abençoe imensamente. Muita saúde, muita paz, muita força, luz na caminhada. Deus abençoe imensamente. Parabéns, seu João!

0: muita coisa boa e vai ter jantarzinho especial. Que chique, menina. Aí sim, hein? Abração, Tereza. Ótima segunda-feira, minha amiga. Ah, deixa eu ver quem mais. Dona Marta Lúcia tá na sintonia conosco. Tudo bem, Dona Marta Lúcia? Ótima segunda-feira. Tudo bem, minha amiga? Abração, Dona Marta. Abração, Vani. Nosso amigo Samuel também na sintonia conosco. Tudo bem, Samuel? Boa tarde. Ótima segunda-feira. Ô, oh, Dona Cleusa. Alô, Dona Cleusa Araújo. A senhora tá por aí, Dona Cleusa? Eu só vou colocar o áudio se a senhora confirmar que a senhora tá ouvindo ainda. Só vou colocar esse áudio se a senhora me falar assim, William, tô por aqui. Fala comigo, Dona Cleusa Araújo. Fala que a senhora tá aí na sintonia, que esse áudio aqui eu tenho certeza que é pra senhora, viu? Enquanto eu espero pra saber se a Dona Cleusa tá ali na sintonia ainda, se dormiu, né? Acorda, Dona Cleusa. 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Boa tarde, seu Eves. 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Dona Cleusa, está por aí?
1: Eu só desligo o rádio depois da diretora, filho.
0: Ah, então tá bom.
1: Pode mandar a bomba aí, eu vou fazer uma bomba explosiva. Cuidado para não me matar. Eu fico bonito. Ele vai falar que eu tô vestido, mentira.
0: Ah.
1: Ele é ruim demais, mano.
0: Então tá, já que a senhora falou... Agora vem ele! Boa tarde, Boníssimo!
2: Oi, boa tarde! Rapaz, pois é, cara. A gente tem que admitir, ela ganhou mesmo. Botou até a carta na testa. Pra mostrar pra todo mundo que ela tinha ganhado. Né? Mas é assim mesmo. Dona Cleusa, parabéns. Foi um prazer conhecer a senhora.
0: Olha aí, que aí, Dona Cleusa! Dessa vez não foi bomba, não! Dessa vez, Bonis foi calminho. Acho que é porque a senhora falou que o nome dele é marca de café e ele ficou calminho. Agora, Bonis, você se prepara porque ela tá gravando o áudio, viu? Eita, menino! Vão seguindo por aqui! A Maria Francisca, deixa eu ver o que a Maria Francisca falou aqui pra mim.
3: Sim! Bora, começou,
0: opa, hoje tá bom, né?
3: Sopinha pra esquentar o frio.
0: Eita, hoje tá bom mesmo, uma sopinha vai bem. Abração, Maria Francisca. A Nena lá de Terra Roxa tá na sintonia conosco também. Tudo bem, Nena? Boa tarde. Ótima segunda-feira. Silvina, tô aqui ligadinha, hein? No melhor programa, quero ouvir a música com Bruno e Marrone, Se Eu Não Tivesse Ido. Oferecendo pra toda a família, pra todos de Terra Roxa e pra todos vocês da família Nazaré de Comunicação. Um abraço carinhoso. Abração, Nena! Ô, Loide, o que você me disse da música?
1: Ô, William, tá bom demais você tocar essa música aí. Claro que eu gosto mais com o Heleno, né? Mas não dá pra tocar Heleno, troca essa aí mesmo, William. Tá
0: isso
1: muito
0: aí.
1: Bom, obrigado,
0: William. Abração, Lude. É, menino, eu conheço os meus eleitores, eu já falei isso, né? Agora, ó, dona Cleusa, essa é pra fechar o assunto, hein? Fala.
1: Obrigado, Fomis. Foi muito prazer, Tiago. Foi muito prazer eu te reconhecer. Faz tempo que eu conheci a sua esposa. Mas, ó, legal, legal. Foi muito bom. O zap tem que ganhar na testa pra todo mundo ver. E eu saía com o zap, hein?
0: Eita, menino. Olha, diante disso, eu só tenho uma coisa pra dizer pra vocês.

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0: Irmã Srita, sonhei com você aqui na nossa tarde sertaneja, faltando 12 minutinhos para as 18 horas. Eu vou acelerar aqui atendendo as participações. A minha amiga Lourdes da Silva tá ligadinha com a gente. Boa tarde, Lourdes, uma ótima segunda-feira. Ela falou assim, o Ailton, tô aqui ligadinha, na mais ouvida todos os dias. Sorte, abraço, Lourdes. Marivalda, boa tarde, minha amiga. Tudo bem por aí, Marivalda?
1: Oi, William, tô aqui na escuta do seu programa. Tá 10, tá muito animado.
0: Ai, que bom.
1: Tá, se você, eu acho que você não tocou aquela música que um ouvinte pediu, Daniel Palavra, né? Se
0: é, for vou encerrar.
1: Tocar ainda, eu vou pegar carona com ela e oferecer para todos da escuta e para você e todos da rádio. Tá bom? Tô aqui na escuta, escutando as suas brincadeiras. É muito bom, né? Muito bom brincar, né? Porque é igual você acabou de falar, né? Que a gente só sabe hoje, né? Amanhã a Deus pertence,
0: isso,
1: né?
0: Isso mesmo.
1: Então tá bom. Sempre na escuta, tá
0: bom? Abração, Marivalda.
1: Eu não participo, mas gosto muito de ouvir o seu programa.
0: Um abraço, minha amiga. Obrigado pelo carinho. Uma ótima semana pra você. A Sandra lá de Terra Roxa. Ô, Sandra, não foi colher café hoje não, Sandra? Ela falou, boa tarde, meu filho. Tudo bem por aí? Graças a Deus, tudo bem. Ela falou, William, hoje escapei do café, viu? Choveu. Ela pediu canção aqui. Não sei se vai dar tempo de atender, viu, Sandra, mas canção Guarda-Roupa com Thales e Thiago, oferecendo pra mim, muito obrigado, pra toda a família, todos os ouvintes. Ah, você, William, não dá tempo de mandar mensagem, né? Saio 5h30 da manhã, só volto 5h30 da tarde, é bem corrido, imagina, menina. E ela mandou a foto aqui, menina, de um cuscuz. Eita, essa hora da tarde, em que o estômago da gente já tá colando lá na coluna, vocês vêm com as fotos dos cafés da tarde aí, sofrimento demais, né? Rapaz do céu, mas tá bonito o cuscuz aí. Forte abraço, Sandra! Eita, eu falei aqui, mandar mais uma vez um abraço pra dona Marta Lúcia, o Vaneta, lá curtindo a nossa programação. Dona Cleusa Araújo voltou também. Fala, dona Cleusa! Ave Maria! Rapaz do céu, que isso? Passou uma ambulância aqui! Rapaz do céu, que susto que eu levei, que eu achei que era uma ambulância passando aqui. Escuta só! Rapaz do céu, que é isso? Olha, dona Cleo. Eita, dona Cleo. Quase que eu caí da cadeira, menina. Aí pronto, os bombeiros estão chegando por aqui. Essa dona Cleusa, menino, dá trabalho, viu? Muito bem, dona Cristina também voltou por aqui. Fala comigo, dona Cristina.
2: Uma segunda-feira. Ei, William, isso que é música, ó. Essa é conversa, hein? Mas é linda, hein?
0: Essa canção é bonita.
2: Ei, põe direto essas músicas bonitas assim, meu filho.
0: Essa é linda.
2: Não larga de assistir você nunca. A gente é direto. Escutar, tivesse o dia inteiro, a noite inteira era bom, hein?
0: Olha aí, só ela também quer arrancar meu couro.
2: Aí com Deus, você já
0: amém,
2: vai ver.
0: Amém, dona Cristina.
2: Você vai ver. Tchau.
0: Tchau, tchau. Um abração, dona Cristina. Aí não vai sobrar nada. Muito bem, minha gente. Vamos chegando no finalzinho do nosso programa. Foi muito bom estar junto contigo nesta segunda-feira. E quero lembrar para vocês preparar os agasalhos, viu? Ó, acabei de dar uma conferida aqui. Cuiabá já tá com 18 graus. Tangará da Serra com 16. Juína ainda tá com 22, né? Ainda tá tranquilo por enquanto, né? Vamos ver amanhã como que vai ser. Amanhã é esperado mínimo aí de 18 graus para Juína e a máxima de 25. Então, vai estar um pouquinho frio. E pelo que deu para perceber aqui, vai perdurar aí durante toda a semana. Na quarta-feira, a previsão do tempo indica aí mínima de 19, máxima de 26. Na quinta-feira também mínima de 19, na sexta-feira mínima de 19, no sábado também. E aí no domingo começa a esquentar um pouquinho, a máxima já vai para 31. Então prepara aí os agasalhos. já vai tomando os chazinho com própolis aí pra evitar, né? Quem tá bem de saúde, que tá na faixa etária ali, já pode ir tomar a vacina, né, contra a gripe. Quem tá gripado tem que esperar um pouquinho, né? Mas é bom cuidar, né, que essas oscilações de tempo assim é perigosa. Muito bem, minha gente. Recado dado. Quero aqui mais uma vez agradecer essa tarde maravilhosa. A gente começou a semana maravilhosamente bem, viu? Nossa, vocês chegaram aí felizes da vida. O final de semana foi bom, hein? E assim a gente vai permanecer durante a semana toda, hein? Ah, eu quero você comigo amanhã a partir das 15h30 pra gente continuar por aqui. Provavelmente vai estar friozinho. Vou trazer alguma coisa pra nós merendar junto, viu? Você daí e eu de cá. Nem que for só um cafezinho. Mas eu encontro você aqui na Nazaré FM a partir das 15h30 amanhã em mais uma tarde sertaneja. 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Na sequência tem a Voz do Brasil. Às 19 horas, Embalos da Noite, com a nossa diretora Cidete Estrapazon. Às 20 horas, tem transmissão da Santa Missa, direto da paróquia Santo Agostinho. E eu vou pra casa. É, menina, agora eu vou pra casa, que daqui a pouquinho tem que ir malhar, né? Rapaz, queimar as gorduras. Eita, pra você que é de beijo, um beijo. Pra você que é de abraço, aquele abraço apertado. Fiquem com Deus. É com ele que eu vou seguindo. Tchau, tchau, minha gente. Até amanhã, se Deus quiser.

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0: Boa noite para você que nos acompanha em todo o país. Segunda-feira, 18 de maio de 2026. Vamos ao destaque do dia, ciência e tecnologia. Em São Paulo, o presidente Lula anuncia novos investimentos no Cirus, que funciona como um super microscópio de alta precisão. Será ampliada a capacidade brasileira de pesquisa em áreas estratégicas como saúde, energia e novos materiais.
2: Qualquer quantidade de milhões que nós colocarmos é muito pequeno diante da quantidade de milhões que isso aqui vai render para o futuro da sociedade brasileira.
0: E ainda, a Petrobras anuncia 37 bilhões para São Paulo até 2030. O investimento vai gerar cerca de 38 mil postos de trabalho diretos e indiretos. Além do refino, os recursos serão aplicados também em gás natural, energia renovável e na expansão do Porto de Santos. Pablo Mundim.
3: Projetos que aumentam a soberania e diminuem a dependência do país de crises externas.
4: Novidades sobre o novo Desenrola Brasil.
0: Ministério da Fazenda lança calculadora que permite simular valores para pagamento da dívida com melhores condições.
4: E a partir de agora, a renegociação pode ser feita também em uma das 10 mil agências dos Correios.
0: Hoje, na apresentação da Voz do Brasil, eu, Mariana Jungmann e Luciano Seixas.
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0: Investimentos em exploração e produção de petróleo.
4: E ampliação da capacidade de processamento dos derivados, como diesel, nas refinarias.
0: Sem esquecer da transição energética, apostando em cadeias mais limpas e sustentáveis.
4: A Petrobras anunciou hoje um pacote de investimentos de 37 bilhões de reais no estado de São Paulo.
0: O presidente Lula esteve no evento na refinaria de Paulínia, que terá sua capacidade ampliada.
3: A refinaria de Paulínia, no interior de São Paulo, é a maior da Petrobras. Sozinha, a Replan abastece 30% do território brasileiro e seu faturamento representa cerca de 1% do produto interno bruto do país. Estrutura que deve crescer ainda mais com o pacote bilionário anunciado pelo presidente Lula. Até 2030, a Petrobras vai investir 37 bilhões de reais no estado de São Paulo. Do total, 17 bilhões serão destinados ao setor de refino.

0: e só na Replan serão 6 bilhões de reais em novos projetos. Com isso, a refinaria será capaz de processar 460 mil barris de petróleo por dia, 5% a mais do que a capacidade atual. Segundo a presidente da Petrobras, Magda Chambriand, os investimentos estão alinhados com a meta de buscar a autossuficiência na produção de diesel.
1: A Petrobras é responsável pelo abastecimento de 75% do diesel do território nacional. Temos projetos para chegar a 85%. E no âmbito dessa discussão de segurança energética do nosso país, nós nos perguntamos por que não 100%? E aí nos comprometemos com o presidente Lula a sermos autossuficientes em diesel até 2030 neste país.
0: O plano da estatal vai além do refino. Outros 9 bilhões de reais serão destinados à exploração e produção de petróleo, com foco no pré-sal da Bacia de Santos. Também estão previstos investimentos em gás natural, energia renovável e na expansão da infraestrutura logística do Porto de Santos. Projetos que aumentam a soberania e diminuem a dependência do país de crises externas, como reforçou o presidente Lula.
2: Fortalecer a Petrobras é uma coisa muito importante. É fazer a Petrobras voltar a ser motivo de orgulho. Sabe o que é motivo de orgulho? É a gente fazer tudo o que for necessário para que esse país seja soberano na prospecção e no refino de biocombustível e de combustível, de gasolina, de óleo diesel, de nafta, tudo que a gente puder produzir.
0: Com os investimentos, a Replan deve aumentar a produção de diesel S10, mais puro e menos poluente, e passará a produzir combustível sustentável de aviação, o SAF. Os investimentos anunciados para o estado de São Paulo devem gerar 38 mil empregos diretos e indiretos, segundo a Petrobras. De Paulínia, São Paulo, Pablo Mundim.
3: Considerado a maior infraestrutura científica do Brasil, o acelerador de partículas Sirius, instalado em Campinas, São Paulo, entrou numa nova fase.
4: Com a inauguração de mais 4 estações, o Sirius amplia a pesquisa e desenvolvimento de novas tecnologias estratégicas para o país.
3: Também foi lançada a pedra fundamental do Polo, que vai desenvolver tecnologias para o Sistema Único de Saúde.
5: O Sirius, em Campinas, funciona como um gigantesco microscópio de alta precisão. O equipamento possui uma das mais avançadas fontes de luz sincrotron do mundo e consegue analisar diferentes materiais em escala atômica. As primeiras linhas de pesquisa começaram a operar em 2019. Hoje foram inauguradas mais 4 estações. As novas linhas ampliam a capacidade de pesquisa do Sirius em áreas estratégicas, como o desenvolvimento de novos medicamentos, avanços em telecomunicações, análise química de materiais complexos como terras raras e minerais críticos e desenvolvimento de supercondutores. As 4 linhas receberam investimento total de 230 milhões de reais, sendo 30 milhões do novo PAC. Com a inauguração, o Sirius chega a um total de 15 linhas em funcionamento. A ministra da Ciência, Tecnologia e Inovação, Luciana Santos, disse que o investimento eleva a qualidade das pesquisas científicas no país.
6: Estamos construindo autonomia científica, capacidade nacional, um Brasil forte, independente e soberano, e prova de que o Brasil pode ocupar um lugar de liderança científica, tecnológica e industrial no mundo.
5: O presidente Lula também visitou o canteiro de obras do Orion, que será o primeiro laboratório de biossegurança máxima, voltado ao estudo de patógenos de alta periculosidade. Durante o evento, também foi lançada a pedra fundamental do primeiro polo do Programa Nacional de Inovação Radical em Saúde, voltado ao desenvolvimento de tecnologias para o Sistema Único de Saúde. O ministro substituto da Saúde, Adriano Massuda, destacou a importância do polo para a saúde do país.
7: Estamos falando de infraestrutura integrada voltada para a produção de radiofármacos, diagnósticos avançados, terapias inovadoras, insumos farmacêuticos ativos, as IFAs, que o Brasil e o mundo é tão dependente.
5: O presidente Lula ressaltou a importância dos investimentos em ciência e tecnologia.
2: Qualquer quantidade de milhões que nós colocarmos é muito pequeno diante da quantidade de milhões que isso aqui vai render para o futuro do país e para o futuro da sociedade brasileira.
5: O laboratório Sirius atende pesquisadores do Brasil e do exterior. Quase 90% dos componentes do Sirius foram produzidos ou desenvolvidos no Brasil. Reportagem Dimas Soldes.
4: Hoje, 18 de maio, é Dia Nacional de Combate ao Abuso e à Exploração Sexual de Crianças.
3: O governo do Brasil vem fazendo um trabalho transversal com vários ministérios para enfrentar esse problema de maneira mais efetiva e segura para as crianças.
4: Esse trabalho envolve educação, levantamento de dados para a formulação de novas políticas públicas e, principalmente, estímulo à denúncia por parte da sociedade.
3: Hoje a gente conversa com a ministra dos Direitos Humanos e da Cidadania, Janine Mello, sobre cada uma dessas ações. Boa noite, ministra. Bem-vinda.
8: Boa noite, Luciano. Boa noite, Mariana. Obrigada, gente. Um prazer estar aqui com vocês.
3: Ministra, hoje foram feitas várias entregas relacionadas aos direitos da infância. Vamos começar, então, falando sobre as ações normativas para fortalecer o combate ao abuso sexual de crianças e adolescentes. Que atos foram feitos hoje nesse sentido e como eles ajudam nessa luta?
8: Luciano, hoje eu assinei uma portaria para a gente muito importante, que é a portaria que institui a Política Nacional de Enfrentamento e Combate ao Abuso Sexual contra crianças e adolescentes. Então, a gente, né, mais um avanço do ponto de vista normativo em relação a essa agenda. A gente garante aí o compromisso do governo do presidente Lula em organizar as ações do governo federal como um todo, para que a gente consiga efetivamente melhorar tanto a etapa de prevenção, quanto a etapa de encaminhamento dos casos e também de responsabilização dos assediadores e dos abusadores de crianças.
4: E hoje, né, ministra, foi lançada uma campanha de enfrentamento à violência sexual contra crianças e adolescentes. Vou até chamar, vamos ouvir um trechinho dela.
9: O silêncio não protege a criança. O silêncio protege quem comete a violência. Proteger a criança é agir. Acredite, escute, não julgue. Denuncie qualquer abuso. Disque 100, Disque Direitos Humanos.
4: Pois é, ela vem com essa ideia para reforçar essa ideia da importância da sociedade denunciar, não ser omissa e não ter esse olhar julgador sobre a criança, né?
8: É isso, Mariana. A gente precisa, assim, a prevenção, né, o enfrentamento à violência sexual contra crianças e adolescentes, ela tem três grandes etapas, vamos colocar assim. Então, tem uma parte que é de prevenção, então a gente precisa falar sobre isso. Então, o silêncio, ele não ajuda as crianças, ele não protege as crianças. O silêncio, ele só protege o abusador. Ele só protege aquele que violenta essas crianças e que abusa dessas crianças. Então, o que a gente precisa garantir é, efetivamente, canais de denúncia para, no momento em que o caso aconteça, a gente consiga encaminhar isso adequadamente e que a gente consiga que o Estado dê respostas, né, junto a diferentes autoridades competentes aí, dependendo do caso, para a gente conseguir garantir, efetivamente, que também, aí uma terceira fase, é que a gente responsabilize e puna aquelas pessoas que estão envolvidas nesses crimes.
3: Outra ação transversal lançada hoje foi com o Ministério da Educação, né, com um caderno temático, Papel da Escola no Enfrentamento à Violência contra Meninas e Mulheres. O que é esse material? Ele será entregue nas escolas, aos pais?
8: Então, esse material a gente tem, né, em parceria com o Ministério da Educação, assim como a gente tem também em parceria com outros ministérios, esse material é um material que vai servir de orientação para os profissionais de educação. Então, professores, todo mundo que está na sala de aula. A escola, para a gente, é um dos principais locos de ensino para, né, acho que para as crianças conseguirem se proteger e para a gente garantir que também a escola, como parte dessa rede de proteção social, seja um lugar em que os professores que estão junto com essas crianças diariamente consigam identificar eventuais sinais de que as pessoas estão passando por algum tipo de situação de violação ou de violência. Então, para a gente é muito importante que os professores e professoras estejam orientados adequadamente para conseguir identificar e encaminhar esses casos para onde a gente precisar, para as autoridades competentes, polícia, quando for o caso, conselhos tutelares.
4: Saber também como abordar,
8: exatamente,
4: né?
8: Exatamente.
4: Não compactuar com essa rede de silêncio.
8: Exatamente. Esse material já está disponível nas redes do MEC e ele vai estar disponível para todos os professores e professoras do Brasil.
4: Agora, foi lançada também, né, ainda falando em educação, foi lançada a matriz Educação que Protege, que é uma parceria com a Unicef, e também um guia para os municípios lidarem aí com a proteção das crianças em festas populares, eventos públicos. Que tipo de orientações esses documentos trazem?
8: Então, acho que a gente tem uma parceria já histórica com o Unicef de muitos anos, então tem esse é mais, né, esses são dois materiais que são exemplos dessa parceria aí muito frutífera que a gente tem com eles. A nossa preocupação foi garantir isso para municípios e para instituições que organizam grandes eventos, saberem como se a gente tivesse um passo a passo do que fazer para a gente ter cuidado com essas crianças, porque a gente sabe que nesses momentos é muito comum que aconteça situações, que a criança às vezes fica desacompanhada, as pessoas às vezes não estão totalmente totalmente atentas ao que está acontecendo, a gente precisa garantir que tenha, inclusive no âmbito desses eventos, estruturas de atendimento para evitar que esses casos fiquem sem encaminhamento naquele momento imediato em que acontecem.
3: Ministro, outra parceria importante, ou outras parcerias importantes, são com a Polícia Rodoviária Federal e os conselhos tutelares, né? A ideia é contar com essas instituições nas localidades de difícil acesso, não é isso?
8: É isso. Com a Polícia Rodoviária Federal, a gente tem a polícia já tem uma metodologia que chama MAPIAR, que é implementada para exatamente identificar e fiscalizar pontos que a gente tem nas rodovias federais, em que a gente sabe que tem uma incidência grande de violação contra crianças. Então, na verdade, hoje a Polícia Rodoviária Federal está atualizando essa metodologia para a gente conseguir qualificar e aprimorar esse atendimento, para a gente ter tempestividade e agilidade na identificação desses casos e no encaminhamento policial em relação a isso. Então, essa é uma parceria para a gente super importante com a Polícia Rodoviária Federal, que está em andamento já há um tempo, mas a gente agora atualiza para aprimorar. A outra que a gente tem com os conselhos tutelares, na verdade, é uma atuação, né, no âmbito do nosso ministério em várias dimensões, vamos colocar assim, que a gente tem principalmente uma preocupação em fortalecer e garantir que os conselhos tutelares consigam executar suas atribuições na proteção, na defesa dos direitos das crianças e dos adolescentes. Então, a gente tem programas de equipagem, fortalecimento via capacitação desses conselheiros e dessas conselheiras. Então, tem uma série de medidas que a gente faz junto aos conselhos para garantir que eles possam aí nos apoiar na implementação das políticas de defesa de criança e adolescente.
10: Eu acho que até é importante a gente ressaltar esse trabalho que a Polícia Rodoviária Federal faz, porque há lugares onde, basicamente, é a PRF ali que
8: exatamente
10: tem mais condição de atuar, né? Porque é mais difícil de chegar, mais difícil de manter, às vezes, alguém listado por lá, né?
8: Exatamente.
10: Ministra, a gente não pode deixar de falar aqui das novas formas de violência sexual, principalmente no ambiente digital, né? A senhora pode falar um pouco pra gente sobre o ECA digital e como é que tem sido o enfrentamento da violência nesse ambiente virtual?
8: Claro, então, o ECA, bom, foi um avanço histórico, importantíssimo que o Brasil deu no último, né, agora no último, a gente já aprovou, sancionou a lei no ano passado, esse ano a gente conseguiu publicar o decreto que regulamenta e que indica, inclusive, para o setor de tecnologia e das plataformas, como é que o ECA digital vai ser efetivamente implementado. A gente precisa, acho que, caminhar em duas direções. Uma é garantir que, efetivamente, o ECA digital seja implementado, se torne uma realidade na vida das famílias. Havia uma preocupação muito grande de todas as famílias brasileiras com a forma com que o acesso à internet tem se dado de maneira cada vez mais precoce e cada vez menos supervisionada. Então, para a gente é importante garantir que haja uma parceria entre famílias, Estado e iniciativa privada para a gente criar e permitir que o ambiente digital seja um ambiente protegido para as crianças, um ambiente seguro para que elas naveguem. O acesso à internet, à tecnologia é uma realidade. A gente não tem como lutar contra isso, mas a gente precisa garantir que esse espaço seja um espaço mais seguro para crianças e adolescentes. Então, o ECA que trouxe exatamente essa perspectiva. E para a gente é muito importante afirmar e acho que reiterar que o Brasil, ele define, ao estabelecermos o ECA digital, o que o Brasil diz é: eu estou definindo um limite enquanto país para o que a gente permite em relação à operação ou regras de negócio, ou modelos de negócio que a gente não quer que sejam baseados na vulnerabilidade da infância. O Brasil diz isso de maneira muito explícita e evidente, inclusive servindo de exemplo e de referência aí para outros países.
3: Nesse contexto, né, ministra, temos também o guia sobre dispositivos digitais, né, o uso por crianças e adolescentes. Que tipo de orientações estão nesse guia? E ele tem tido, a população tem demonstrado interesse nesse guia?
8: Muito, Luciano. Esse guia foi um guia que antecedeu ali a parte da regulamentação do ECA digital e ele, na verdade, serviu para isso. Vários pais, várias mães e pessoas que responsáveis pelas crianças não sabem exatamente como mexer em determinados tipos de aplicativos ou de rede social. Então, o guia, ele, inclusive, ajuda a fazer a supervisão parental. Então, tem várias famílias que acessaram e que nos retornaram e nos deram um feedback em relação a isso, de que foi importante para orientar essas pessoas quais são os instrumentos e quais são os mecanismos que a gente pode contar para garantir que as crianças tenham acesso mais seguro a esses aplicativos e a essas plataformas de maneira geral. E aí a gente também tem ali parte que vai dedicado para outros equipamentos da rede de proteção de crianças e adolescentes, para os profissionais de saúde, para os profissionais da assistência social, profissionais da educação. Então, ele é voltado para famílias, mas também para todos aqueles que, de alguma forma, interagem com o dia a dia e cotidiano dessas crianças, para que a gente tenha ali orientações meio coordenadas em relação a isso.
0: isso.
10: Onde é que a gente consegue acesso ao guia, ministra?
8: Ele tem uma plataforma específica, um site, ele está disponível para download. A gente tem também vários materiais impressos que foram distribuídos em diferentes locais. Mas ele está disponível hoje, inclusive no site do nosso próprio ministério.
10: Então vamos lá, é guia sobre o uso de dispositivos digitais por crianças e adolescentes. É assim que é possível buscar na internet e encontrar ele, então.
8: É, o apelido dele é guia de telas. Pode botar guia no Google aí, guia de telas, que eu acho que vocês acham de maneira mais fácil também.
10: Tá ótimo. Nós conversamos com Jeanine Mello, ministra dos Direitos Humanos e da Cidadania. Ministra, muito obrigada pela sua entrevista à Voz do Brasil.
8: Obrigada, Mariana. Obrigada, Luciano. Boa noite, gente.
3: Cartão de crédito, cheque especial, financiamento estudantil. O Desenrola chegou para ajudar os brasileiros a se livrarem de vários tipos de dívidas.
10: E entre as novidades do programa está um simulador que calcula os prazos, descontos e o valor final da dívida a ser quitada.
3: Outra facilidade é ter atendimento presencial em uma agência dos Correios.
11: Luciana Abreu é fisioterapeuta e conta que na época da faculdade recorreu ao Fundo de Financiamento Estudantil, FIES, para custear as mensalidades. Já formada, ela acabou atrasando os pagamentos do financiamento e viu o débito virar uma bola de neve. Só em 2023, Luciana conseguiu renegociar a dívida graças ao programa Desenrola Brasil do governo federal.
12: Hoje eu já quitei a minha dívida, isso me proporcionou liberdade e autonomia financeira.
11: Para ajudar pessoas que desejam limpar o nome, o governo do Brasil lançou neste mês o programa Desenrola Brasil Famílias, ou Desenrola 2.0. Além das condições especiais, o programa trouxe ainda uma novidade. Nesta edição, os interessados podem realizar uma simulação com uma nova calculadora digital. Desenvolvida pelo Ministério da Fazenda, a calculadora mostra uma estimativa das condições de renegociação antes que a pessoa procure uma instituição financeira. Segundo o secretário de Reformas Econômicas do Ministério, Regis Dudena, outra função disponível é a possibilidade de calcular o uso do Fundo de Garantia do Tempo de Serviço, FGTS.
13: Automaticamente, esse simulador já faz uma projeção de qual vai ser o tamanho do desconto e como ele poderá vir a parcelar essa dívida, inclusive utilizando-se do saque do FGTS para abatimento dessa dívida. Então é uma ferramenta para ajudar o cidadão a saber se a política pública está sendo aplicada corretamente para ele.
11: A calculadora pode ser acessada no endereço simuladordesenrola.fazenda.gov.br. Para quem prefere atendimento presencial ou não tem facilidade com as ferramentas digitais, também é possível renegociar as dívidas indo a uma das mais de 10 mil agências dos Correios espalhadas pelo país. Reportagem Gabriela Noronha.
10: E na hora de renegociar as dívidas, cuidado com golpes.
3: O Ministério da Fazenda alerta para um golpe que usa um site falso do novo Desenrola Brasil para enganar pessoas interessadas em renegociar dívidas.
14: A página imita canais oficiais e promete limpar o nome do usuário em até 5 dias. Segundo o Ministério, os golpistas pedem consulta de CPF para verificar uma suposta elegibilidade ao programa, coletam informações pessoais e cobram pagamentos via Pix sob a justificativa de taxas administrativas e processamento eletrônico. O site também usa um chat para levantar informações sobre o tipo de dívida, como a do cartão de crédito, por exemplo. A pasta reforça que não existe cobrança de taxa para participar do novo Desenrola Brasil. Vale lembrar que o site oficial do programa está disponível na página do Ministério da Fazenda, gov.br/fazenda. Dilson Santa Fé, para a Voz do Brasil.
10: Proteger a Amazônia e as fronteiras para fortalecer a soberania nacional.
3: É o que pretende o programa Território Seguro e Amazônia Soberana, lançado hoje em Manaus.
10: A iniciativa tem como foco 7 territórios prioritários, onde vivem 38 etnias indígenas.
15: A iniciativa faz parte do Plano Brasil contra o Crime Organizado e integra várias forças do governo federal para enfrentar a criminalidade. O ministro da Justiça e Segurança Pública, Wellington César Lima e Silva, destacou que as facções que agem na Amazônia Legal são diferentes dos grupos criminosos de São Paulo e Rio de Janeiro. Por isso, o programa deve atender a segurança regional e combater crimes divididos em 4 pilares.
16: O primeiro pilar é o lucro. Aqui, o ouro do garimpo ilegal, a madeira sem origem, a terra grilada, a cocaína que desce os rios. O segundo pilar é o controle a partir das prisões e dos territórios dominados, de onde lideranças articulam atividades criminosas. O terceiro pilar é o poder armado, alimentado pelo mercado legal de armas que cruza as fronteiras norte e oeste do país. E, finalmente, o quarto pilar é a violência letal contra ribeirinhos, contra lideranças indígenas, contra agentes públicos.
15: O programa tem como foco 7 territórios prioritários, onde vivem 38 etnias indígenas e tem investimento inicial de 209 milhões de reais. A ideia é combinar ações de repressão, prevenção e fortalecimento das economias locais, a fim de evitar que indígenas sejam cooptados pelo crime. Como explica o ministro dos Povos Indígenas, Eloy Terena.
17: Nós detectamos aí dentro dos territórios, além dessas facções, elas vão assediando os indígenas. E muitos indígenas acabam sendo assediados por falta de oportunidade, por não ter outros meios de sobrevivência, sem ter também o apoio para realizar suas atividades próprias, né? Então, não tem perspectiva de vida. Então, é a partir dessa dimensão que o Estado precisa agir.
15: O programa Brasil contra o Crime Organizado foi lançado no dia 12 de maio para desarticular as estruturas econômicas, operacionais e territoriais que sustentam as organizações criminosas. Reportagem Luana Karen.
3: Mais de 19 milhões de famílias em todo o país começam a receber hoje a parcela do mês de maio do Bolsa Família.
4: O repasse foi unificado em 217 municípios brasileiros às famílias que vivem em áreas em emergência ou calamidade pública reconhecidas pelo governo do Brasil.
3: E uma novidade, a partir de hoje as famílias beneficiárias podem contar com um aplicativo renovado.
4: Quem explica pra gente é o ministro do Desenvolvimento e Assistência Social, Família e Combate à Fome, Wellington Dias.
18: É uma ferramenta que permite a cada família beneficiária poder dar solução a problemas que tenha. Por exemplo, por que que teve o bloqueio? Lá no aplicativo você vai conseguir saber e vai conseguir ali dar a solução. Também é uma ferramenta para acessar vários programas além do Bolsa Família. O Minha Casa Minha Vida, como é que eu faço para me cadastrar? O programa Gás do Povo, Luz do Povo, o programa Pé de Meia, ou seja, são várias portas que se abrem para o público do Bolsa Família.
3: E essas foram as notícias do governo do Brasil.
4: Fique agora com as notícias do Poder Judiciário e do Congresso Nacional. Boa noite.
3: Boa noite para você, até amanhã.
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21: STF invalida lei do Espírito Santo que permite aos pais vetar filhos em aulas sobre gênero e sexualidade.
22: STJ recebe nova denúncia contra ex-governador do Acre em ação por fraude e desvio em obras públicas.
21: TSE realiza confirmação do teste público da urna.
22: Boa noite, eu sou Marcela Luiza.
21: E eu sou Walter Lima.
22: Supremo Tribunal Federal invalida a lei do Espírito Santo que permitia a pais vetar filhos em aulas sobre gênero e sexualidade.
21: Na mesma sessão virtual, o STF também declarou inconstitucional uma lei de Betim, em Minas Gerais, que proibia o uso da chamada linguagem neutra nas escolas. Marta Ferreira.
23: A norma capixaba foi questionada no Supremo pela Aliança Nacional LGBTI+, pela Associação Brasileira de Famílias Transafetivas e pela Associação Comunitária Cultural e de Apoio Social, Fórum Nacional de Travestis e Transsexuais Negras e Negros. Prevaleceu o voto da relatora ministra Carmen Lúcia. Para ela, o legislativo capixaba extrapolou sua competência constitucional ao tratar de diretrizes e bases da educação, matéria reservada à União. Na avaliação da ministra, a norma interferiu indevidamente no currículo pedagógico, cujas regras são disciplinadas pela Lei de Diretrizes e Bases da Educação Nacional. Na mesma sessão virtual, os ministros também declararam inconstitucional a Lei 7.015 de 2022 do município de Betim, em Minas Gerais, que proibia o uso da chamada linguagem neutra nas escolas. O relator da ação, o ministro Luiz Fux, afirmou que o tribunal tem jurisprudência consolidada, segundo a qual estados e municípios não podem proibir o uso da linguagem neutra em instituições públicas ou privadas de ensino, por se tratar de matéria vinculada às diretrizes educacionais, cuja competência é da União.
22: Corte Especial do STJ recebe nova denúncia contra o ex-governador do Acre, Gladson Cameli.
21: Agora, o político é acusado pelos crimes de peculato, desvio e fraude à licitação por supostas irregularidades na contratação de obras para rodovia estadual em Cruzeiro do Sul. Fátima Uchoa.
1: Com a decisão, o ex-governador se tornou réu em mais uma ação penal. A Corte Especial já o havia condenado a 25 anos e 9 meses de reclusão, a maior pena já aplicada pelo STJ em uma ação penal originária, segundo o Ministério Público Federal, no início do primeiro mandato no governo do Acre, em 2020. O então governador Gladson Cameli teria articulado esquema para frustrar o caráter competitivo da licitação para obras de duplicação da AC-405, direcionando o contrato para a construtora Colorado, empresa ligada à família dele. A acusação também aponta suposto superfaturamento no contrato. A relatora na Corte Especial é a ministra Nancy Andrighi.
22: Moradores da Ilha do Marajó, no Pará, buscam atendimento no mutirão da Justiça do Trabalho.
21: O mutirão é uma parceria com o Conselho Nacional de Justiça. Luma Soares.
2: Os atendimentos começaram cedo em Portel, na Ilha do Marajó. Centenas de pessoas enfrentaram filas na madrugada para garantir serviços como orientações trabalhistas, emissão de documentos, previdência e atendimento de saúde. Os atendimentos vão até sexta-feira, dia 22, das 8 da manhã às 6 da tarde.
22: O Tribunal Superior Eleitoral realizou a confirmação do teste público da urna.
21: Os investigadores validaram as correções e aprimoramentos nos sistemas eleitorais. Fábio Ruas.
6: O teste de confirmação foi realizado entre os dias 13 e 15 de maio. Os testes comprovaram mais uma vez a segurança do sistema eleitoral brasileiro. Ficou constatado que nenhum dos quatro achados do teste da urna, realizado no final do ano passado, fragilizou o sigilo e a integridade do voto, que são os pilares do processo eleitoral do país.
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22: Uma boa noite.
21: E até amanhã.
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24: Eu sou Paula Groba.
25: E eu sou Ricardo Nakaoka.
24: E estes são os destaques de hoje do Jornal do Senado, que começa agora.
25: Cinco estados são premiados no Senado por avanço na alfabetização infantil.
24: Presidente do Banco Central participa de audiência com senadores para prestação de contas e esclarecimentos sobre o Banco Master.
25: Senado debate criação do Estatuto da Poupança para proteger famílias endividadas.
24: Boa noite.
25: Boa noite.
24: Aprender a ler e escrever na idade certa pode definir todo o futuro escolar de uma criança. E alguns estados brasileiros têm conseguido avançar nesse desafio.
25: Hoje, o Senado homenageou cinco governadores que se destacaram pelos resultados na alfabetização de crianças de até 8 anos, reconhecendo políticas públicas que melhoraram o desempenho dos alunos nos primeiros anos da educação básica. Os detalhes na reportagem de Rodrigo Rezende.
26: O reconhecimento é feito a partir de critérios técnicos que levam em conta 4 eixos de avaliação: resultados de alfabetização, equidade, formação de professores e regime de colaboração. O senador Cid Gomes, do PSB do Ceará, que propôs a iniciativa e presidiu a homenagem, afirmou que a premiação é um incentivo para que mais governantes invistam em educação.
27: Hoje, consolidamos a tradição que iniciamos em 2025. Confirmamos o compromisso desta casa com a educação, com a democracia e com a superação das desigualdades. Deixamos claro que os esforços dos governantes que lutam por uma educação educação de qualidade não passarão desapercebidos.
26: Juliano Manzep, representante do governador de Mato Grosso, Taviano Pivetta, afirmou que o prêmio é resultado de um trabalho coletivo.
0: Esse prêmio não é apenas do governo. Nós dedicamos ele também a todos os gestores, professores, diretores de escolas, prefeitos municipais e toda a classe educadora.
26: Erivonaldo Alves, secretário de Educação da Paraíba, representante do governador Lucas Ribeiro, ressaltou que a alfabetização na idade certa abre diversas portas durante a vida.
27: Em nome de cada aluno paraibano, de 6 a 7 anos de idade, que descobre o mundo através da leitura. Alfabetizar não é apenas um favor, é um direito que todas as crianças têm.
26: O governador do Piauí, Rafael Fonteles, saudou a parceria entre os entes federados na conquista de bons números de alfabetização no estado.
27: Sabemos que essa é uma política executada pelos municípios diretamente, mas pode e deve ser apoiada pelos estados e pelo governo federal.
26: O governador do Ceará, Eumano de Freitas, ressaltou a longevidade das políticas educacionais no estado.
27: É também motivo de orgulho fazer parte de um projeto educacional que se tornou referência nacional e que foi construído com visão de longo prazo, compromisso público e continuidade administrativa.
26: O Comitê Técnico da Comenda conta com representantes do Ministério da Educação, do INEP, do Unicef e de instituições ligadas à educação, caso da Fundação Roberto Marinho, Fundação Lehman, Associação Bem Comum e o Instituto Natura.
24: O senador Marcelo Castro, do MDB do Piauí, cobrou uma decisão definitiva do Supremo Tribunal Federal sobre a divisão dos royalties do petróleo. Hoje, a maior parte desses recursos fica concentrada em 3 estados produtores: Rio de Janeiro, São Paulo e Espírito Santo.
25: Em 2012, o Congresso aprovou novas regras para ampliar a participação dos estados não produtores, mas a lei acabou suspensa pelo STF em 2013. Neste mês, o julgamento foi retomado, mas voltou a ser interrompido após pedido de vista do ministro Flávio Dino.
5: 86% ficam no Rio de Janeiro, 4,4% no Espírito Santo, 0,6% em São Paulo. Somando tudo, 94% dos royalties do petróleo do Brasil ficam em 3 estados, especialmente em um único estado do Brasil.
24: E outra decisão recente do Supremo Tribunal Federal teve impacto direto nas relações de trabalho e nos direitos das mulheres.
25: O STF considerou constitucional a lei aprovada pelo Senado em 2023, que prevê medidas para promover a igualdade salarial entre homens e mulheres nas empresas. A norma vinha sendo questionada por entidades empresariais e trabalhistas. A reportagem é de Raíssa Abreu.
8: A iniciativa do governo, aprovada pelo Senado em junho de 2023, obriga empresas a divulgarem periodicamente salários e critérios de remuneração de seus funcionários e a adotarem medidas para a correção de desigualdades entre salários de homens e mulheres na mesma função. O ministro Alexandre de Moraes considerou que a lei cumpre o objetivo de promover a transparência e enfrentar a desigualdade. Para a relatora da proposta no Senado, a senadora Tereza Leitão, do PT de Pernambuco, ainda há muito por fazer.
9: Eu acho que o primeiro ponto a ser feito é essa radiografia da situação, porque existe já a disparidade e quando você dá o corte racial, ela aumenta, como também cortes regionais, cortes territoriais. Então, esse mapa, a gente precisa se valer dele para poder fazer as políticas de reparação, de superação dessa realidade.
8: Mulheres recebem, em média, 21% a menos que os homens. Quando o recorte é racial, a diferença salarial entre homens brancos e mulheres negras é de 53%.
24: Audiência com o presidente do Banco Central, renegociação de dívidas rurais e propostas para garantir a gratuidade do PIX movimentam a agenda das comissões do Senado nesta semana.
25: Projetos sobre protocolo antirracista e militarização de escolas também estão entre os destaques. Repórter Marcela Diniz.
11: Na terça, a Comissão de Assuntos Econômicos ouve o presidente do Banco Central, Gabriel Galípolo, entre outros assuntos, sobre a fraude do Banco Master e as providências do BC com relação ao BRB, Banco de Brasília. O colegiado também pode votar a utilização do Fundo Social do Pré-Sal para a renegociação de dívidas de produtores rurais. Para o presidente do colegiado, senador Renan Calheiros, do MDB de Alagoas, a crise é grave e demanda solução urgente.
12: Problemas climáticos.
10: climáticos, com problemas macroeconômicos, guerras, câmbio baixo, mercado reduzido, juros altíssimos, as suas garantias foram comidas pela remuneração desses juros absurdos.
12: Também na terça, a Comissão de Educação analisa o protocolo antirracismo, misoginia e demais preconceitos nas escolas. Na quarta, a Comissão de Constituição e Justiça poderá votar a PEC que amplia a autonomia do Banco Central e garante gratuidade do PIX. E na quinta, tem debate na Comissão de Educação sobre militarização de escolas públicas. O pedido de audiência cita agressões, punições desmedidas e outras violações em ambiente escolar.
24: Já no plenário, os senadores devem votar nesta semana o projeto de lei complementar que garante a manutenção de incentivos de tributos federais a pessoas jurídicas sem fins lucrativos, independentemente de sua qualificação.
25: A pauta de votações desta semana também inclui indicações para a representação do Brasil no exterior e para o Conselho Nacional de Justiça, aumento de prazo para contestar a autoria de crimes praticados no ambiente doméstico e ainda a criação da Política Nacional para Estudantes com Altas Habilidades ou Superdotação.
24: Guardar dinheiro no fim do mês ainda é um desafio para milhões de brasileiros endividados. Para estimular a criação de reservas financeiras e reduzir o superendividamento, um projeto em análise no Senado cria o chamado Estatuto da Poupança.
25: A proposta prevê mudanças no FGTS, incentivos ao hábito de poupar e novas regras para contratos de crédito. Os detalhes com a repórter Patrícia Oliveira.
13: A proposta do senador Confúcio Moura, do MDB de Rondônia, cria uma política de orientação para o consumo consciente, por meio de educação financeira, além de incentivos à poupança. Entre as medidas está a criação de prêmios para trabalhadores com saldo no FGTS e para bons pagadores. O projeto também prevê o direito ao arrependimento, com um prazo para reflexão de quem solicitar um empréstimo bancário antes que seja finalizado. Confúcio Moura destaca que facilidades como compras pela internet estimulam o consumo desnecessário por impulso e o endividamento pode levar a decisões arriscadas, como apostas online ou empréstimo consignado.
14: O crédito, que deveria funcionar como apoio momentâneo, passou a ocupar o espaço da renda. Virou ponte para atravessar o mês. Virou instrumento de sobrevivência.
13: O projeto ainda proíbe o aumento automático do limite do cartão ou do cheque especial. E as faturas deverão informar o valor total dos financiamentos em reais.
25: Com edição de Paula Groba e trabalhos técnicos de João Lira, o Jornal do Senado fica por aqui. Acompanhe agora as notícias da Câmara dos Deputados. Boa noite.
24: Boa noite e até amanhã.
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16: Avança a proposta que cria a política de proteção às pessoas com ostomia.
17: Câmara analisa projeto que regulamenta a atuação do síndico profissional.
16: Deputados debatem obrigação do SUS aceitar exame em clínica privada.
17: Boa noite. Plenário pode votar projeto que obriga o SUS a aceitar exames feitos em clínicas privadas. Entenda na reportagem de Antônio Vital.
18: Ganhou o regime de urgência e pode ser votado a qualquer momento no plenário da Câmara, projeto que obriga o Sistema Único de Saúde, o SUS, a aceitar exames realizados em clínicas privadas. A justificativa é que isso poderia acelerar o tratamento de pacientes que enfrentam filas e demora na realização de exames no sistema de saúde público. A proposta condiciona a aceitação dos exames privados aos prazos de validade e padrões de qualidade a serem definidos pelo Ministério da Saúde. Com o regime de urgência, o projeto pode ser votado diretamente no plenário da Câmara, sem passar pela análise das comissões permanentes da Casa. Mas a votação da urgência provocou debate no plenário. Deputados aliados ao governo criticaram a proposta, com o argumento de que os médicos do SUS hoje não são impedidos de aceitar esses exames e que, se o projeto virar lei, pode beneficiar pacientes que têm condições de pagar. Foi o que disse o deputado Jorge Sola, do PT da Bahia.
28: Não existe nenhuma barreira para que exames feitos na rede privada sejam utilizados pelo SUS. O que existe são critérios da qualidade dos exames que são realizados, serem confiáveis ou não. Esse projeto vai oficializar problemas graves onde muitas vezes um paciente passa na frente de uma fila existente porque ele tem condição de pagar os procedimentos diagnósticos.
18: O autor do projeto, o deputado Nicolas Ferreira, do PL de Minas Gerais, diz que o uso de exames feitos em clínicas privadas poderia resolver o problema das filas e atrasos no atendimento da rede pública.
1: Quero dizer bem claro que isso é um projeto técnico, um projeto que vem de uma demanda de pessoas reais que precisam de agilidade, tempo e recurso, que serão ali realmente beneficiados, porque ele pode fazer o exame privado e já chegar com o SUS com esse exame para poder ajudar no atendimento. Então, realmente, a união tanto do SUS quanto da rede privada para poder melhorar a saúde no nosso país.
18: Ainda não há data para votação no plenário da Câmara do projeto que obriga o Sistema Único de Saúde a aceitar exames realizados em clínicas privadas. Da Rádio Câmara de Brasília, Antônio Vital.
2: Votação.
3: Câmara aprova projeto que garante acesso à reprodução assistida para mulheres em tratamento de câncer. A repórter Sofia Peçanha nos conta como deve funcionar.
4: A Câmara dos Deputados aprovou o projeto que estabelece a Política Nacional de Atenção Integral em Reprodução Humana Assistida. Apresentada pela deputada Isa Arruda, do MDB de Pernambuco, a proposta garante o acesso a serviços de reprodução assistida a mulheres em tratamento de câncer que possa afetar a sua fertilidade ou com diagnóstico de endometriose. Segundo a relatora na Comissão de Saúde, a deputada Jandira Fegali, do PSDB do Rio de Janeiro, a medida é necessária para garantir que a política, hoje baseada em portarias do Ministério da Saúde, tenha perenidade e aplicação uniforme em todo o país, oferecendo atendimento seguro a todas as pacientes.
3: A colaboração entre diferentes esferas é fundamental para assegurar a qualidade e a uniformidade dos serviços prestados, já que a governança colaborativa melhora os resultados de políticas públicas complexas como as da saúde.
4: O projeto prevê que o Sistema Único de Saúde, o SUS, assegure o acesso a serviços de reprodução assistida em todas as unidades federativas. Porém, quando a rede do SUS for insuficiente, o poder público poderá recorrer a serviços privados filantrópicos ou sem fins lucrativos. Além disso, o texto garante o acesso ao congelamento de óvulos e a outros serviços de reprodução assistida para mulheres que passam por tratamento de câncer, protegendo o direito à maternidade e à preservação da fertilidade antes de procedimentos que possam prejudicá-la, como afirma a deputada Jandira Fegali.
3: Dessa forma, a possibilidade de preservar a fertilidade oferece uma perspectiva positiva e um ganho significativo na qualidade de vida para as pacientes oncológicas, o que reduz o impacto psicológico associado à perda da capacidade de ter filhos biologicamente.
4: Quando a proposta estiver valendo como lei, todos os procedimentos de reprodução assistida deverão constar da tabela de procedimentos do SUS, garantindo financiamento adequado e acesso integral aos serviços. O projeto que garante acesso à reprodução assistida para mulheres em tratamento de câncer segue para análise do Senado. Da Rádio Câmara de Brasília, Sofia Peçanha.
2: Saúde.
17: Pessoas que passaram por um procedimento cirúrgico chamado ostomia são foco de um projeto que está sendo examinado na Câmara. O repórter José Carlos Oliveira tem os detalhes.
6: Avança na Câmara dos Deputados a proposta de criação da Política Nacional de Proteção às Pessoas com Ostomia, ou seja, aqueles pacientes que passaram por cirurgia para fazer uma abertura de ligação direta entre um órgão interno e o exterior do corpo. A intenção é garantir direitos, inclusão social e assistência integral a essas pessoas. A proposta do deputado Clodoaldo Magalhães, do PV de Pernambuco, já havia sido alterada na Comissão de Defesa dos Direitos das Pessoas com Deficiência. O texto ganhou ainda mais abrangência após a aprovação na Comissão de Trabalho com relatoria da deputada Flávia Moraes, de Goiás.
19: A gente busca justamente abranger aos outros tipos de ostomia, então a gente trata da ostomia, tanto pode ser na traqueia, quanto pode ser no intestino, e também da situação daquela ostomia provisória, que é temporária, aquela que vai ficar por um tempo e depois ela fecha, e aquela que é constante, permanente, né? Então tudo isso requer cuidado diferenciado e a gente fez então esse detalhamento. E com isso a gente vai ter aí um marco legal importante em relação ao paciente ostomizado.
6: Entre os benefícios previstos estão distribuição gratuita e regular de equipamentos e materiais de ostomia pelo SUS, isenção de impostos sobre produtos e acessórios específicos para a ostomia, centros de referência especializados com atendimento multidisciplinar em todo o país, programas de reabilitação física e reinserção social e laboral, a adaptação de banheiros públicos e campanhas de conscientização e educação. O texto ainda protege o paciente paciente de demissão desde a indicação médica para a cirurgia até 12 meses após o retorno ao trabalho. Flávia Moraes comentou a importância da política nacional.
0: Projeto muito relevante, com certeza ele vai trazer uma dignidade, uma qualidade de vida muito diferente para esse paciente, que muitas vezes sofre constrangimento no local de trabalho por falta de adaptação, nos banheiros por falta de adequação.
6: A proposta de política nacional de proteção às pessoas com ostomia ainda vai passar pela análise das comissões de saúde, de finanças e tributação e de constituição e justiça. Da Rádio Câmara de Brasília, José Carlos Oliveira.
5: Trabalho.
7: Charles Fernandes, do PSD da Bahia, defende a votação urgente de proposta que regulamenta a aposentadoria especial dos agentes comunitários de saúde e de combate a endemias. O deputado afirma que o texto garante justiça e valorização aos trabalhadores.
20: O que, que é esse projeto? Vai trazer a segurança jurídica, vai trazer uma segurança para todos os agentes comunitários de saúde, uma aposentadoria especial. Os homens com 52 anos e as mulheres com 50 anos. Os agentes comunitários de saúde, eles trabalham no dia a dia, caminhando nas ruas com poeira, com lama, com sol quente. Então, é necessário e é importante regulamentar aposentadoria especial dos agentes comunitários de saúde.
21: Charles Fernandes lembra que os agentes comunitários de saúde e de combate a endemias prestam a primeira assistência às famílias, exercendo papel essencial na atenção básica ao acompanhar de perto a realidade dos bairros, das comunidades rurais e do interior do país.
5: Comissões.
7: É cada vez mais comum que condomínios tenham como síndico alguém que não mora no local. Por isso, a Câmara está examinando uma proposta que regulamenta a atividade do síndico profissional. A reportagem é de Luiz Cláudio Canuto.
22: Projeto aprovado na Comissão de Trabalho regulamenta a profissão de síndico profissional. O autor da proposta, deputado Paulo Alexandre Barbosa, lembra que o Código Civil de 2002 estabelece que a Assembleia do Condomínio pode escolher síndico que não more no condomínio para exercer a administração, o que possibilitou o surgimento do síndico profissional, uma alternativa cada vez mais comum nos condomínios brasileiros. Há, inclusive, empresas condominiais. Na opinião do deputado, isso mostra busca por mais profissionalismo na gestão condominial, além de resolver o problema de muitos condomínios onde ninguém quer assumir a função. O projeto foi apresentado para regulamentar a figura do síndico profissional no ordenamento jurídico brasileiro e estabelecer regras de contratação, atribuições e responsabilidades, e também prevenir conflitos, dando maior segurança jurídica para todos. O relator da proposta na comissão foi o deputado Léo Prates, da Bahia. Ele modificou o texto original, que previa como pré-requisito para o síndico profissional ter completado o ensino médio. Pela nova versão, a formação exigida é de tecnólogo em gestão de condomínio ou graduação em administração ou direito, além de inscrições nos conselhos regionais de administração ou na OAB.
23: Surgiu a necessidade do Congresso Nacional regular essa atividade. Esse projeto, logicamente, nos interessou, porque é um bom debate, e nós conseguimos a aprovação, graças a Deus, unânime, na criação da profissão de síndico profissional, protegendo a sociedade, porque a gente acha que tem que ter uma qualificação para se exercer, já que não é uma atividade tão simples. Ele tem que cuidar de terceirização de mão de obra, ele tem que cuidar de obras de engenharia, uma série de atividades que são atinentes à vida condominial. Então, nós aceitamos a profissão, por exemplo, de técnico em administração, que é nível médio, mas é o mínimo que a gente pode exigir de uma pessoa que vai cuidar de tantas vidas. Então, a gente acha que o projeto saiu redondo, agora ele segue a tramitação na Câmara e eu acho que ele com certeza vai ter um fim, porque é necessário regular essa profissão que já é exercida por uma série de pessoas.
22: O projeto que regulamenta a profissão de síndico profissional já está na Comissão de Constituição e Justiça. Da Rádio Câmara de Brasília, Luiz Cláudio Canuto.
7: Democracia não é só voto, mas sem voto não há democracia. 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
5: Segurança Pública.
17: deputados aprovaram participação social na elaboração de políticas no plano para enfrentar violência contra a mulher. Acompanhe na reportagem de Júlia Lopes.
8: A Câmara dos Deputados aprovou o projeto que assegura a participação de instituições da sociedade civil na elaboração das políticas de segurança previstas no Plano Nacional de Prevenção e Enfrentamento à Violência contra a Mulher. O projeto muda a Política Nacional de Segurança Pública e Defesa Nacional, que tem entre seus instrumentos o Plano de Enfrentamento à Violência contra a Mulher. A proposta do deputado Marangoni prevê que a participação da sociedade civil no plano tenha caráter opinativo e seja voltada principalmente à rede de atendimento à mulher. Entre as diretrizes do plano estão a proteção da família, o atendimento humanizado, a não revitimização da mulher, além da assistência às vítimas e seus familiares e o incentivo à denúncia. Para a relatora da proposta na Comissão de Defesa dos Direitos da Mulher, deputada Laura Carneiro, do PSD do Rio de Janeiro, a medida fortalece o combate à violência contra a mulher.
9: À disposição do Estado, nas suas três esferas, favorecer a atuação pela defesa da vida da mulher, com o auxílio opinativo das instituições da sociedade civil, que dispõe de conhecimento e atuação sobre o tema, e estou convencida, portanto, que promoveremos avanços concretos na incorporação do olhar e da experiência da sociedade civil num problema da violência contra a mulher.
8: Atualmente, o Brasil conta com diversas ONGs que atuam na defesa dos direitos das mulheres, na promoção da igualdade de gênero e no enfrentamento à violência. Aprovado pelas comissões, o projeto amplia a participação da sociedade no Plano Nacional de Prevenção e Enfrentamento à Violência contra a Mulher, poderá seguir diretamente para o Senado, sem necessidade de votação pelo plenário. Da Rádio Câmara de Brasília, Júlia Lopes.
10: Política. O Conselho de Ética da Câmara dos Deputados aprovou a suspensão de parlamentares envolvidos na ocupação da mesa diretora ocorrida em agosto de 2025. Para Chico Alencar, do PSOL do Rio de Janeiro, a medida é importante para a preservação do decoro e da democracia.
17: Chico Alencar destaca que o placar de 15 votos favoráveis e 4 contrários reflete o entendimento do colegiado sobre a gravidade da obstrução dos trabalhos da Câmara. O deputado também critica a posição de operadores do direito que apoiam atos contra o Estado Democrático.
10: Justiça. Boletins de ocorrência poderão ter o mesmo modelo em todo o país. A ideia é garantir que as informações importantes estejam no documento e facilitar a comparação dos registros de crimes entre os estados. A reportagem é de Maria Neves.
11: A Comissão de Segurança Pública da Câmara dos Deputados aprovou o projeto que exige a utilização de boletins de ocorrência padronizados por todos os integrantes do Sistema Único de Segurança Pública. Atualmente, cada estado adota um modelo próprio de coleta de dados sobre crimes. A proposta do deputado Eduardo Veloso, do Acre, determina ainda que os dados dos boletins de ocorrência sejam incluídos no Sistema Nacional de Informações de Segurança Pública, prisionais, de rastreabilidade de armas e munições, de material genético, de digitais e de drogas. De acordo com Eduardo Veloso, a padronização dos boletins de ocorrência vai possibilitar a uniformidade dos registros e garantir que todas as informações relevantes sejam coletadas. O parlamentar ainda defende que a centralização dos dados no Sistema Nacional de Informações de Segurança Pública vai permitir a análise mais detalhada das ocorrências, o que facilita a identificação de padrões e tendências de criminalidade. Com isso, ele acredita que será mais fácil, inclusive, combater o crime.
12: Essa proposta vai facilitar, padronizar e agilizar a ocorrência em si, fazendo com que a gente tenha também uma resposta mais rápida para o cidadão, vai fazer com que a polícia seja mais efetiva e vai fazer com que aqueles criminosos sejam capturados mais rápido, né? Porque hoje a gente tem uma dificuldade, principalmente nesses pequenos furtos, de uma interligação dos sistemas. E isso aqui vai fazer com qualquer que seja o tipo de ocorrência, essa ligação. Então, eu acredito muito nessa proposta.
11: Ao defender a proposta, o relator, deputado delegado Fábio Costa, do PP de Alagoas, também sustentou que a padronização e a integração dos esses dados vai facilitar a cooperação entre as forças de segurança e melhorar o combate à criminalidade. Para o parlamentar, a uniformização dos registros vai resultar em dados mais completos, consistentes e comparáveis entre os estados, o que melhora a qualidade das análises. Na opinião de delegado Fábio Costa, esses avanços vão abrir espaço para novas ferramentas de inteligência, estatística e monitoramento. Ele afirma ainda que, com isso, a administração pública poderá tomar decisões mais eficazes. O projeto que padroniza os boletins de ocorrência em todos os estados do país ainda será analisado pela Comissão de Constituição e Justiça. Da Rádio Câmara de Brasília, Maria Neves.
5: Turismo.
13: A Câmara aprovou o projeto que cria a Rota Turística Religiosa do Cariri, interligando os municípios cearenses de Juazeiro do Norte,

0: da fé. Yuri do Paredão acredita que o reconhecimento oficial vai atrair mais investimentos para o turismo religioso no Ceará.
1: Termina agora o Jornal Câmara dos Deputados com trabalhos técnicos de Everson Urani e apresentação de Val Monteiro e Márcio Aquilissardi. Uma boa noite para você.
0: Você fica com as notícias do Tribunal de Contas da União. Boa noite.
2: Minuto do TCU.
3: O Tribunal de Contas da União fez auditoria para avaliar o uso dos recursos federais destinados à Previdência Social em 2025. Neste ano, o programa deve movimentar cerca de 1 trilhão e 3 bilhões de reais. A Previdência é uma das maiores políticas públicas do país e garante aposentadorias, pensões e outros benefícios a milhões de brasileiros. A fiscalização analisou...

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1: Você escova os dentes direitinho, mas esquece do fio dental? Cuidado, esse pequeno detalhe pode fazer uma enorme diferença com o passar do tempo. Sem o uso do fio dental, restos de comida e placas bacterianas se acumulam entre os dentes e abaixo da gengiva, onde a escova não alcança. Com o tempo, isso pode levar a problemas sérios, como cáries ocultas, gengivite e até mesmo a temida periodontite, que enfraquece os dentes e pode ocorrer a perda dentária. Além disso, o mau hálito pode se tornar um visitante frequente, já que as bactérias presas ali liberam substâncias de mau odor. Ou seja, escovar o dente é essencial, mas sem o uso do fio dental, a limpeza fica incompleta. Cuide do seu sorriso hoje para evitar problemas no futuro. 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

Em Juína são 19 horas e 11 minutos, agora 19 e 11, muito boa noite. Estamos iniciando mais uma edição do programa Embalos da Noite, nesta segunda-feira, dia 18 de maio de 2026, aqui pela 89,5 Rádio Maria de Nazaré. Que bom poder estar aqui de volta, né, depois de um fim de semana. Para mim foi um fim de semana bastante bom, de estudos, de partilha, lá na capital, né? E você, como viveu o fim de semana com os seus, participou da comunidade? Olha, é sempre bom recomeçar aí com a graça de Deus, mais uma semana que está pela frente. E eu desejo a você muito sucesso, viu? Assim, da mesma forma que a gente busca realizar aí todos os trabalhos que estão previstos, a gente também torce para que tudo se realize da melhor forma. E é com a graça de Deus que a gente faz acontecer, não é? Boa noite para você que está ligadinho com a gente no centro de nossa cidade. Bem-vindo. Para você que está também acompanhando a nossa programação em Castanheiras, Juara, Fontanilas, um grande abraço aí o pessoal também ligadinho com a gente em Brasnorte, Água da Prata. É, ontem a gente vinha ouvindo a Rádio Nazaré de lá longe, sabe? É tão bom a gente ouvir aí a nossa emissora levando muita música para toda a galera. Boa noite você que está aí acompanhando a nossa programação também, dirigindo o seu caminhão, motorista de caminhão que transportam aí a carga pesada, o progresso do nosso país. Desejamos uma semana cheia de bênçãos, de muito trabalho e também de muita aí alegria no coração, né, de estar vivendo mais uma semana. Para você que também está acompanhando a nossa programação nas fazendas, chacras e sítios, muito obrigada pelo carinho. Estamos começando mais uma edição de muita alegria, muita moda boa, e hoje tem missa também às 20 horas. Então, a nossa noite está recheada, você não pode perder, né? Você vai participar comigo através do WhatsApp, que já está liberado, 3566-2702. Até às 20 horas, tem muito chão e muita música, dá para tocar por aqui, viu? Eu agradeço também aos apoiadores culturais que estão junto com a gente. E hoje quem celebra o Dom da Vida é Kátia Kobler, a nossa responsável pelo RH aqui da Cúria Diocesana, está celebrando o Dom da Vida. Desejamos felicidades de montão. E também Zilene de Souza Brandão, aí da Paróquia Sagrado Coração de Jesus. Aí a vocês que estão celebrando o Dom da Vida, desejamos muitas felicidades, com muitas bênçãos e alegrias. E a gente segue por aqui levando, como eu disse, muita música para você. É só participar e a gente toca o que você quer ouvir. E nós iniciamos sempre trazendo aquele modão gostoso para criar aquele clima agradável de moda de viola, de descanso, de retorno depois de uma jornada de trabalho, de aconchego da família, também de estar chegando aí preparando tudo, porque amanhã é um novo dia e tem que deixar organizado, não é assim? Mas ouvindo a Rádio Nazaré tudo fica mais leve, né? E aquela moda gostosa chega para você curtir. Música.

0: Muito bem, 19 horas e 18 minutos. E a primeira a gente hoje deixou rodar, né? Música bonita de Alain Rian, Viola. E a gente vai trazer mais sucesso para você, agradecendo já os apoiadores culturais que estão juntinho com a gente. 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Já já a gente volta para falar mais da Cotri Serra. 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
0: E nós vamos de música quando são 19 horas e 20 minutos. Chega pra cantar pra gente Tião Carreiro e Pardinho, e na sequência Chico da Serra e Pantanal. Pra você que está ligadinho, Goianito e Paraná, Flor de Açucena. Agora 19h20.

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2: Mantenha os ovos na dieta. Antes considerado inimigo do coração, o ovo entrou na lista dos alimentos importantes. Ele é rico em colina, nutriente que protege a memória e combate a fadiga. A gema ainda contém antioxidantes, como zinco, ferro, selênio e vitaminas A e E. Ele pode ser consumido diariamente por quem não come carne, desde que não seja frito. Já para os carnívoros, a recomendação é ingerir até 3 ovos por semana.
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19 horas e 44 minutos. Boa noite, Júnior Lupes está ligadinho com a gente, nosso colaborador aqui, aí acompanhando a nossa programação. Obrigada, viu, Júnior? Um grande abraço. E a gente segue com o programa Embalos da Noite, daqui a pouco Santa Missa, direto da Paróquia Santo Agostinho. 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

0: E quem participa conosco é o seu Vicente Sérgio Sanzovo. Boa noite, seu Vicente.
1: Ô, Sudete, boa noite.
0: Boa noite.
1: Ô, Sudete, toca uma música aí pra nós aí.
0: Ah.
1: Vou do Condorno aí.
0: Certo.
1: Vou do Condorno.
0: Certo.
1: Como é que fala aí? Eu não sei, eu não dou conta.
0: Eu vou do Condor, seu Vicente. Não tem problema, já entendi.
1: Eu falo errado mesmo.
0: Sem problemas.
1: Bem, aí eu ofereço pra minha esposa,
0: uhum,
1: Aparecida Constantina.
0: Certo.
1: Aí, pra quem, os ouvintes aí que gostar da música aí.
0: Valeu, sem problema, seu Vicente. Muito obrigada pela sua participação, viu? E a gente traz então Mato Grosso e Matias, o Voo do Condor. E daqui a pouco também a gente traz logo na sequência Jeitão Sertanejo. Santa Missa quase chegando. Você é meu convidado para estarmos rezando juntos. São 19h49 agora.

seja louvado. Boa noite a todos. Boa noite também a todos os ouvintes da Rádio Maria de Nazaré. Rezemos hoje pelos falecidos: Papa Francisco, Maria José, Felipe Eduardo, Noelci José, Expedito Ângelo, Tereza, Marli, Adolfo, Cecília, Daniel, Antônio Pedro, Cícero Pedro, Sebastião Peçanha de Souza, 3 anos de falecimento, Maurício Arrias, Nancy Aparecido, Miguel dos Santos, Isaltina da Silva, Irineu Arrias, Jurema Ricardo Jansen, Eduardo Jansen, Edgar Rodrigues, e pela alma de Benedito Beltramelo, 12 anos de falecimento, e por todas as almas do purgatório. Irmãos e irmãs, suplicamos a Deus com fervor a vinda do Espírito Santo, nosso advogado, sobre nós, para que, marcados por seu dom, possamos cumprir a sua vontade e seguir fielmente o exemplo deixado por Cristo. Com essa certeza, celebremos com alegria e profunda fé.

0: Em nome do Pai, do Filho e do Espírito Santo.
1: Amém.
0: A graça de nosso Senhor Jesus Cristo, o amor do Pai e a comunhão do Espírito Santo estejam convosco.
1: Bendito seja Deus que nos reuniu no amor de Cristo.
0: Queridos irmãos e irmãs, sejam todos bem-vindos, bem-vindas, juntos na celebração da esperança, nos colocamos em preces por aqueles que nos precederam para a vida eterna junto de Deus. Rezemos pelo sétimo dia de Osvaldo Oliveira, pelo descanso eterno. Rezemos pelo descanso eterno de Luiz Eduardo Martins dos Santos, Fabiano da Silva, Aparecida Rodrigues, Lara Cristina, Manuel João Pardini, pelo descanso eterno de José Guimarães Filho, 19 dias de falecimento. Rezemos pelo sétimo dia de falecimento de Ângelo Canônico, pelo descanso eterno de José, Josmar, Jeão e Maria Canônico, pela alma de Jovina Santos de Lima, 30 dias de descanso eterno de Luiz Rufino, e pela alma, descanso eterno de Benedito Bernardes de Oliveira, 10 dias de falecimento. Rezemos para aqueles que